0: tirar imediatamente essa live do ar. Nós vamos dar poder com esse projeto que o agente policial, o delegado, imediatamente haja na hora de identificar uma imagem no mundo online de abuso de violência sexual contra a criança e adolescente.
1: O projeto cria ainda o crime de simulação de abuso por meio de inteligência artificial, punindo de 3 a 5 anos de reclusão quem criar imagens ou deepfakes realistas usando o rosto ou a voz de menores.
2: A violência contra crianças e adolescentes segue sendo um dos maiores desafios do país. Só nos primeiros meses de 2026, mais de 115 mil denúncias foram registradas, a maioria dentro da própria casa das vítimas.
3: O tema foi debatido em audiência pública no Senado. Repórter Lana Dias.
4: Os participantes citaram desafios como orçamento insuficiente e dificuldade de acompanhamento da vítima após o crime. Para a presidente da comissão, senadora Damaris Alves, do Republicanos do Distrito Federal, o investimento em ações voltadas à proteção desse público é escasso.
0: Quando a gente pega o orçamento da União, a gente pega LDO dos estados e dos municípios e a gente procura a criança no orçamento de forma absoluta, a gente não encontra.
4: O Plano Nacional foi criado com o objetivo de desenvolver ações em eixos como prevenção, atendimento, responsabilização, mobilização social, estudos e pesquisas. A representante do Ministério dos Direitos Humanos e da Cidadania, Célia Carvalho Narras, explicou que o documento está em fase de revisão para abordar os diferentes contextos da infância no país. Mas além de atuar na prevenção, participantes ressaltaram a importância de promover acolhimento integral das vítimas depois das ocorrências.
2: E a violência contra mulheres trans acontece de forma tão frequente no cotidiano que muitas vezes deixa de ser reconhecida como violência.
3: Esse é um dos alertas de uma pesquisa do Instituto Data Senado, que pela primeira vez traz dados específicos sobre essa população. A reportagem é de Marcela Diniz.
5: A violência contra mulheres transgênero é cotidiana e acontece em casa, na rua, nos espaços privados e nos órgãos públicos. É o que mostra a edição de número 11 da Pesquisa Nacional de Violência contra a Mulher, do Instituto Data Senado e da empresa Nexus. Pela primeira vez desde 2005, o levantamento traz dados específicos sobre a experiência de trans e travestis. Muitas das 43 entrevistadas ao serem questionadas se sofriam violência, responderam a princípio que não. Mas as mesmas, quando perguntadas se já foram xingadas, mal atendidas ou hostilizadas pelo fato de serem quem são, aí a resposta era que sim, que sempre. O psicólogo do Data Senado, Rolf Hegger, comenta que esse resultado é preocupante porque aponta como agressões cotidianas acabam normalizadas no caso das mulheres trans.
6: Tem uma diferença entre o que a pessoa percebe como violência, que ela diz não, sofri violência, mas quando a gente mostra as situações de violência, ela diz que sim. Então, o que a gente levantou como hipótese para isso é que a violência que ela sofre são constantes, são em todos os lugares, e isso acaba sendo normalizado.
5: 40% das mulheres trans e travestis sofreram agressões verbais, 17% físicas e 12% violência sexual. Os dados da pesquisa passarão a fazer parte do Mapa Nacional da Violência de Gênero, plataforma interativa do Observatório da Mulher contra a Violência do Senado, desenvolvido em parceria com a organização Gênero e Número e com o Instituto Natura.
2: E avançou no Senado o projeto que garante às mulheres exames no SUS para detectar risco de câncer de mama hereditário.
3: Até 10% dos casos de câncer de mama são herdados da mãe, segundo a relatora da proposta, senadora Ivete da Silveira, do MDB de Santa Catarina, repórter Márcio Maturana.
7: Está prevista, por exemplo, a análise do histórico familiar e a realização de exames genéticos específicos para identificar variantes associadas ao câncer hereditário. Até 10% dos casos de câncer de mama são herdados da mãe, segundo a relatora da proposta, a senadora Ivete da Silveira, do MDB de Santa Catarina. Ela disse que a proposta combate desigualdades sociais.
8: Evidências indicam que o acesso a testes genéticos e ao aconselhamento especializado permanece condicionado a fatores socioeconômicos, como renda e escolaridade, o que limita, sem efetivação, e aprofunda a inequidade.
7: O projeto, que já foi aprovado pela Câmara e agora segue para a votação na Comissão de Assuntos Sociais do Senado, também determina medidas para ampliar a oferta de exames preventivos e reduzir o tempo de espera. Além dos exames, o SUS deverá oferecer aconselhamento genético

0: unidades próprias, conveniadas ou contratadas.
1: O senador Paulo Paim, do PT do Rio Grande do Sul, comemorou a decisão do STF que derrubou a idade mínima para aposentadoria especial em atividades insalubres. A corte considerou inconstitucional o dispositivo da reforma da Previdência de 2019, que fixava idades de 55, 58 e 60 anos, dependendo do tempo de exposição a agentes nocivos.
2: Paim afirma que a medida não é privilégio, mas uma forma de proteção à saúde dos trabalhadores.
1: Já a senadora Leila Barros, do PDT do Distrito Federal, destacou a expectativa positiva para a Copa do Mundo Feminina de 2027 no Brasil, afirmando que o torneio deve dar mais visibilidade ao esporte feminino e valorizar as atletas ainda frente a desafios e preconceitos.
2: Segundo ela, a competição também pode fortalecer o futebol feminino e incentivar outras modalidades praticadas por mulheres no país. O Mundial será entre 24 de junho e 25 de julho em Belo Horizonte, Brasília, Fortaleza, Porto Alegre, Recife, Rio de Janeiro, Salvador e São Paulo.
1: E por falar em Copa do Mundo, o esporte que mobiliza torcidas e une países também transforma vidas fora dos estádios. Praticado desde a infância, ele ajuda a prevenir doenças, melhora a qualidade de vida e contribui para manter crianças e jovens na escola.
2: Esses benefícios foram destacados em uma audiência pública da Comissão de Esporte do Senado. A reportagem é de Rodrigo Rezende.
3: A senadora Leila Barros, do PDT do Distrito Federal, presidente da comissão, afirmou que esse tema é fundamental para a melhora da qualidade de vida da população.
4: E quando falamos de esporte para toda a vida, falamos também em saúde pública. Estimular a atividade desde a infância até a terceira idade significa prevenir doenças, melhorar a qualidade de vida da população e contribuir para a sustentabilidade do sistema de saúde.
3: Stephanie Risk, doutora em cardiologia pela USP, mostrou pesquisas que apontam que a inatividade física é responsável por 9% de mortes prematuras em todo o mundo. Robson Aguiar, presidente da Confederação Brasileira do Desporto Escolar, ressaltou a importância do esporte no combate à evasão escolar.
5: 40% dos nossos alunos, eles repetem de ano, saem da escola por não ter algum incentivo. E o esporte faz exatamente o contrário. Você vai ver que mais de 80% permanece na escola devido ao esporte. Então, o esporte escolar é uma ferramenta fundamental para a educação.
3: O ministro do esporte, Paulo Henrique Cordeiro, destacou o papel social do esporte.
6: Porque o esporte é muito mais do que essa prática. O esporte é uma mudança fática de realidade socioeconômica. É uma mudança de vida.
3: De maneira geral, a OMS recomenda a prática para adultos de pelo menos 150 minutos semanais de atividades físicas. Para crianças e adolescentes, o ideal é a prática de 60 minutos de atividades por dia.

0: farmácias.
1: Avança a proposta que pune quem expuser crianças à violência doméstica.
0: Parlamentares aprovam inclusão de deficiências ocultas em documentos.
1: Boa noite. Projeto que institui documento com QR Code para identificar deficiências ocultas pode seguir para o Senado. A repórter Maria Neves tem os detalhes dessa nova identidade.
2: A Comissão de Constituição e Justiça da Câmara aprovou o projeto do deputado capitão Alberto Neto, do PL do Amazonas, que institui a identificação civil nacional da pessoa com deficiência. O novo documento deverá adotar tecnologia de QR Code dinâmico com informações atualizadas sobre deficiências, inclusive as ocultas. Com a aprovação, o texto pode seguir para o Senado. De acordo com a proposta, o sistema permitirá que o beneficiário ou responsável atualize os dados sobre a condição de saúde da pessoa em tempo real. O objetivo da medida é garantir prioridade e segurança às pessoas com deficiência em atendimentos e situações de emergência. Na opinião da relatora na Comissão de Defesa dos Direitos das Pessoas com Deficiência, deputada Andréia Siqueira, do PSB do Pará, a utilização do QR Code de

0: dinâmico representa um instrumento eficaz para combater a invisibilidade social enfrentada por pessoas com deficiências ocultas.
1: Ao contrário de deficiências físicas evidentes, essas condições muitas das vezes não são reconhecidas ou compreendidas pela sociedade. Isso resulta em uma série de obstáculos no acesso a direitos e serviços. Em situações que exigem comprovação de condição especial, atendimento prioritário ou simples empatia no trato do cotidiano.
0: Deficiências ocultas ou invisíveis são condições de saúde que não são percebidas visualmente, como transtorno do espectro autista, deficiências intelectuais, doenças renais crônicas ou surdez parcial. A falta de sinais físicos óbvios frequentemente gera barreiras no acesso a atendimentos prioritários já garantidos por lei. Pelo texto aprovado, a identificação civil nacional da pessoa com deficiência não substitui a carteira de identificação nacional. A função do novo documento é facilitar o acesso a direitos e serviços específicos sem a necessidade de emissão de novos cartões físicos a cada mudança no quadro clínico do paciente. Da Rádio Câmara de Brasília, Maria Neves.
2: Saúde. Comissão aprova a venda fracionada de remédios por farmácias e drogarias. A repórter Sofia Peçanha nos traz o debate sobre o tema.
3: A Comissão de Defesa do Consumidor aprovou o projeto que determina a venda de forma fracionada de medicamentos por farmácias e drogarias. O texto aprovado é resultado de 5 propostas analisadas em conjunto. A mais antiga delas, apresentada pelo deputado Jorge Sola, do PT da Bahia, em 2015. Elas alteram a legislação sobre o comércio de medicamentos. Atualmente, a fração de remédio já é permitida, mas não é obrigatória, o que faz com que a maioria dos consumidores ainda precise comprar caixas completas, mesmo quando utiliza apenas parte do conteúdo. O texto aprovado estabelece o fracionamento como uma exigência legal para medicamentos como antibióticos, analgésicos, anti-inflamatórios e antieméticos, que são remédios para náuseas e vômitos. O relator da proposta na comissão, o deputado Celso Russomano, do Republicanos de São Paulo, destacou que a medida visa reduzir o desperdício, evitar a automedicação e diminuir os custos para os pacientes.
4: Tal medida contribui para proteger a saúde e segurança da coletividade. A automedicação, o consumo de remédios fora da validade e ainda a potencial intoxicação de crianças no ambiente doméstico.
3: Além disso, o projeto prevê que o preço dos medicamentos fracionados siga regras específicas da Câmara de Regulação do Mercado de Medicamentos, para garantir que o consumidor não pague mais caro proporcionalmente por quantidades menores.
4: Entendemos que essa medida também beneficia sobremaneira os consumidores, pois evita que as farmácias aumentem indevidamente seus lucros na subdivisão de medicamentos.
3: Em caso de descumprimento, o infrator estará sujeito à penalidade de suspensão de vendas ou fabricação de produto, cancelamento de registro do produto ou cancelamento de autorização para funcionamento da empresa. O projeto gerou debate entre os parlamentares, principalmente sobre os desafios na adaptação das embalagens, no controle sanitário e nos custos operacionais para viabilizar a venda fracionada em larga escala. O deputado Gilson Marques, do Novo de Santa Catarina, chegou a apresentar um parecer alternativo para evitar o fracionamento.
5: Assim, acreditamos que a melhor solução para o referido problema seria adequar a posologia ao tempo de tratamento, sendo função das indústrias farmacêuticas produzir as embalagens e dispensá-las com a quantidade correta.
3: Mas a proposta que estabelece a venda fracionada de medicamentos foi aprovada pela Comissão de Defesa do Consumidor e seguiu para análise na Comissão de Saúde. Da Rádio Câmara de Brasília, Sofia Peçanha.
2: Segurança Pública.
6: Comissão de Constituição e Justiça aprova penas para quem expor crianças à violência doméstica. A repórter Paula Bittar acompanhou a votação.
7: Uma proposta aprovada pela Comissão de Constituição e Justiça da Câmara prevê penas para quem expuser crianças e adolescentes a atos de violência doméstica. De acordo com o texto aprovado, o crime de violência doméstica praticada na frente de criança ou adolescente tem punição de 6 meses a 2 anos de detenção. E essa penalidade é aumentada em mais metade se o crime é praticado de forma reiterada ou se a criança ou adolescente estiver sob autoridade, guarda ou vigilância do agente ou da vítima. A relatora na comissão, deputada Cris Tonietto, do PL do Rio de Janeiro, ressaltou que a proposta reconhece que a violência doméstica tem um impacto grande

0: sobre a criança, mesmo quando ela não é a vítima direta.
1: Ao conviverem com situações constantes de agressões físicas, verbais ou psicológicas, as crianças não apenas testemunham o sofrimento dos envolvidos, mas também internalizam esses comportamentos como modelos de relação interpessoal. Essa vivência traumática compromete o bem-estar emocional, afeta o desempenho escolar e pode desencadear transtornos psicológicos de longo prazo.
0: A proposta que prevê penas para quem expuser crianças e adolescentes a atos de violência doméstica ainda precisa ser analisada pelo plenário da Câmara antes de seguir ao Senado. Da Rádio Câmara de Brasília, Paula Bittar.
2: Justiça.
3: Comissão aprova a proposta que aumenta penas de crimes financeiros contra fundos de pensão. A repórter Silvia Munhato tem os detalhes.
4: A Comissão de Finanças e Tributação da Câmara aprovou o projeto que aumenta as punições para crimes financeiros que causem prejuízo a fundos previdenciários ou de pensão. As investigações da Polícia Federal relativas ao Banco Master têm apontado investimentos de fundos de servidores públicos estaduais em aplicações do Master em períodos em que elas já eram consideradas de alto risco pelo mercado. O autor da proposta, deputado Wellington Prado, do PSD de Minas Gerais, batizou a proposta de Lei Faria Lima, em uma referência à Avenida de São Paulo, onde estão sediadas várias instituições financeiras. Pelo texto, quem cometer esses crimes estará sujeito a penas de reclusão de 20 a 40 anos. A proposta também define que os crimes serão insuscetíveis de fiança, livramento condicional, anistia, graça e indulto. O relator, deputado Kim Kataguiri, do Missão de São Paulo, recomendou a aprovação do texto, lembrando que a legislação atual prevê penas de 2 a 12 anos para crimes contra o sistema financeiro.
5: O crime cometido por um agente público, aí que deixa de cumprir a sua obrigação para preservar o sistema financeiro e também a ordem econômico-financeira, né? E aí a gente está endurecendo bastante as penas em relação a esse crime e também nós estamos endurecendo as condições de progressão de regime também.
4: A proposta determina que a progressão de regime, que é a transferência para regime menos rigoroso, como semiaberto, será mais dura para os crimes financeiros. Por exemplo, se o réu for primário, terá que cumprir pelo menos 70% da pena para ter direito. O projeto que aumenta a pena de reclusão para quem comete crimes financeiros contra fundos de pensão ainda será analisado pela Comissão de Constituição e Justiça. Depois seguirá para o plenário. Da Rádio Câmara de Brasília, Silvia Munhato.
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2: Transportes.
7: O relator das mudanças no Código de Trânsito Brasileiro apresentou o projeto reunindo sugestões de mais de 270 propostas sobre o tema.
3: Entre as alterações, o deputado Áureo Ribeiro sugeriu que adolescentes tenham permissão para dirigir a partir dos 16 anos. Confira os detalhes com o repórter Murilo Souza.
8: A Comissão Especial da Câmara dos Deputados, que analisa mudanças no Código de Trânsito Brasileiro, poderá votar no próximo dia 7 de julho o parecer do relator, deputado Áureo Ribeiro, do Solidariedade do Rio de Janeiro. O texto consolida mais de 270 projetos de lei em um substitutivo. Entre os pontos mais relevantes do novo texto está a permissão para que jovens a partir de 16 anos possam dirigir. Pela proposta, os menores de 18 anos poderão obter habilitação na categoria B para dirigir carros em perímetros urbanos, das 5 horas da manhã até a meia-noite, desde que acompanhados por um adulto habilitado há pelo menos 2 anos. Para motos pequenas, de até 150 cilindradas, o jovem pode dirigir desacompanhado, mantendo as mesmas restrições de horário e local. A idade mínima para habilitação nas categorias profissionais

0: D e E também cai de 21 para 20 anos. Segundo o relator, a medida busca reduzir a falta de motoristas no transporte de cargas e passageiros.
1: A medida visa ampliar o acesso dos jovens à habilitação, proporcionar maior autonomia para deslocamentos relacionados ao estudo e ao trabalho e permitir a formação gradual de condutores, inspirando-se em modelos adotados em outros países que admitem a condução por menores de idade mediante as restrições e acompanhamento.
0: A CNH definitiva aos 18 anos será emitida de forma automática e gratuita, caso o condutor não tenha cometido infrações graves ou gravíssimas ou não seja reincidente em infração média. O texto cria um teto nacional para as taxas cobradas no processo de habilitação: R$30 para abertura e emissão da permissão para dirigir em qualquer categoria e R$50 para cada exame realizado, seja escrito ou de direção. Outra inovação é a possibilidade de o candidato optar por realizar o exame em veículos com câmbio automático. O projeto também estabelece regras para outros temas, como pedágios free flow, registro e autorização para patinetes e bicicletas elétricas, normas para veículos autônomos e proibição de radares ocultos, sem sinalização ou estudos técnicos. A Comissão Especial da Câmara sobre Mudanças no Código de Trânsito Brasileiro retoma a análise da matéria no dia 7 de julho, às 14h. A expectativa é que a votação no plenário da Câmara seja no dia 8 de julho. Da Rádio Câmara de Brasília, Murilo Souza.
2: Trabalho.
3: A Câmara aprovou projeto que estabelece piso salarial para biólogos. A repórter Maria Neves tem mais informações sobre o tema.
4: Em análise na Câmara desde 2013, o projeto que institui um piso salarial e condições de trabalho para biólogos do setor privado foi aprovado pela Comissão de Constituição e Justiça e pode seguir para o Senado. Pela proposta, o salário base da categoria será de R$4.685 para uma jornada de 40 horas semanais. O piso será corrigido pela inflação desde setembro de 2016 até a publicação da lei. Depois disso, o valor continuará sendo reajustado anualmente pela inflação. Segundo o relator, deputado José Rocha, do União da Bahia, com a correção, esse valor chegaria a R$6.749 em 2024. Na opinião do relator, a medida vai melhorar as condições de trabalho e conferir mais dignidade à profissão de biólogo.
5: Eu, como médico, sei bem avaliar o que representa o biólogo nas suas atividades, precisando de melhores condições de trabalho, precisando de melhores salários, e chegou a oportunidade. O PL deu a oportunidade para que essa classe tão importante na nossa vida possa realmente resgatar essa dignidade com um piso, com boas condições de trabalho e sempre está prestando esses grandes e relevantes serviços à ciência brasileira.
4: O texto original do deputado Danley Hinterholz, do PSD do Rio Grande do Sul, abrangia também os biólogos que atuam no setor público. No entanto, o relator na Comissão de Finanças e Tributação, deputado Duarte Júnior, do Avante do Maranhão, alterou a proposta. Ele argumentou que um projeto de lei do Congresso não pode estabelecer regras para servidores públicos. Pela Constituição, essa atribuição é do chefe do Executivo, seja federal, estadual ou municipal. Assim, a medida aprovada vai valer apenas para biólogos de empresas privadas ou públicas contratados por meio do regime da consolidação das leis do trabalho, com carteira assinada. Quanto às condições gerais de trabalho, o projeto aprovado determina que o regime de plantão da categoria será de no máximo 12 horas diárias. Desse período, uma hora será destinada ao repouso e à alimentação. O trabalho noturno será a jornada realizada entre 22 horas e as 5 horas do dia seguinte. A remuneração nesse período será pelo menos 20% maior. A proposta estabelece ainda que as horas extras terão 50% de acréscimo e o adicional de insalubridade será gradual. O grau mínimo terá um aumento de 10% sobre o piso, o médio de 20% e o grau máximo de 40%. Já o adicional de periculosidade será de 30%.

0: 1%. No entanto, o texto prevê que os adicionais de insalubridade e de periculosidade não podem ser pagos simultaneamente. O biólogo terá de fazer a opção por um dos dois. Da Rádio Câmara de Brasília, Maria Neves.
1: 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Meio Ambiente.
2: Câmara analisa a proposta que amplia incentivos fiscais e tributários para a cadeia de reciclagem. Saiba mais com o repórter José Carlos Oliveira.
3: O setor de reciclagem poderá ganhar incentivos fiscais não contemplados na reforma tributária de 2023. O tema é analisado na Câmara dos Deputados por meio de proposta de emenda à Constituição já aprovada na Comissão de Constituição e Justiça e com futura análise em comissão especial. O relator, deputado Alex Manente, do Cidadania de São Paulo, explica que a intenção é estabelecer um regime fiscal que beneficie operações com resíduos e materiais destinados à reciclagem, reutilização e logística reversa.
4: O efeito da reforma tributária no material reciclado é muito perverso. São 300% de aumento, o que inviabiliza a reciclagem no país. E o governo, o poder público, tem a obrigação de estimular com que a sustentabilidade, a reciclagem seja uma realidade para poder minimizarmos os efeitos ambientais tão danosos para toda a população. Por isso, estamos trabalhando essa PEC para que o imposto seja revisto do material reciclável e, consequentemente, teremos sustentabilidade no nosso país.
3: Na prática, a proposta busca garantir que a tributação sobre material reciclado seja menor do que a aplicada ao material original, dando assim um diferencial competitivo para o setor. O texto tem o apoio da Associação Brasileira de Resíduos e Meio Ambiente. Dados da ABREMA mostram que em 2024, cerca de 7 milhões de toneladas de resíduos secos foram destinados à reciclagem no Brasil, equivalentes a 8,7% dos resíduos gerados no período, um percentual ainda bem abaixo em relação às metas da Política Nacional de Resíduos Sólidos. O texto original da proposta é do deputado Arnaldo Jardim, do Cidadania de São Paulo, que prevê benefícios para toda a cadeia da economia circular, incluindo catadores de materiais recicláveis e empresas recicladoras e de logística reversa, responsáveis pelo retorno dos materiais ao consumo da população. Da Rádio Câmara de Brasília, José Carlos Oliveira.
5: Termina agora o Jornal Câmara dos Deputados, produzido pela Rádio Câmara, com trabalhos técnicos de Alan de Souza e apresentação de Val Monteiro e Márcio Aquilissardi. Uma boa noite para você.
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0: Buenas!
1: Brasil!
0: Ah, eu vou perturbar, vou encher o saco com a vinhetinha do Brasil. Deu o Brasil, né? Muito bem, digamos que essa vitória de hoje com certeza vai dando uma maior confiança ao torcedor brasileiro, né? Bom, eu não assisti integralmente o jogo, pois estava aqui nas atividades aqui, né? Então, mas de vez em quando eu dava uma olhada aqui, tava arrumando a situação aqui, as coisas aqui dos palpites. Mas me parece o Brasil ter jogado com mais confiança, né? E automaticamente, né? Consequentemente, também dando uma confiança um pouco maior pro torcedor brasileiro em relação à classificação, a essa Copa do Mundo, né? Muito bem, no meu entender, a primeira fase da Copa, pelas seleções que o Brasil enfrentou, né? Digamos que seria uma molezinha, mas acontece que o primeiro jogo foi meio enfarruscado, meio complicado, né? Contra a seleção de Marrocos, que pareceu ser até estar jogando, até jogou bem melhor que o Brasil, né? E a nossa seleção, que parecia um pouco apática, nervosa no primeiro jogo, mas que conseguiu um empatezinho

É. E que deixou o torcedor meio naquela, né? Acho que vai ser difícil. Bom, mas os outros dois jogos, né, já foram um pouco mais fácil, com o Haiti bem mais fácil, né? Torcedor só não gostou de que o Brasil, né? No caso, o Brasil estava vencendo por 3-0 aí no primeiro tempo e depois parou, ficou adormecido, se jogou no placar, né? Mas hoje parece que foi diferente, parece que hoje o Brasil teve mais atitude, né? Brilhando aí o Vinícius Júnior, Matheus Cunha marcou o terceiro gol, acho que o segundo ou terceiro gol, né? E Neymar entrou em campo, né? Ovacionado pelo torcedor brasileiro quando levantou lá no banco de reservas e quando entrou em campo, né? Muito bem, o Neymar tem que ir a passos curtos aí nesse início, mas parece que está bem, né? O ritmo de jogo, o Ancelotti, né, deu 20 minutos para ele dar uma passeada em campo para começar a pegar ritmo. Bom, só que agora depois dessa fase, aí não tem mais marcar bobeira, né? Não tem mais marcar bobeira. Aí acho que é mata-mata. Aí perdeu, cai fora. Vamos entrar por uma fase daquelas aí nesta segunda fase da Copa do Mundo. Bom, o Brasil acabou aí então em primeiro no grupo, no seu grupo. O grupo do Brasil é o grupo C, né? Mas deixa eu te dizer que a seleção de Marrocos chegou até a estar perdendo pro Haiti, mas recuperou-se e venceu por 4-2. Então, o Brasil se classificou com 7 pontos. Em primeiro, a seleção pelo número de gols, né? O Brasil se classificou em primeiro pelo número de gols, que poderia ter sido bem maior contra a seleção do Haiti. O Brasil deixou de ter um placar maior, né? Bom, mas é assim, né? Brasil 7 pontos, Marrocos também 7 pontos em segundo e a seleção da Escócia acho que vai disputar uma repescagem, alguma coisa assim, né? Já o Haiti acho que já se despediu aí da Copa, né? Então tá bom, vamos ver aqui a quarta, deixa eu ver, não, ainda não tem a quarta rodada, não sei como é que vai ser, se vai ser sorteio. Tem uns chaveamentos ali que a gente ainda não entendeu, pelo menos não entendi muito bem, mas com certeza já a Boca já não vai ser uma Boca tão boa quanto agora essa primeira fase, né? Bom, mas o interessante é que o Brasil teve mais atitude e venceu bem a seleção da Escócia por 3-0 e tivemos várias, né? Tivemos muitos palpites aqui, por exemplo, né? O maior palpite que tivemos aqui, dando uma conferida nos palpites, né? Nesse tempo eu tava dando uma trabalhada aqui para ver aqui como é que foi os palpites, né? Por exemplo, 3-1, tivemos 15 palpites para 3-1. Tivemos 12 palpites para 2-0. Tivemos 11 palpites para 2-1. Tivemos 6 palpites para 4-1. Tivemos um palpite só para 4-0, hein? Quase que o Brasil quase que vai faz mais um aí, essa pessoa ganharia todos os presentes aí sozinha, né? Quem botou ali 4-0, caso desse 4-0, foi o único palpite 4-0. 4-1 tivemos 6 palpites e 3-2, 2 palpites. Bom, mas o placar que decretou aí a vitória por 3-0 do Brasil, tivemos 4 acertadores aí do placar. Muito bem, não venham chorar aqueles que participaram depois que eu disse, olha, só na primeira parte.

aqui o... Só na primeira parte aí o... Os palpites depois não vale mais, né? É, teve alguns palpites ali depois, aí não valeu. Então, não adianta ter a... Quem palpitou aí no tempo certo, valeu o palpite. E aqui para essas quatro pessoas que acertaram os 3-0 do Brasil, vamos fazer o sorteio já ou não? Bom, mas antes vamos dar mais uma enrolada aqui. Vamos começando aqui a nossa festa fandangueira desta quarta-feira. Quarta-feira verde e amarela. É, o Brasil começando a mostrar a sua cara na Copa do Mundo, né? É claro. É, muita gente, né? Muita gente não... Ainda, né, que o Brasil tenha vencido aí os últimos dois jogos. É... Esse jogo acho que provavelmente já tenha mostrado aí que o Brasil pode ir mais além, né? Embora mente, né? Muita gente não acreditando aí na seleção brasileira. Eu também sou um daqueles que estava com uma desconfiança com a seleção. Parece que agora dá para começar a acreditar um pouco mais, né? Bom, mas vamos lá, 7 graus de temperatura, que coisa, hein? 7 graus de temperatura neste momento, não há probabilidade de chuva, umidade relativa do ar em 79% e ventos de 8 quilômetros por hora. Vamos começando a nossa festa fandangueira, que hoje é mais curta, pois hoje temos o clima romântico do amor gaúcho mais tarde. Mas na festa fandangueira ainda temos aí o nosso informativo esportivo. Daqui a pouco mais às 22h10, 22h15 por aí. Vamos atender os amigos que mandam o seu alô, o seu chasque. Tentar atender aqui, né? Aqueles que mandam músicas fandangueiras, que depois das 10h30 é o clima romântico do amor gaúcho, né? Então, se queres também ouvir uma romântica do amor gaúcho, então já manda aí o teu alô também, né? Muito bem, mas o nosso informativo esportivo daqui a pouco mais, sempre no oferecimento de tintas Luxton, produzida pela empresa Quimicer lá de Siderópolis. Bom, vamos lá, já vamos fazer o sorteio, já separei aqui os nomes de quem, né? De quem foram os acertadores e vamos para tirar aí as papeletas. É, vamos lá, vamos pro primeiro aqui que vale um pacote de erva mate Mazute, a ordem é erva mate, garrafão de vinho Demoter e radinho, radinho aí, a bateria, radinho de bateria, aquilo tipo celular, né? Pode descarregar aí no na tomada e ficar curtindo a Mampituba depois de, né? Depois do hoje, né? Se teu radinho tá com pouca bateria, deixa ele ali carregando e escutando, né? Se não, carregou, é só tirar e levar para onde quiser aí curtir, né? Seu radinho aí presente da Hexa Internet. Vamos lá, erva mate Mazute, pacote pro Edevânio Tomás de Araranguá. Acho que o Edevânio Tomás foi aquele que mandou no áudio, vai ser 3-0. Aí eu perguntei, 3-0 para quem? Bom, e aí ele disse certo, né? Pro Brasil. Aí ele respondeu pro Brasil. Então o Edevânio Tomás de Araranguá ganhou o pacote de erva mate Mazute. Alguém não vai ganhar nada. Tem um que não vai ganhar nada, pois são quatro e são três prêmios aqui, três presentes, né? Vamos agora o garrafão de vinho, tchê. Vamos lá. Vamos lá, vamos pro garrafão de vinho, vamos ver quem ganhou aqui. O Claunildo dos Santos, o popular maninho lá de Praia Grande, ganhou aí o garrafão de vinho do alemão da cachaça, né? Então tá bom, o alemão, de repente podia até levar direto aí na Praia Grande aí pro Claunildo, né? Então tá bom, vamos lá. Vamos pro último aqui, agora é o sorteio do ratinho aqui entre dois, vamos ver quem aqui. Vamos lá, abrindo a papeleta.

0: Para ver quem aí foi o ganhador do radinho, vamos lá, o Carlos Lima, o Carlos Lima lá de Passo de Torres, o ganhador do radinho. Deixa eu ver se ele tá aqui no, se ele tá aqui no WhatsApp aqui, vamos ver. Vamos ver se ele tá por aqui, tá por aqui. Diz ele aqui, boa noite amigo Caio Santos, 3-0, ganhei. Vou descansar. Amanhã trabalho às 5 da manhã. Então, provavelmente ele não esteja ouvindo. Mas foi o ganhador aqui. Já vou comunicar ele, né? Bom, e ficou alguém sem ganhar nada. Bom, então é isso aí. Erva mate pro Edevânio Tomás de Araranguá. Garrafão de vinho tinto seco, não, aliás, ele pode até escolher se ele quiser, né? É o Claunildo dos Santos, lá de Praia Grande, popular Maninho. E o radinho pro seu Carlos Lima, lá de Passo de Torres. Que bacana. Então tá bom, é isso aí. Fechado aí, agora aguardar o próximo jogo do Brasil. Pra palpitalhada funcionar como funcionou hoje aqui, né? Eu tinha aqui hoje 8 páginas de palpites. Então tá bom, é isso aí. Vamos lá, vamos aos amigos aqui interagindo. Olá, o Nascimento Borges diz o seguinte: boa noite, Caio Santos. Fazia tempo que eu não via um jogo assim, mas tomara que continue assim, né? Hoje foi 100%. Fazia tempo que não havia um jogo desse. Me pareceu também, né? Me pareceu um jogo melhor do Brasil aí, nos últimos tempos. Então tá bom, valeu amigo Nascimento Borges. Eu não sei nem qual foi o palpite do Nascimento Borges, mas ele participando aqui, interagindo aqui, né? Vamos lá, vamos ouvir aqui.
1: Boa noite, Caio, ganhei a erva mate, Edevânio de Araranguá.
0: Ah, vice Edevânio, esse como tu, valeu tu mandar o áudio depois, o áudio que ele tinha mandado aqui pra justificar os 3-0 dele, que ele não tinha botado pra quem?
1: 3-0 Brasil, né?
0: Deu certo aí, né? Edevânio, bacana, pelo menos ganhou aí alguma coisa. Vamos lá. Bom, querendo interagir conosco aqui para nossa festa fandangueira, é só aparecer aqui, né? Entrar aqui no nosso salão. O nosso salão aqui é o WhatsApp aqui, né? Manda o teu alô aí, o teu áudio, a tua mensagem digitada e vamos nós. Muito bem, eu abro aqui a festa fandangueira com a sugestão aqui da dona, diz a dona Ana Paula que foi o seu João, aliás, o seu João deu o palpite dele, né? O palpite dele era 2-0 Brasil. Deu mais um, seu João. E diz ela, ele está pedindo a música. Ele diz que é Gavião. É o Gavião com o Tia Chaleira. Inclusive, eles mandam um abraço aí, um alô pra minha mãe, a dona Maria Leda, que gosta dessa música. Então, eles estão mandando esse chasque aí pra ela. Vamos lá, 21:48, vamos que vamos.

Muito bem, Kelly Colares e banda. É a música nova da Kelly Colares. Que deve ter entrado hoje aqui na programação, né? Amor por Vaneira. É, também tivemos o Tchê Guri, Amor de Baile. E abrimos com o Tchê Chaleira, o Gavião. Pontualmente, 22 horas, é a nossa festa fandangueira desta quarta-feira. Hoje é mais curta. 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

0: 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Muito bem, para quem ligou o rádio depois que a gente já havia entrado aqui no ar, já feito o sorteio aí dos palpites, dos acertadores aí do placar entre Brasil e Escócia, né? 3-0 pro Brasil. Tivemos 4 acertadores do placar, mas só 3 ganharam. Só 3 ganharam, né? O erva mate mazute pro Edevânio Tomás lá de Araranguá. Garrafão de vinho, presente do alemão da cachaça. É vinho o representante dos vinhos de Motter, né? Garrafão de vinho aí pro seu Claunildo dos Santos lá de Praia Grande. E o radinho, o rádio, presente da Exa Internet. É o ganhador do rádio, o seu Carlos Lima lá de Passo de Torres. Muito bem, quem ficou de fora do sorteio, nem é daqui, é de longe, não sei se ele está ouvindo ou não, né? Que também acertou o placar, mas como só tínhamos 3 presentes aqui, ele ficou de fora, o Edervino. É o Edervino lá de São João do Sul, ele nem tinha colocado o sobrenome, mas é um nome meio raro, né? Edervino. O Edervino ficou de fora aí. Bom, mas teremos com certeza mais jogos aí da seleção brasileira. E aí, quem sabe, o Edervino palpite mais uma vez certo, né? Como foi desta feita. Mas, como já falei aqui, os presentes eram 3 e foram 4 acertadores. Alguém teria que ficar de fora no sorteio. Foi feito o sorteio aqui, né? Muito bem, o Claunildo já entrou aqui no WhatsApp, já tá faceiro aí com o garrafão de vinho. O Adalto perguntou aqui: que horas você vai divulgar os acertadores? Acabei de divulgar aí, né? Então tá bom. É, uma boa noite aí, a Sheila Sperfield e as filhas lá em Forquilinha também ligadas conosco. Uma boa noite aí. Então tá bom, tia. Depois do intervalo, a sequência aqui da nossa festa fandangueira. Daqui a pouquinho, o nosso informativo esportivo. E também temos a hora do aniversariante. É a hora do aniversariante. É ali pelas 10h30, né? É, hoje é mais cedo. Fechamos a festa fandangueira com a hora do aniversariante e depois temos o Amor Gaúcho.
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Muito bem, lá fora uma geladeira, né? Pois bem, mais a nossa festa fandangueira aquecendo aí a tua noite de quarta-feira. É, Grupo Rodeio com a participação especial do Tchê Chaleira. Você é gaúcho.

Muito bem, essa aí pro ganhador da erva, do pacote da erva mate Mazútil, o amigo Edevânio Tomás, lá de Araranguá. Já pro ganhador do garrafão de vinho, presente do alemão da cachaça lá de Torres. É, pro nosso amigo Claunildo, popular Maninho, lá de Praia Grande. Você vai saborear aí, nos próximos dias, um vinho de Motter, né? Porca véia e o balanço do bugio aí pro seu Claunildo. E sempre manda um alô aí manda um alô aí pra sua família e pros amigos lá de Praia Grande, né? Então tá bom, 22:17. Vamos lá, vamos conferir o nosso informativo esportivo, nosso popular papo de futebol. 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Então vamos lá, né, tia? Vamos conferir aqui. É, vamos falar aqui de Copa do Mundo, né? De Copa do Mundo. Os jogos de hoje que tivemos na Copa do Mundo, e tem jogos acontecendo ainda hoje aí na Copa do Mundo, né? Muito bem, tivemos aí à tarde tivemos pelo grupo B, Suíça 2, Canadá 1, jogos das 16 horas, né? Suíça 2, Canadá 1, também tivemos esse jogo aí, foi lá em Vancouver, né? Lá no Canadá. Também no Seattle Field, Bósnia 3, Catar 1. Então, quem se classificou aí nesta chave, né? Na chave B, Suíça com 7 pontos, Canadá com 4 pontos. E aí ganhando no número de gols aí, né? No número de gols, ganhando o Canadá aí na segunda posição e a Bósnia ficando em terceiro. É, e o Catar se despedindo.

da Copa, né? Bom, vamos lá, partindo pro grupo C, né? Pro grupo C, o grupo do Brasil. Os jogos aí das 19 horas, Marrocos 4, Haiti 2. Jogo em Atlanta. Jogo em Atlanta, lá nos Estados Unidos, e em Miami. Em Miami, Escócia 0, Brasil 3. O Brasil se classifica aí com 7 pontos. Pelo número de gols pró, o Brasil um gol a mais aí que a seleção de Marrocos, né? Se classificando então em primeiro lugar no grupo, Marrocos em segundo, a Escócia, acho que vai aí para uma repescagem, né? E o Haiti vai voltar para casa. Então tá bom, ainda não temos aí o chaveamento da próxima rodada, mas nesta noite ainda temos aí jogos, como eu falei aqui, jogos acontecendo, que começaram às 22 horas. Lá no México, né? No estádio El Gigante de Acero, África do Sul e Coreia do Sul estão se enfrentando. Vamos ver como é que está este embate aí. 21 minutos do primeiro tempo, 21 para 22 minutos, está 0-0. E o outro jogo, né? O outro jogo entre República Tcheca e México estão empatando também 0-0. Jogo aí com 22 minutos aí do primeiro tempo. Então tá vendo, vamos acompanhar aí esses jogos aí desta, que estão acontecendo aí na sequência, né? Por enquanto aí o México tem 6 pontos, Coreia do Sul tem 3 pontos, República Tcheca 1 ponto e África do Sul 1 ponto, né? Bom, vamos lá, vamos conferindo aqui os jogos de amanhã pela Copa do Mundo, ainda pela terceira rodada. Vamos ver aqui, começa às 17 horas, né? Às 17 horas, o Equador enfrenta a Alemanha lá em New Jersey, jogo nos Estados Unidos, né? Equador e Alemanha, então, às 17 horas. Já em Filadélfia, já lá na Filadélfia, o Curaçao, né? A seleção de Curaçao enfrenta a Costa do Marfim. Neste grupo aí, o grupo E, a Alemanha é a líder, né? Com 6 pontos, a Costa do Marfim em terceiro e segundo, aliás, com 3 pontos. Equador, né? O Equador que, por enquanto, decepcionou, né? O Equador é a terceira colocada aí com 1 ponto, e a seleção de Curaçao também tem 1 ponto. Vamos lá, vamos em frente aqui. Jogos das 20 horas de amanhã, em Kansas City, também lá nos Estados Unidos, Tunísia e Holanda se enfrentam. E em Dallas, Japão e Suécia. A classificação desse grupo aí, grupo F, Holanda está em primeiro lugar com 4 pontos, Japão também tem 4 pontos, Suécia é a terceira colocada e não tem nenhum ponto a seleção da Tunísia. São os jogos de amanhã. Aliás, tem mais uma chave aqui, a chave D, né? Que é a chave dos Estados Unidos. Em Los Angeles, Turquia e Estados Unidos, jogo das 23 horas, os dois jogos às 23 horas, né? Em Santa Clara, Paraguai e Austrália, os dois jogos às 11 da noite de amanhã. Estados Unidos lidera o grupo com 6 pontos, Austrália em segundo e o Paraguai em terceiro. Os dois têm 3 pontos aqui, a Austrália e o Paraguai, mas deve levar uma vantagem. O Paraguai levou mais gols que a Austrália, né? O Paraguai levou 4, a Austrália levou 2, por isso a Austrália é a segunda colocada. E a Turquia é a última colocada aí, também deve voltar para casa aí já, né? Então
Então tá bom, eram esses os jogos aí de

da Copa do Mundo. Vamos lá, dando uma passadinha no jornal Correio do Povo lá de Porto Alegre, para conferir aqui as principais manchetes esportivas. As principais manchetes trazem aqui, por exemplo, novo formato da Copa ressuscita fantasma da manipulação de resultados na competição. Com a expansão do torneio para 48 seleções, equipes que ocupam a terceira posição em seus grupos poderão passar para a próxima fase. Um jogo disputado há 44 anos em Gijón, na qual a Alemanha Ocidental e a Áustria combinaram uma vitória por 1-0 para os alemães, classificando ambas as equipes e eliminando a Argélia. Levou a FIFA a alterar aí as suas regras. Desde então, os jogos da última rodada da fase de grupos da Copa do Mundo acontecem simultaneamente. Para não haver aquela combinação aí, né? Ou seja, falcatrua, né? Vamos lá, dando uma conferida aqui. Caminho definido. Veja quem o Brasil pode enfrentar aí até o final da Copa do Mundo. Os próximos adversários da seleção é o segundo colocado do grupo F. É oficial, o Brasil confirmou aí a liderança do grupo C com uma vitória sobre a Escócia por 3-0 nesta quarta-feira, né? E já tem aí o seu caminho até a grande final definido. O próximo adversário da seleção é o segundo colocado do grupo F, que pode ser Japão, Holanda ou Suécia. Claro, aí eu vou preferir, sem dúvida nenhuma, a Suécia, né? Duas pedreiras aí, né? Japão e Holanda, são pedreiras. A Suécia nem tanto, né? Então vamos preferir aí a Suécia, mas eu acho que não vai ser a Suécia não, né? No grupo F aí. Deixa eu ver como está aqui o grupo F. O grupo F tem a Holanda e o Japão é o segundo colocado aqui, né? Mas vão jogar amanhã. Jogarão amanhã para definir esse grupo aí, né? O Japão enfrenta a Suécia, que deve vencer. O Japão, acredito que vá vencer a Suécia. E a Holanda vai enfrentar a Tunísia. Os dois jogos às 20 horas. Então a Holanda deve vencer a Tunísia e ficar na liderança como está no momento aqui, né? O Japão, eu acredito que a gente deva enfrentar a seleção do Japão, hein? Boca não vai ser boa. E aí não tem mais. Aí não tem mais vencer ou vencer, né? Bom, vamos em frente aqui. Mais alguma coisa aqui sobre o jogo de hoje. O Brasil goleia a Escócia em Miami e garante aí o primeiro lugar do seu grupo na Copa. Vamos lá, Marrocos sofre, mas vira sobre o Haiti e se classifica aí em segundo no grupo do Brasil, né? Vamos lá, uma matéria aqui. Em noite de expectativa de invasão pelo céu de Miami, o atacante comanda a goleada do Brasil contra a Escócia e se cola aí na lista das grandes estrelas brilhando até aqui na Copa do Mundo, né? O João Paulo Fontoura falando do Vini, não OVNI. OVNI não, Vini sim. Vinícius Júnior vai se destacando aí na Copa, né? Muito bem. O técnico Ancelotti exalta a atuação do Brasil após a vitória sobre a Escócia, dizendo: foi a partida mais completa. O técnico

destacou aí o controle do jogo, elogiou o desempenho coletivo e afirmou que a entrada de Neymar pode ser importante na sequência da Copa. É verdade. Muito bem, eram essas aí as principais manchetes esportivas do jornal Correio do Povo lá de Porto Alegre, para o nosso Papo de Futebol, que tem o oferecimento de tintas Lux.

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1: Muito bem, são 22:32, vamos chegando então já para a nossa hora do aniversariante. É deste 24 de junho de 2026. Hora de homenagearmos quem está completando aniversário, quem está colhendo mais uma abóbora na lavoura da vida. No caso delas, colhendo mais uma rosa no jardim da existência. Muito bem, alguém tinha deixado alguém aqui para ser homenageado, mas acabou apagando a mensagem. Bom, então, hoje não temos representantes aqui, então nos resta homenagear aquelas pessoas que não tiveram seus nomes registrados, mas que estão aniversariando aí neste 24 de junho. Então, parabéns aí para quem está colhendo mais uma abóbora ou colhendo mais uma rosa no jardim da existência. Sinta-se aí homenageado, abraçado aqui na nossa hora do aniversariante. Homenageando os nossos aniversariantes com o Criolo Batista e a paijada do aniversariante.

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1: Muito bem. Criolo Batista e a paijada do aniversariante, homenageando aí os nossos aniversariantes. Nesta data, 24 de junho de 2026. Portanto, parabéns para todos, muita saúde, muita paz, muitas alegrias, que Deus esteja abençoando, iluminando a todos, que lhes dê saúde e longa vida e que nunca lhes falte amor no coração.
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1: Muito bem, 22:37. É, e vai caindo a temperatura, né? Que coisa de louco. É, neste momento a temperatura é em 7 graus, né? Então tá bom, mas já vem aí pra aquecer, pra dar o clima romântico, o nosso amor gaúcho. É, amanhã tem mais Festa Fandangueira.

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Muito bem, 22:41. Chegando para aquecer os corações dos apaixonados, enamorados, casados, descasados, mais românticos ou românticas, né? Vamos começando o nosso Amor Gaúcho desta quarta-feira para dar uma aquecida nesta noite gelada. 17 graus de temperatura neste momento, né? Muito bem, o Amor Gaúcho até a meia-noite. E até lá, então, vamos fazendo, promovendo o clima. O clima é para aqueles que ainda não perderam, o sentimento mais profundo, o sentimento que acaba por unir as pessoas, né? Que é o amor. Então tá bom, vamos começando aqui. Deixa eu ver quem pediu aqui, o nosso amigo seu Antônio Moreira. Lá de Torres, diz ele. Caio Santos, estamos juntos. Manda aí, bem na porteira, com o Cristiano Quevedo. Já o Manuel, né? O Manuel lá de Criciúma. Pedindo uma aqui pra sua esposa Silviana, né? Então tá bueno, Manuel. Vamos na carona aí, uma boa noite aí pro casal aí nas bandas de Criciúma, que deve estar também mais gelada que aqui, né? Bom, mas eu começo com ele que vai fazer o especial Feras da Música Gaúcha de sexta-feira. Sexta-feira, fazendo 24º especial do ano. Wilson Paim.

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Que

mais bate. Essa eu acho que nem o Regis lembra mais, né? Muito bem, das antigas, né? Grupo Rodeio. Bem no clima desta noite, né? Noite fria. Muito bem, acredito eu que se o Regis Marques estivesse ouvindo o nosso Amor Gaúcho, se emocionaria de tocar uma música que muito pouco foi rodada, mas a gente rodou algumas vezes no Amor Gaúcho, na outra, né? Na outra época do nosso Amor Gaúcho. Muito bem, Oswaldir e Carlos Magrão, nos tempos da dupla, Rio e Canoa. Um grande sucesso do... Foi um grande sucesso na voz do Fábio Júnior, né? E a dupla... A dupla regravou, né? Bom, João Chagas Leite, Peregrinos. Também o saudoso César Passarinho, Guri. Cristiano Quevedo, bem na porteira. É, pro seu Antônio Moreira, lá de Torres. Que entrou no clima do Amor Gaúcho aí, né, seu Antônio Moreira? Um abraço, uma boa noite aí. E abrimos com ele que fará o especial de sexta-feira. Wilson Paim, um dos maiores intérpretes da música gaúcha destes tempos, né? Te amo. Uma música dos americanos, se não me engano, americanos, né? Simon e Garfunkel, que o Wilson Paim botou a sua voz aí, né? Ficou bela, bela música. Buenas, 23:10.

nosso amigo Antenor. Diz ele, boa noite, jovem. Frio, mas estamos ainda na escuta. É, essa última foi muito boa. É, eu já digo que tô.

0: Todas dessa da sequência foram boas. Pro meu gosto, né? O Antenor. Um abraço aí pro amigo, boa noite, tá conosco aí. Nesta noite gélida, gelada, né? De quarta-feira. Bom, depois do intervalo, tem muito mais aqui pra sequência do nosso clima romântico do amor gaúcho.
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Grupo Palavelho. Extinto Grupo Palavelho, né? Muito bem, tá aí uma gurizada, né? O Marcelo e o Cristiano, que eram os comandantes do grupo, né? Que chegou a se apresentar até lá pelo Plim Plim. Cheguei a ir a alguns bailes, aliás, fizemos um baile com esse grupo lá em Lauro Miller. É, fui a Lages a convite deles num baile lá em Lages. Gurizada bacana, gurizada organizada, gente boa, mas que sinceramente não sei o que aconteceu na trajetória que os guris desistiram. Hoje poderiam ser um dos melhores grupos aí dessa nova geração, né? Já que eles, quando chegaram, já chegaram chegando em pleno festê, né? Trazendo vários sucessos, né? Muito bem, então onde andariam aí, né? A gurizada já deve estar

com 50 por aí, será? É essa época aí, né, do sucesso do Palavério, foi lá por 2005 por aí, 2006 por aí, né? Então a gurizada já não cozinha mais na época cozinhava na primeira fervura. Hoje o Cristiano e Marcelo já não cozinham mais na primeira fervura. Até gostaria de saber saber o paradeiro aí desses guris talentosos aí, né? A música que abriu o grande sucesso da carreira deles foi Primeiro Amor, né? E outras aí, como esta aí que a gente tocou, o Chamamé, o Sedução Chamamé, né? Muito bem, mas é isso. Alguns também desistem, né? Porque não é muito moleza, não, a música de músico, né? Tem que abdicar de muitas coisas para se dedicar à carreira, shows, muitos shows, né? E aí, de repente, às vezes para uns e outros não vale a pena, né? Bom, mas é isso aí. Também tivemos aqui o Sandro Coelho, né? Mais ou menos dessa época aí do Palavério, né? O mundo parou. O Sandro Coelho tá aí firme, né? Firme na sua carreira, depois de ter tido uma longa passagem pelo Tchê Garotos, depois parou com a carreira e retornou. É, e retornou aí a sua carreira, né? Bom, esse continua no Tchê Garotos, até que eu saiba, continua no Tchê Garotos, né? Luiz Cláudio, Sentimentos. Muito bem, também tivemos um grupo que eu gosto por demais, ultimamente não tenho, tem algo, aparecido algumas, alguma música dele aqui, deles aqui no na nossa playlist do último trabalho do grupo Reponte, que tem até a participação do Madruga em uma das músicas lançadas aqui, mas eu achei falta de músicas do músicas românticas também do último trabalho do grupo Reponte, que acho que não apareceu aqui, não por falta de música, mas não foi inserida aqui na programação, né? E aí um grande sucesso que a gente tocou aqui, Sedução, né? Chiquito e Grupo Bordoneio, Frente a Frente, abriu aí a sequência. Então tá bom, são 23:39 desta noite fria, que agora a temperatura neste momento, agora o computador aqui da rádio marca 5 graus. É frio, hein? Mas noite que tentamos aquecer, pelo menos tentando aquecer os corações aí dos nossos amigos, né? Até pela boa vitória da seleção brasileira em frente à Escócia na Copa do Mundo e pela nossa programação aqui do Amor Gaúcho deste momento aí, né? Muito bem, um abraço aí pra gurizada, ontem passei lá no posto pra tomar uma, não, pra botar uma gasolina, e a gurizada aqui do posto do japonês, estavam lá numa noite fria também, curtindo aí a nossa programação. Então, um abraço, uma boa noite de trabalho aí pros amigos aí no posto aqui do japonês, né? Bom, deixo aqui para este casal lá de Criciúma, que acredito que estejam na escuta, são românticos, né? O Manuel e a Silviana, né? Manuel e Silviana aí em Criciúma. Boa noite para vocês, um abração. Deixo aí para abrir a última sequência, uma que eu sei.

que o Manuel pediu esses dias aqui, eu lembrei e vou tocar aqui na última sequência. Muito bem, deixamos a última sequência, mas antes de irmos embora, deixamos uma mensagem, uma reflexão que possa ser útil a ti, a mim, né? E esta nos diz o seguinte: nada no mundo, nem mesmo a doença, a adversidade, a fome e a sede, é capaz de destruir você como pessoa. A força viva e dinâmica que se aloja no seu mais profundo lhe dá resistência conforme sejam as dificuldades apresentadas. E quando você vê as dificuldades como simples imagens passageiras, então terá se colocado num plano mais alto e se livrado das suas influências. Por isso, seja você quem se vê firme e tranquilo dentro da tempestade. A força em que você confia, o vigor íntimo, a esperança concreta, são suportes de uma vitória certa. Não temer nem mesmo a morte é adquirir segurança em Deus e em si mesmo. Aí está para te refletir aí neste final de noite de quarta-feira. Agradeçamos ao patrão velho por ter nos permitido mais um dia, né? E querendo ele, amanhã estaremos de volta aqui na número 1 da Música Gaúcha, a partir das 18 horas no nosso Chimarreando. Beijo no coração de todos do amigo Caio Santos e até amanhã. Boa noite.

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0: Sabia que eu sou amiga dele?
1: Tu é amiga dele?
0: É, eu sou amiga no Face.
1: Ah, que Face?
0: É, sim. Eu também gosto muito da voz do Pipo, sabe? Do Alex, aquele catarina que adora camarão. Sabia?
1: Sim,
0: ele adora camarão.
1: Sim.
0: É. E também eu gosto muito desse gaiteiro novo que entrou, o William. É. E não esquecendo também do baterista, né? Do Candinho, o Cândido.
1: Sim.
0: A mulher velha já foi boa em bater também.
1: É mesmo?
0: É, mas batia a roupa no tanque.
1: Roupa.
0: Bastante.
1: Eu sei.
0: Sem falar, não esquecendo nunca, dos dois irmãos, né? O Bigode.

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1: Ele mesmo por aqui com o melhor da música gaúcha nesta manhã de quinto, gurizada. Mas que maravilha, em quinta-feira. Opa! Quinta-feira, 25 de junho de 2026. Um ótimo dia pra você ligado aqui na programação da Mampituba, número 1 da música gaúcha. Friozão danado aqui no extremo sul catarinense. Temperatura no momento em 5 graus. Tempo bom. Bom pra você, amigo ouvinte, participar, mandar o seu alô, o seu recado por aqui. O nosso WhatsApp já está liberado, é o 4835332000. Vamos juntos até as 7h20 com muita música boa para você ligado na melhor, e é claro, na melhor, começando com os Monarcas.

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1: Bora por aqui com a melhor da música gaúcha no Manhã Nativa. 4835332000 para você ligadito. Aí está o Sistema Antigo com os Monarcas para você ligado por aqui na melhor, é claro. 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Vamos embora por aqui com a melhor da música gaúcha nesta manhã gelada aqui no sul catarinense, em temperatura por aqui em 5 graus, mas tem a temperatura mais baixa em Cocal do Sul, né? Lá onde está Lúcia, Geraldo e Giovanni, 2 graus para aí, Lúcia. Ô, barbaridade, hein? Um ótimo dia para os amigos ligados aqui na número 1 da música gaúcha, hein? Maravilha. 4835332000. Já tem Oi Serranos para os amigos de Cocal do Sul ligados por aqui na melhor, né? Te ouvindo, bom dia.
2: Bom dia, Sidney, que a gente toca aí, noite de inverno com meu pai, para todos que estão na escuta, Nação Colorada, também vocês da rádio, para minha esposa Guerra, para a galera da Praia Paraíso.
1: Valeu, Tivino, um abraço, bom dia para você, curtindo também a nossa FM Nativa, Dona Guerra, ligados na 99, hein? Quem mais por aqui? Bom dia.
3: Buenas, bom giorno.
1: Bom dia.
3: Mãe na escuta. Toca pra nós aí, pra todos os ouvintes aí da Ativa Melhor Rádio Gaúcho. Toca pra nós aí, solta cavalo com o grupo Rodeio. Muito obrigado. Tudo de bom. Vamos pelear que a finestra já tá cheia aqui, tio amigo.
1: Ô, grande tio, abraço. Um abraço aí pra você também curtindo por aqui a nossa FM Nativa. Muito bem. Tem mais por aqui o nosso amigo Marco Antônio, também já está ligado. Bom dia, Marco.
4: Bom dia, Tucid, velho. É o Marco Antônio de novo. Rodeia pra nós o som aí do.
1: Sim.
4: Do grupo Palavéio, a Lenda.
1: A Lenda.
4: Pra mim, esposa Vanessa, e pra todos que estão na escuta aí. Já temos na pele, indo pra peleia de novo.
1: Opa! Valeu então, um abraço, um bom dia pra você também curtindo por aqui o melhor da música gaúcha. São 5:07 no Manhã Nativa. Vamos de música por aqui pra você ligado na melhor, tem um encerrando.

0: 5h14, aí está o Grupo Minuano no Rancho da Candoca, na programação da 99, no Bordil, e Serranos por aqui também na nossa programação, e já já tem os Serranos, Noite de Inverno com meu pai, para o Tio Vino, A Lenda com o Palavelho, roda já já também, e ainda Romance de Lu Estrada lá para a Maria de Jacinto Machado, né? Bom dia. Para Maria curtindo a nossa programação, também Dona Luzia, mandando para todos que estão ligados aqui na número 1 da Música Gaúcha, hein? Walter Moraes, por aqui também, na sequência da nossa programação. Vamos embora, por aqui, Tio Antônio, bom dia, Tio Antônio.
1: Tô irritado hoje, Candioto.
0: É mesmo,
1: bom dia, Candioto.
0: Bom dia.
1: Olha só. Manda uma musiquinha pra turma da Combililica aí.
0: Certo.
1: É, Grupo Rodeio, Gritos da Liberdade. Candioto, aquela turma do Jacinto que prometeram que ia colher banana com o Genésio. Será que eles apareceram? Brinca, né?
0: É, brincaram com o Genésio, né? Não apareceu acho que ninguém, né? Ninguém foi ajudar o Genésio, né? É uma coisa de louco, né, Tio Antônio? É, brinca, né? Brinca com essa gurizada aí, né? Oba. Todo mundo reclamando do frio, né, Tio Antônio? Era de boa, de barbada pra aquecer, né? Coisa de louco, tio guri. 5h15, 5h15, 4835332000 é o WhatsApp da número 1 da Música Gaúcha, pra você ligado aqui na melhor, é claro. Grita, cara, grita, né? Simbora!

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0: muito bem, aí está Grupo Rodeio, Sorte a Cavalo, por aqui na programação da Mampituba, número 1 da música gaúcha, pra você ligadito, na melhor, é claro, hein? 4835332000 é o nosso WhatsApp da número 1 da música gaúcha, pra você ligado na melhor, hein? 4835332000. Vamos embora por aqui até as 7h20. Já tem o Fala Velho, a Lenda, Walter Moraes, Romance de Lu Estrada, Gritos da Liberdade por aqui também. Mais recado na nossa programação, bom dia.
1: Bom dia, aqui é o Doro do Retiro da União, hein? Toca aí com o pessoal aí da Cerâmica Lelo ali que estão escutando aí a rádio. Toca aí a véia desdentada.
0: Já tem Portal Gaúcho pra vocês, curtindo nossa programação também. Tio Neri do Maracajá, grande Tio Neri, também está ligado aqui na nossa FM Nativa, né, Tio Guri? Opa, diga lá, Tio Vino.
2: Aqui tá 7 graus e eu vou tomar banho de mar.
0: Ah, é, Tio Vino? Que barbaridade. O guri é diferenciado mesmo, né? Lá vai aonde, né? Grande Tio Vino. Debaixo de uns 8 cobertores, mais ou menos, né? Aí sim, esse é diferenciado. Muito bem, simbora com música, tem Pala Velho no Manhã Nativa.

Muito bem, está Grupo Rodeio Gritos de Liberdade no Manhã Nativa para você ligadito por aqui na nossa programação. Walter Moraes por aqui também e ainda o Palavelho, a lenda, para você ligar.

0: Dormindo na melhor, é claro. Agora são 5:38 e 5:38, nosso amigo Tio Vino, preparando seu cafezão da manhã, né, Tio Vino? Aí sim, né, Tio Guri, indo pra Linda Cedito, ouvindo a nossa FM Nativa, tem que dar uma aquela reforçada nesse friozão aí, hein? Mas que tal, já tem música na nossa FM Nativa, tem a véia desdentada por aqui na nossa programação, já, né, para o pessoal do Retiro da União, curtindo por aqui a nossa programação também, né? Quem mais mandando seu alô, seu recado? O nosso amigo Leandro Cunha também está ligado por aqui, né, Leandro? Bom dia.
1: Bom dia, Sidney Candioto. Bom dia. Tá friozinho hoje, hein? Tá friozinho. Painel marcando 1 grau. Será que é mesmo?
0: Ô, louco, meu.
1: Vai esquentar aí, toca relógio da matriz?
0: Sim.
1: Tá friozinho hoje. Deus, um abraço pra todo mundo aí. Abraço aí pro Sidney. Um abraço pra os familiares tudo aí que tá frio, tudo dormindo, eu tô na luta. E a máquina, né? Que máquina mortífera que nós temos da seleção, hein? Que loucura, isso. Meu galo, velho. Esse ano não sei não, hein? Esse ano eu não
0: só
1: sei.
0: Só ter vontade, hein? Né, meu? Jesus, só ter vontade e dá tudo certo.
1: O caminho de todos hoje, beleza, meu bruxão?
0: Valeu, Tio Guri. Abraço, bom dia. Já tem uma música também por aqui, tá? O Relógio da Matriz, na 99.5. Na sequência tem aqui uma nova música dos Mateadores também, né? Da moda antiga, pra você ligadito na programação. Da Estância pra Venda, eu rodo já também com para nosso amigo José Paula. Aliás, Gessé Paula, grande Gessé, ligadito, lá em Timbé do Sul. Aí também eu acho que é um pouquinho friozinho, né, o Gessé? É fora da curva o negócio, né? Coisa de louco, Tchê Guri. Vamos embora. Cramento, Quefredo. 4835332000, um abraço, bom dia para os amigos que estão aí na luta, cedito aí, né? O pessoal que passa a noite aí lutando, trabalhando, né? Os amigos estradeiros, um abraço aos frentistas, vigilantes, padeiros, pessoal nas cerâmicas também ligados na 99.5, os amigos que trabalham com gado leiteiro, a pegada é cedo e por aí vai, né? E nós por aqui, seguindo com a música para você ligado na melhor, tem Portal Gaúcho. E a véia desdentada, que tal?

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0: Muito bem, aí está. Tia Garoto, Veloz da Matriz, do Manhã Nativa.
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0: Vamos embora, hein? 4835332000, o WhatsApp da número 1 da música gaúcha, pra você ligar.
2: Bom
0: dito.
2: Bom dia, Sidney Candioto.
0: Bom dia.
2: Meu Si.
0: Opa.
2: Tudo certo?
0: Tudo.
2: Ô, Sidney, manda a música aí pra minha esposa Alice e pra galera aqui da Sul Conquertos, que já temos na lida de manhã cedo, tchê. Pode ser aí o cantador da campanha. Beleza? E pertinho
0: beleza
2: da rádio, meu amigo velho. Valeu.
0: Valeu, Tia Guri, cantador de campanha. Eu rodo já pra você ligado aqui na número 1 da música gaúcha. Valeu, Tio Nessi. Buenas, um abraço. O nosso amigo Tio Zig Fred também está ligado na programação do Tio Zig. 4 graus por aí, amigo Gessé. Ai, ai, ai. Coisa de louco. Buenos Vivente, roda o perfil gaúcho. Tio Márcio, na cidade de Ermo, curtindo. O Ballardini. Buenas, Tio Ballardini.
3: Bom dia, meu amigo. Bom dia, abraço. Ballardini. Eu aqui. Cabo de Santo Agostinho, Pernambuco, guardando aqui o carregamento. O lado do rancho, se Deus quiser. Tempo nublado por aqui, meu amigo. É. Chuva, uma chuva por aqui.
0: Ah, é.
3: Abençoado o dia todos. Por casa e na rodagem. Segue o plano. Tudo de bom.
0: Valeu, tio Vanderlei Ballardini. Ele que é do Araricá. Está longinho, hein? Curtindo por aqui nossa programação. Buenas, um abraço a vocês por aí ligados na número 1 da música gaúcha. E nós, é claro, Manhã Nativa, até as 7h20. O WhatsApp pra você é o 4835332000. 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Que seria de um gaúcho sem gás. O amigo João Matos também está ligadito por aqui. Bom dia, João. A Ivone Brovedan também está ligada na nossa FM Nativa. Um ótimo dia para você também, Ivone. Maravilha, hein? Quem mais por aqui mandando seu alô? Machando, buenas, tchê.
4: Opa, bom dia, senhor.
0: Bom dia.
4: É o Zemir. Tá na frente do Burraio hoje, tá muito frio.
0: É verdade.
4: Pedir a música aí, pá. Parceria de sempre aí. Pode ser o Mano Lima, Lambisomem do Arvoredo.
0: Valeu, tchê, guri. Um abraço, um bom dia pra você também curtindo a 99.5. Simbora por aqui. Os mateadores da moda velha, da moda antiga, aqui no número 1 da música gaúcha. Que tal, gurizada?

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3: Simbora por aqui com o melhor da música gaúcha nesta manhã de quinta-feira. E para que seguimos com a previsão do tempo, hein? Quinta-feira com tempo estável e frio, com predomínio de sol em Santa Catarina e nevoeiros isolados ao amanhecer. Temperatura baixa, com mínimas de 0 a menos 4 graus nas áreas altas do estado, hein? Podendo variar de entre menos 5, né? Negativos aí, e menos 9 graus no Planalto Sul. Formação de geada ampla. Durante o dia, temperaturas que não passam dos 17 graus aqui para o estado, hein?

0: Amanhã, previsão de sol entre algumas nuvens. Madrugada e manhã com maior nebulosidade e nevoeiros no Planalto Norte, né? Temperatura também, né? Muito baixa para amanhã, sexta-feira, hein? Que tal, gurizada? E no sabadão, a previsão é de aumento de nuvens e também da estabilidade de Santa Catarina. Condições de chuva a partir da tarde, especialmente do oeste ao norte do estado, devido à área de baixa pressão. Temperatura aumenta um pouquinho no sabadão, hein? Com máximas de 18 a 22 graus. No domingão, madrugada e manhã, com mais nuvens e condições de chuva, especialmente no oeste e sul do estado. Uma frente fria, né? Passando aí por Santa Catarina, trazendo chuva para o domingão. Temperatura mais agradável, com máximas de 20 a 24 graus. No momento, 5 graus aqui no extremo sul, né? Pelo menos aqui na cidade de Sombrio, né? 5 graus para esta manhã aí de quinta-feira gelada. Ali que eu dizia. Já tem cantador de campanha aqui na nossa programação para o amigo Neuci Ligadito, perfil gaúcho também para o nosso amigo Márcio na cidade de Ermo, curtindo a 99.5, né? Tio Márcio, um abraço a você também. Vilmar Borelli e Matiando ouvindo a nossa FM, pediu César Oliveira e Rogério Melo para bailar decolatada e eu rodo por cá 7 graus. Grande, um abraço, bom dia. Já sinto Machado, ele ligadito por aqui também, Rodrigo Gomes, bom dia, Rodrigão.
1: Bom dia, Sidney, aqui é o Rodrigo Gomes, roda aí para nós aqui, tá frio pra caramba, temos um garpão aqui, mas tá frio tratando dos bichos. Barbaro. Roda aí o baile na serra pra nós, beleza?
0: Beleza.
1: Tá curtindo a nossa parceria de sempre.
0: Valeu, Tia Guri. Baile da Serra já com encerrando. Pra você ligado também na nossa programação. O Marinho de Praia Grande também está ligado por aqui, né, Maninho? Bom dia, Guri. 6 horas, 5 minutos. Vamos de música no Manhã Nativa, em 4835332000 para você.

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0: Aí está o Miro Saldanha no Manhã Nativa.
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0: Já tem mais música por aqui na número 1 da música gaúcha. E nós vamos seguindo nesta manhã, em nome também do Auto Posto Mercosul. 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

0: Simbora por aqui com o melhor da música gaúcha e também em nome do Gisele Supermercado, em com promoções especiais para você para esta quinta-feira, em quinta-feira do Hortifruti, lá no Gisele Supermercado, Avenida Dolf Tiscoski, no bairro Januária, em Sombrio. 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O amigo ligadito por aqui também na nossa programação, o Fernandão está ligadito na 99, né, Fernandão? Mas a Tcheguri, aí sim, né, um estoque de lenha aí, né? Isso aí seca uma safra toda de fumo aí, meu, pelo amor de Deus, pra que tanta lenha, Fernandão? Se vira o frio que tu tá esperando, tudo bem, é friozinho, mas nem é pra tanto, né?
1: Bom dia, candidato, tudo certo?
0: Tudo bem.
1: Roda aí pro senhor Urquiza, roda pro Fabinho, pro Luciano, tá pro Alemão da Cachoeira, pro André Baldezar, de Aranaguá, pro Neno, o Dilonzinho, o Cássio, o Rui Rabelo. Roda pra eles aí, Água ao Picasso. Roda pra Abelha Rainha também, que tá fazendo mate pra nós.
0: Opa, valeu, amigo Fernandão. É essa quantidade de lenha aí, seca umas 300 arrobas de fumo, né? Coisa de louco, tio. Aí é diferenciado.

0: Lucemar diz o seguinte, né? Buenas, tio Candioto, frio em Araranguá, 2 graus. Que barbaridade. Será que calor é só aqui, então, em Sombrio? Mas, ah, Edinho Generoso também está ligado lá em Timbé do Sul. Bom dia, Edinho. Acordando, né, o povo de Timbé do Sul. Dá pra acordar o povo mesmo, só esse sacramento aqui, ah.
1: Buongiorno, fior de Dio, como é que é a música de Ney Candioto? Tutti sani, aqui é o carinho do Balneário São Jorge. Tá na parada aí, um shot de laranjeira pra nós escutar esse jogo pra essa cidade maravilhosa que se abençoa. Tutti la Martina, hein, meu, pra nós aquecer com essas lindas músicas desse locutor maravilhoso, hein? Que é nossa frente.
0: Fredo, noite, ó.
1: E essa música vai pra tudo aquele caqueiro lá que tô com ciúmes do pipi.
0: É mesmo, é. Barbaridade.
1: Quinta-feira, e tenhamos um dia abençoado, que o Padre Celestiano abençoe vocês, e vamos lá.
0: Quintou então, é minha nossa, e agora, né? Qual desses áudios aqui é do Rony, né? Ali que eu dizia, beleza, tio Rony, um abração, já tá no teu pedido também por aqui, tá? Olá, bom dia, Sidney, roda aí o Frio da Serra, amigo Josemir de Araranguá, também está ligado na nossa FM Nativa. Buenas, tia guria, um abraço pra você também, curtindo o melhor da música gaúcha. Xeloquedo.

0: bem, que está o Tia Garotos, a vida que o velho mandou na programação da número 1 da música gaúcha. Simbora por aqui pra você ligado na melhor 4835332000. Diga lá.
1: O Pimpim!
0: O Pimpim, quem sabe de Pimpim, né, meu?
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0: 99,5. Muito bem, aí está o engate do camelo, né, o Pimpim. Vou te contar agora, é os dois aqui, quem que aguenta, né? Amigo Rony, buenas.
3: Bom dia, bom dia.
0: Bom dia.
3: E aí, como é que tá, meu amigo? Tudo certo?
0: Tudo bem.
3: Ô, Sidney, parece que esse final de semana estão pra matar uns 3 galos, mais ou menos, lá no Alan. Estive lá ontem, ele tava falando, convidou pra ir. Não sei se ele já te fez o convite.
0: Não.
3: Mas vai ser esse final de semana.
0: Opa.
3: Parece que vai ter rodeio lá e coisa, vão fazer uns 3 galos lá e polenta e coisa arada. Vai dar bom, hein?
0: Vai dar bom, vai dar bom.
3: O bicho lá é preparado, né?
0: É diferenciado?
3: Coloca aí, ó, o Canta Sabiá, não sei se já colocou, já
0: ainda não, tocou. Ainda não.
3: Pra todo mundo aí que tá na escuta aí. O cara aquele, eu não vi isso mais?
0: Não.
3: Ah, nunca mais vi.
0: Sumiu, rapaz.
3: Fiquei sabendo que esses dias atrás foi pra festa. Deixa eu te dizer que tomaram conta até do carro dele.
0: É.
3: Barbaridade.
0: Eu sei, sim, fiquei sabendo,
3: Parece que ali no Alan ali. O povo todo ali, as amizades dele, tudo ali, já foi convidado ali na Praia Grande.
0: Opa, vamos pra lá também então, né? Grande Tio Rony, ligado na nossa FM Nativa. Já tem o Baile da Serra por aqui também, o Frio da Serra, para os amigos curtindo a nossa programação. Mano Lima também na sequência da 99.5. A música do nosso amigo Camelo. Coisa de louco, né?
1: Ô, Pimpim!
0: Aguenta, né, agora, ô Edinho? Eu, no mínimo, já está lá no grupo do AP, né? Porque o mais lerdo por ali também voa, né? De Asa Delta ainda. Sai do Timbé do Sul. Coisa de louco. São 6:34, 6:30.

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0: Aí está, os nativos, canta Catarina na programação da 99. Simbora por aqui. O amigo Xandão está ligado na programação. Bom dia, Xandão.
1: Bom dia, ô, Cadioto, soube da maior? Teve gente aí que abandonou na tri aí, que era só por causa da seleção brasileira, sabia?
0: E volta quando?
1: Só vai voltar a fazer tri depois que a seleção ganha a Copa. Então ele vai ter que voltar só em 2050, né, eu acho.
0: É, por aí o caminho. Pô, vai aonde, né? Um abraço pra você ligado na nossa FM Nativa, o nosso amigo Micael Tomasi também acompanhando nossa programação em Timbé do Sul. Grande. Esse é diferenciado também, né? Acho que aprendeu lá com o Generoso, né? É, Lucemar. Por aí o caminho, Lucemar. Friozão. Mas tudo bem, tudo certo. Quem mais por aqui mandando seu alô, seu recado? Bom dia.
2: Bom dia, Sidney. Ô, Sidney, pensa numa friagem aqui no São João do Sul, homem. Meu Deus do céu. Ô Sidney, rodeia aí a uma do Porca Velha aí, a Fazenda da Viúva aí pra nós escutar aí com esse frio, viu? Só na base da fogueira pra aguentar.
0: É isso aí.
2: Deus o livre do céu. Temos aqui numa peleia aqui fazendo, montando um carro de boi. Mas olha, né, de congelar os pés dentro da bota.
0: É verdade, verdade, danado. Bom dia, pra você ligado aqui na nossa FM Nativa, os amigos aí de São João do Sul, né? Curtindo a nossa programação também, já tem a música Canta Sabiá aqui na nossa FM Nativa, o Maninho está ligado na programação, né, Maninho? Bom dia pra você também. Em seguidita tem Pra Bailar Decolatada com o César Oliveira e o Rogério Melo, para o nosso amigo ligadito em Torres, Rio Grande do Sul, curtindo a programação, e a todos que estão ligados na número 1. Quem mais por aqui? A Ilma Crasa acompanhando a nossa programação também. Bom dia, Ilma. Edson Zanetti, bom dia.
3: Meu amigo Sidney Candioto, mas bate que frio, tchê. Aqui em Cocal do Sul, 3 graus nesse momento. Já estamos na lida. Hoje o destino foi Uruçanga. Agora, essa semana, ficamos por Cocal. Semana que vem também por Cocal. Valeu, meu querido. Um abraço. Um bom dia a todos aí.

0: Valeu. Aquela música boa aí.
1: Diego,
0: todos na escuta desse baita programa.
1: Forte abraço.
0: Diz o italiano, cudiu que frio.
1: Cudiu que frio do próprio. É coisa de louco. Mas vamos embora por aqui com o melhor da música gaúcha no Manhã Nativa.

0: Muito bem, aí está os mateadores na programação da nossa FM Nativa. Já tem o Porca Véia também na nossa programação.
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0: Simbora nesta manhã de quinta-feira, tio Zeca. Bom dia, tio
2: Bom
0: Zeca.
2: Bom dia, Candioto. Roda aí o Mano Lima, sem pai e sem fumo. Pra todos que estão na escuta aí, guri.
0: Valeu, um abraço pra você, um abração nosso amigo também, tio Zeca, lá de Balneário Rui de Silva, ligado aqui na nossa programação também, né? Um bom dia a todos que acompanham a nossa programação. Abraço, amigo Mauro, grande tio Mauro. Ô, tio guri, é o parceirão aí do Brito, né? Do Britaia, grande Britaia, lá em Mampituba, Rio Grande do Sul. Bom dia, nosso amigo Bruno Valim também. O tio Nedo, grande tio Nedo, Roça da Estância, o gordo é Clarice também, né? Lá de Roça da Estância, sempre ligaditos na nossa FM Nativa. Amigo Jorginho, Vanderlan, todo aquele povo aí, né? Curtindo nossa programação. Amigo Fabiano, bom dia, Fabiano. Juliano Duarte também sempre ligado aqui no 99.5. E a todos que acompanham, né? O nosso amigo Odilon. O Odilon hoje pra sair da cama, só pra tirar ele da cama, meu amigo. Né, tio Deno? Grande tio Deno, ao redor do fogão a lenha mateando. É uma usina, velho, lá fervendo, né? E curtindo por aqui, número 1 da música gaúcha. 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

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São 7:10, 7:10, vem aí o informativo da Fecoagro, Mampituba Notícias, eu volto às 9:00 no Expresso Campeiro. Uma ótima quinta-feira gelada para você ligado na nossa programação.

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0: Cooperativismo catarinense em evidência no Oscar Ambiental Brasileiro. Cooper Alfa realiza o projeto Alfa Casal. Essas e outras notícias logo após a nossa mensagem cooperativista.
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0: Agronegócio hoje. Alô, amigos gaúchos e catarinenses, eu sou o René Roberto e hoje é quinta-feira, edição de 25 de junho de 2026. E essas são as notícias. O tabelamento do frete continua provocando impactos relevantes sobre a competitividade da indústria brasileira. Sondagem realizada pela Confederação Nacional da Indústria, CNI, mostra que 94% das empresas industriais que contratam serviço de transporte rodoviário de cargas identificam efeitos negativos sobre os seus custos de frete. A pesquisa também revela a preocupação do setor com a medida provisória número 1343 de 2026, que ampliou os mecanismos de fiscalização e endureceu as penalidades para o descumprimento das tabelas fixadas pela Política Nacional de Pisos Mínimos do Transporte Rodoviário de Cargas. O levantamento aponta que 86% das empresas que utilizam transporte rodoviário para escoar suas mercadorias contratam serviços de frete, seja de forma exclusiva ou combinada com a frota própria. O resultado evidencia a abrangência dos efeitos da política e das novas exigências regulatórias sobre o setor produtivo. Para o diretor de Relações Institucionais da CNI, Roberto Muniz, os resultados reforçam a necessidade de aperfeiçoar o ambiente regulatório do transporte de cargas no país e preservar condições que favoreçam a competitividade da economia. Segundo a sondagem, 64% das empresas classificam os impactos da política de pisos mínimos sobre os custos de transporte como altos ou muito altos. Entre as pequenas e médias empresas, a percepção é ainda mais intensa. Cerca de 7 em cada 10 avaliam que os efeitos do tabelamento têm elevada magnitude. Outro resultado que chama atenção é a avaliação da metodologia utilizada para a definição dos pisos mínimos. 8 em cada 10 empresas consideram que as regras de cálculo adotadas pela Agência Nacional de Transportes Terrestres, ANTT, estão parcial ou totalmente desalinhadas da realidade operacional do transporte rodoviário de cargas. As empresas estimam ainda que a política elevou, em média, 16,4% os custos do frete rodoviário em comparação a um cenário de livre negociação. Os impactos, contudo, não são homogêneos. A magnitude dos efeitos varia conforme o porte da empresa, a região do país e o setor produtivo. Cooperativa Alfa, Cooperalfa, deu início ao projeto Alfa Casal na filial de Guatambu, oeste de Santa Catarina, reunindo 18 casais cooperados em uma jornada de desenvolvimento pessoal, familiar e cooperativista.

0: A iniciativa conta com o apoio do Serviço Nacional de Aprendizagem do Cooperativismo no Estado de Santa Catarina, SESCOP, e tem o objetivo de fortalecer as relações matrimoniais e familiares, contribuindo para o fortalecimento dos vínculos sociais e cooperativistas. Ao longo da programação, os participantes terão acesso a conteúdos voltados ao cotidiano das famílias, abordando temas como comunicação e gestão de conflitos, convivência familiar, sucessão compartilhada, liderança, gestão da propriedade, educação cooperativista e gestão de negócios. Conforme a analista de desenvolvimento cooperativista da Cooperalfa, Emily Zanetti, ao longo das atividades, já é possível observar mudanças de comportamento entre os participantes, resultado dos aprendizados e das reflexões promovidas em cada encontro. Que o conhecimento seja ponte para que consigamos ter mais qualidade de vida, melhorar nossos objetivos e tornarmos, a cada dia, uma versão diferente e satisfatória para nós e para quem convive conosco, finalizou ela. Para conhecer as possibilidades de apoio do SESCOP Santa Catarina em ações de fortalecimento da cultura cooperativista e ao desenvolvimento social nas cooperativas, entre em contato com o setor de promoção social pelo e-mail p.social@sescopsc.coop.br ou pelo WhatsApp corporativo 489-9164-7139. A Caçarola, da Cooperativa Cooperja de Jacinto Machado, sul de Santa Catarina, amplia seu portfólio e apresenta ao mercado a nova linha especial de misturas para bolo, desenvolvida para oferecer praticidade sem abrir mão do sabor de um verdadeiro bolo caseiro. A novidade chega aos supermercados de todo o Brasil em 4 sabores: chocolate, laranja, maçã, cucarela e baunilha, todos produzidos pela própria Cooperja, detentora da marca Caçarola. O grande diferencial da linha está na sua composição. As misturas têm como base a farinha de arroz, produzida pelas famílias cooperadas da Cooperja, valorizando assim a origem dos ingredientes e a qualidade da matéria-prima. Durante o desenvolvimento, a equipe priorizou o uso de ingredientes reais e reduziu significativamente a quantidade de açúcares adicionados, alcançando um resultado que se destaca pelo sabor e pela textura. Além disso, todos os produtos são sem glúten, sem lactose e sem leite, e não possuem o selo de alto teor de açúcares adicionados, tornando-se uma opção inclusiva para consumidores com restrições alimentares e para quem busca uma alimentação mais equilibrada. Cada sabor traz características exclusivas. Por exemplo, a versão de chocolate é preparada com cacau 100%, sem utilização de achocolatado. Já a mistura de laranja contém pequenos pedaços da fruta que liberam sabor natural durante o preparo. O sabor de maçã com canela também surpreende ao apresentar pedaços reais da maçã na mistura, enquanto a versão de baunilha entrega o sabor clássico e marcante de um bolo feito em casa. O objetivo da marca foi atender a uma demanda recorrente dos consumidores, qual seja encontrar uma mistura pronta que realmente tenha gosto de bolo caseiro. O resultado é um produto considerado único no mercado, reunindo praticidade, ingredientes de qualidade e uma experiência de sabor diferenciada. A nova linha também reforça a presença da marca, que busca estar em mais momentos do dia a dia das famílias brasileiras. A proposta é transformar o preparo de um bolo em um gesto de carinho, mantendo a tradição e o cuidado que fazem parte da essência da Caçarola. A embalagem foi desenvolvida para transmitir exatamente esse conceito, destacando o caráter especial da linha e valorizando a qualidade do produto. Além disso, as misturas trazem o selo Somos Coop e a aprovação da Cooperja, cooperativa que há mais de 56 anos atua com excelência na produção de alimentos. Antes de chegar às gôndolas, os produtos passaram por uma série de testes com consumidores, recebendo aprovação tanto durante o desenvolvimento quanto nas primeiras semanas de comercialização. As novas misturas para bolo Caçarola linha especial já estão disponíveis nos principais supermercados do país, levando os consumidores a uma combinação de praticidade, qualidade e sabor autêntico de um bolo feito em casa. E a seguir, depois da nossa mensagem cooperativista, nossa última notícia: cooperativismo catarinense em evidência no Oscar Ambiental Brasileiro. Aguardem!
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0: E agora atenção para a última notícia. O cooperativismo catarinense terá participação de destaque no 32º Prêmio Expressão de Ecologia, reconhecido como

0: Oscar Ambiental Brasileiro, que acontece nesta sexta-feira, dia 26, amanhã, às 19 horas, na Assembleia Legislativa de Santa Catarina, em Florianópolis. A cerimônia premiará projetos ambientais desenvolvidos pelo Sicoob São Miguel e pela Unicred União, cooperativas que representam a força do setor na construção de iniciativas sustentáveis, inovadoras e comprometidas com o desenvolvimento das comunidades. O evento também prestará homenagem especial a Rui Schneider da Silva, uma das principais lideranças do cooperativismo financeiro brasileiro, que encerra sua trajetória na presidência do Sicoob Central Santa Catarina, Rio Grande do Sul, após 27 anos de atuação. Sua liderança contribuiu decisivamente para a expansão, consolidação e fortalecimento do cooperativismo de crédito em Santa Catarina e no Rio Grande do Sul. Promovido pela editora Expressão desde 1993, o prêmio Expressão de Ecologia chega à sua 32ª edição como o mais tradicional premiação ambiental do Brasil. Este ano, 40 organizações receberão o troféu Onda Verde, reconhecimento concedido a projetos com resultados concretos em sustentabilidade, inovação e preservação ambiental. A edição conta com o patrocínio da OSESC, apoio da FECOAGRO, reforçando o compromisso do cooperativismo catarinense com o desenvolvimento sustentável, a responsabilidade social e a valorização de boas práticas. Além da premiação, os participantes receberão gratuitamente um exemplar da revista Líderes de Expressão, publicação especial que apresenta os 54 projetos vencedores e traz a entrevista exclusiva com o ministro do Meio Ambiente, João Paulo Capobianco. A cerimônia reunirá lideranças cooperativistas, empresários, representantes do poder público, profissionais de ESG, comunicadores e especialistas em sustentabilidade, criando um ambiente estratégico para relacionamento, troca de experiências e fortalecimento de parcerias. Ao final da programação, haverá confraternização e networking entre os participantes com um chopp oferecido pela Opabia, uma das organizações vencedoras dessa edição. Na ocasião, serão mostrados projetos ambientais premiados do cooperativismo catarinense. 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
1: Agora são 7:38, 22 faltando para as 8 horas da manhã dessa quinta-feira. Quinta-feira em sua versão 25 de junho de 2026. Bom dia para você, meu amigo. Bom dia para você, minha amiga. Mais uma manhã que começa fria, gelada, congelante, né? Aqui no extremo sul do estado de Santa Catarina, no centro de Sombrio, chegamos aqui à cidade com 5 graus no termômetro. Sidney, já subiu, já tivemos uma elevação, de 5 foi para 6, não ajuda muito, né? Apenas um número, mas sem dúvida nenhuma um dia frio aqui no nosso Vale do Araranguá. Falando nisso, começando o programa, começando o nosso Mampituba Notícias, bom dia para você, meu amigo, bom dia para você, minha amiga. Vamos de imediato com a previsão do tempo, com ele, Leandro Puchalski.
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1: A briga é feia entre ontem e hoje para saber qual o dia mais frio do ano, Puchalski, ou é fácil de resolver esse embate? Bom dia.

0: Bom dia para todos os ouvintes. É, tá bem próximo, né, a temperatura de ontem para que pela o que está acontecendo agora de manhã pelo estado, então estão disputando ali por alguns décimos, né? Mas a sensação de frio ela é exatamente igual para a gente, né? Não consigo, o corpo humano não consegue detalhar tanto assim décimos para mais ou décimos para menos, então a gente acaba sentindo o mesmo frio. Mas com os termômetros marcando ontem menos 9,3 graus lá em Bom Jardim da Serra, a menor temperatura do ano até agora, e neste momento na mesma cidade está menos 9, então está 3 décimos aí, um pouco acima, então está praticamente igual, mas ontem ainda está sendo o dia mais frio do ano, pelo menos o dia com a menor temperatura do ano. A gente está com 7 graus abaixo de zero, tanto em Urubici quanto São Joaquim. Urupema está com 8 graus negativos neste momento, então está abrindo o dia 5, temperaturas negativas não só nessas cidades da Serra, mas nos outros municípios da Serra, em direção a todo o meio-oeste, Planalto Norte, o Grande Oeste, com temperaturas negativas, na parte da Grande Florianópolis, nas cidades em direção à Serra, também está abaixo de zero. Florianópolis amanheceu no sul da ilha com 2 graus de temperatura, que é para a cidade de Florianópolis a menor temperatura do ano, e aí sim hoje. Então, aqui no sul está começando com 2, 3 graus em muitas áreas, tem temperaturas negativas ali em direção a Timbé do Sul, em direção à divisa ali de Criciúma com Forquilinha. Então está começando gelado para todo mundo. E é uma quinta-feira de sol aqui para nós, apesar da gente ter um pouco mais de nuvens aí no decorrer do dia, o sol vai continuar aparecendo e aí a temperatura da tarde vai para uns 14, 16 graus.
1: Muito bem, se o ponto de referência for a incidência de geada aqui na nossa região, passamos por mais locais hoje do que ontem, né? E no termômetro, pelo menos no celular, essa madrugada fez 3 graus. Ontem fez 4, 5, mas hoje, pelo menos no termômetro do celular, eu não sei a sua confiabilidade, mas hoje fez temperatura inferior a ontem. Agora, Puchalski. Sim.
0: Os dados, o termômetro, ele precisa, é um instrumento, né? Como qualquer outro instrumento, ele precisa ter as suas normas técnicas, estar dentro de um ambiente controlado, né? Para medir exatamente aquilo que ele se propõe. Então, é só essa avaliação que precisa ser feita. Normalmente, essas temperaturas que aparecem em celular podem estar buscando algum dado de alguma estação meteorológica, às vezes de aeroporto e tudo mais. Então depende de onde está tirando essa informação para ela ser ou não confiável, né? Mas assim, as temperaturas de estações meteorológicas, elas ontem e hoje, elas não estão muito diferentes não, inclusive aqui no sul do estado. Ontem também a gente estava com 2, 3 graus, era uma questão de uns décimos para cima ou para baixo, mas está muito parecida nas estações meteorológicas. A questão da geada, ela não está relacionada única e exclusivamente à temperatura de termômetro, porque claro que o frio ele é o principal ativo, né, para fazer a geada se formar, mas a gente também tem que levar em consideração a questão do vento, principalmente, dias que tem um pouquinho mais de vento inibe a formação de geada, quando é mais calmo ajuda, e também uma questão de umidade, quando você tem uma umidade muito elevada também dá uma complicada, mas de uma maneira geral está relacionada a geada a esses fatores, né? Principalmente em relação a vento, às vezes você pode estar muito frio, mas muito ventoso, não vai formar geada de jeito nenhum. E às vezes a temperatura, ela não baixa tanto, mas acaba sendo um ar, vento calmo, né? Aí também você pode ter a geada presente.
1: Para o final de semana, já temos alguma projeção?
0: Sim, já temos. Amanhã de manhã a gente vai continuar com bastante frio, as temperaturas seguem bastante baixas ao início dessa sexta-feira, o sol continua, chega até a predominar, a temperatura da tarde vai por uns 18 graus, porque aos pouquinhos o ar frio ele vai se afastando, vai perdendo força. Ainda temos um sábado que começa gelado, mais nublado, com tempo seco praticamente o sábado inteiro, mas já começa a ficar mais nublado. E até mesmo no final do sábado, mas só que principalmente no domingo, a gente volta a ter chuva aqui para nós.
1: Tá certo. Por enquanto, muito obrigado. Tenha um bom dia, bom frio e até amanhã.
0: Até.
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1: Agora 16 minutos faltando para as 8 horas da manhã dessa quinta-feira que será histórica lá no município de Timbé do Sul. Timbé do Sul e Morro Grande, né? Mas o ato acontecerá lá no salão paroquial de Timbé do Sul, no centro da cidade, porque dois municípios vizinhos, né, aguardam há muito tempo, né? Há muito tempo mesmo. A pavimentação entre ambos. Tem uma ligação ali entre Timbé do Sul e Morro Grande. Sidney, conhece lá a região? Conhece lá no, a localidade lá de Picadão, né? Passa ali por entre os morros, né? E chega lá até Timbé do Sul, indo de Morro Grande, ou chega Morro Grande vindo de Timbé do Sul, né? O dia de hoje será especial para marcar a ocasião. E para marcar essa data, o governador Jorginho Melo, daqui a pouquinho o chefe do Poder Executivo do nosso estado, estará mais uma vez aqui no nosso extremo sul catarinense, vai lá para Timbé do Sul, para assinar a ordem de serviço para asfaltar a primeira etapa da estrada. Esse trecho inicial de 3,2 quilômetros compreende desde a comunidade de São Bento, em Morro Grande, onde já está asfaltado, até a localidade de Picadão, lá em Timbé do Sul. No total, são 9,8 quilômetros de extensão para interligar as duas cidades, que não só pensaram em seus moradores, que passam diariamente pela referida via, como também nos benefícios que toda a região possuirá com o novo acesso. Segundo o prefeito Kei Olivo, além da assinatura da ordem de serviço para a referida obra, o governador também irá repassar recursos do programa Estrada Boa Rural para mais uma pavimentação no interior de Morro Grande, na localidade de Santa Luzia. Para falar sobre esse assunto, daqui a pouco, logo após o intervalo comercial, eu converso aqui com o prefeito Clélio Daniel Olivo, Kei Olivo, prefeito lá de Morro Grande, já dentro de instantes.
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0: Agora são 7:52, 7:52, em nome do mais categorizado time de anunciantes do seu rádio, esse é o nosso Mampituba Notícias, todos os dias aqui no seu rádio, de segunda a sexta-feira, das 7:30 às 9 horas, com as principais informações da cidade e da região. Acontece por aqui, você fica sabendo na nossa programação. Falando nisso, 8, faltando para as 8, a hora da coincidência, vamos para Morro Grande. Chefe do Poder Executivo do município, Clélio Daniel Olivo, Kei Olivo. Bom dia, prefeito.
1: Bom dia, Lauro. Prazer falar com a Rádio Mampituba e toda a região sul de Santa Catarina.
0: Essa informação nós já estávamos aguardando há muito tempo, prefeito. E finalmente chegou o dia de anunciar pelo menos o início dessa pavimentação tão aguardada entre Morro Grande e Timbé do Sul. Nos fale da importância dessa conquista para a sua cidade, prefeito.
1: Sim, Valaor, você que acompanhou desde o início que a gente começou a falar sobre essa estrada, né? Que nos ajudou muito também, divulgando e falando da importância dessa estrada. Então, hoje chegou o grande dia, né? O que nós temos a dizer? Temos a agradecer, né? Agradecer o pessoal do Timbé, da administração anterior, o Betinho e os vereadores, o Belinha, que na sequência continuou também junto comigo, buscando soluções para essa estrada, né? Junto ao governo do estado, que entendeu que era realmente importante. E

0: Estamos aí hoje para ser entregue a ordem de serviço de uma estrada que vai beneficiar muito a nossa região. Morro Grande, que é um município fim de linha, vamos dizer assim, né? Chega aqui e volta, agora vamos ter uma saída para 285 via Timbé e Nova Veneza via Rio do Meio, pela encosta aqui da Serra, que é a estrada da Polenta, né? Que tanto a gente divulga e vem buscando apoio para asfaltar os pedaços que ainda não tem, de Lauro Miller a Praia Grande. Então, essa estrada vai beneficiar Morro Grande, Meleiro, muito Meleiro, comércio do Meleiro, movimento do Meleiro, com certeza vai mudar. Meleiro tem uma praça um pouco maior que a nossa, bem maior que a nossa, onde tudo vai cair aqui dentro do Meleiro, Araranguá. Quem vem do norte do estado até Araranguá, para subir a Serra 285, provavelmente vai passar por Meleiro, Morro Grande, Timbé do Sul, né? Isso vai trazer uma movimentação para toda a nossa região aqui, uma valorização também do nosso turismo também local, né?
1: É, e daí a gente pensa até um pouquinho além, né, prefeito? Por exemplo, quem descerá daqui a pouquinho, né? Esperamos que não demore muito, pela pavimentação aí da Serra do Faxinal, por exemplo, ali, descendo por Cambará do Sul, né? Praia Grande. Quando tivermos também SC-108, né? Parece que as obras vão iniciar em breve, nos próximos meses, entre Praia Grande e Jacinto Machado, você desce a Serra do Faxinal, chega a Jacinto Machado acessa Turvo, Timbé do Sul, ali por dentro, Timbé do Sul, Morro Grande, agora com essa nova rodovia Transpolenteira, segue em direção à Nova Veneza, e daí você estará num grande centro gastronômico. Se quiser, depois segue mais adiante, sobe a Serra do Rio do Rastro, desce lá pela outra rodovia, a Serra do Corvo Branco, que também está sendo pavimentada, sem dúvida nenhuma. Obras importantíssimas de infraestrutura econômica, social, turística aqui para nossa região. E agora também Morro Grande inserido nesse contexto, né, prefeito? Deixando de fato de ser fim de linha.
0: Então, convidamos o pessoal, né, agora de manhã, né, às 9 horas em Timbé do Sul, onde vai ser assinado este ato de início de obra, né? Ainda dá tempo, quem quiser ir lá, estou saindo aqui do Morro Grande agora, né, para encontrar com o governador e sua equipe. Ele vai dar ordem de serviço da estrada rural Boa Santa Luzia, que é um trecho de aproximadamente 5 quilômetros na margem direita do rio, que vai beneficiar muitas famílias, né? Então, temos que agradecer o governador que vem fazendo essa grande entrega de obras para toda a região sul, né? Aqui também eu tenho que citar o nome do deputado José Milton, que ele também nessa estrada do Timbé, ele fez muito com nós. Desde o início, ele pegou junto, a hora que nós falamos, e foi buscar as soluções. Fizemos muitas reuniões com ele, e graças a Deus está aí. E como você falou, vai ser uma integração de todo o sul na estrada para o Jacinto Machado, aqui em cima da Serra para Cambará, para. Vai ser uma integração, né? Precisamos viver para ver tudo isso aí, né, Alor? Precisamos ter saúde para vivenciar toda essa evolução que vai acontecer em nosso estudo estado.
1: Maravilha, mandando mensagem aqui agora, bom dia, falando com você, a sua vice-prefeita Tati tá aí com o prefeito aí, o prefeito quem?
0: Tá aqui do meu lado, tá aqui escutando a nossa entrevista.
1: Mandou foto, ela, já registrou aqui a audiência também da Mampituba, abraço querida, vice-prefeita Tati Scarpari. Agora, prefeito, as características ali daquela região que teremos essa pavimentação, são localidades onde a principal atividade é a agricultura, né, prefeito?
0: Sim, agricultura, plantio de arroz, criação de frango, tem fumo, tem milho, tem diversas outras atividades também ao longo dessa estrada, onde vai beneficiar diversos moradores, inclusive da vila de Morro Azul, ali, né, que passa pelo Morro Azul, passa pela Mola Faca, entra para Molha Coco, mais localidades do Timbé, mas isso vai dar tudo aqui em Morro Grande. Então, uma palavrinha aqui da Tati, que ela quer dar um bom dia para vocês.
1: Ah, sim, muito obrigado, a Tati Scarpati.

0: Que esteve conosco antes de ontem à noite. Passamos um frio danado aí no Morro Grande, né? Num evento organizado pela nossa amiga colunista aí, a Luzia Crepaldi. A Tati foi uma das comandantes aí da plateia, né? Incentivando aí o pessoal na mobilização aí das apresentações. Foi uma das animadoras de palco, a vice-prefeita. Bom dia, Tati.
1: Bom dia, Lavor. Bom dia a todos os ouvintes. É, realmente, passamos um frio danado, mas valeu a pena.
0: Valeu
1: a pena. A gente deu boas risadas, né? E é sempre bom ver os talentos aqui da região.
0: É, um evento que aconteceu na terça-feira à noite lá na Escola de Educação Básica, né? Ana Machado da Autoé, nós estivemos lá registrando também. Agora, vice-prefeita, vai acompanhar o prefeito Keio aí nessa assinatura de ordem de serviço com a presença do governador?
1: Claro, vou estar acompanhando o Keio. Acompanho esse sonho que é do nosso prefeito aqui de tempos, e porque hoje eu não iria acompanhar ele também, né? Sim. Esse sonho de ligar Timbé a Morro Grande, ligar a serra, ligar o mar. Então é muito importante a gente estar participando junto e estar dividindo essa conquista.
0: Agora, Tati, você reside ali às margens dessa rodovia, né? Você reside ali no finalzinho do asfalto ali em São Bento, que vai em direção a Timbé do Sul, né?
1: Isso, é. Eu moro a 200 metros da divisa. Entre Timbé e Morro Grande.
0: Sim. Essa primeira etapa, ela começa lá em Timbé do Sul, né? Ou em Morro Grande, Tati?
1: A primeira etapa tem. Começa aqui?
0: Começa em Morro Grande.
2: Morro Grande em direção a Timbé, é o Picadão. Primeira etapa que já está pronta para fazer a pavimentação.
0: Ah, certo. Ali já temos a base, portanto, já foi colocada a base ali naquele primeiro trecho.
2: É, o total é, até no Timbé, 10 quilômetros. 1 quilômetro já foi feito e esses 3 quilômetros já tem a base pronta, e tem outros pedaços ao longo dessa coisa que também já tem base, né? Mas esses 3 quilômetros e meio até o Picadão está pronto, e é nessa parte que vai ser do início ainda. O prefeito do Timbé me informou hoje que hoje mesmo as máquinas da vencedora da licitação vai estar no trecho.
0: Que maravilha.
1: Olá, Laura, isso é muito bom pra gente aí, porque o nosso, nossa comunidade vizinha que pertence a Timbé, mas é Morro Azul, eles fazem uso da nossa cidade aqui. Eles consomem em Morro Grande, eles vêm bastante pra cá, né? Então, esse trecho ali, estando asfaltado, já vai favorecer bastante aquela comunidade que também reivindicava esse asfalto e a estrada boa por muito tempo, né?
0: Sim, e ali próximo também temos o distrito de Turvo, o distrito de Morro Chato, que também temos grande movimentação, né?
1: Isso.
2: Sim, Morro Chato participa muito aqui com Morro Grande também, inclusive na paróquia, né, que pertence aqui a Morro Grande.
0: Isso. Vice-prefeita Tati, muito obrigado, sucesso no evento, até a próxima.
1: Obrigada, Laura. Um abraço a todos.
0: Prefeito Keio, agradecemos de muito a sua participação aqui no programa. Chegou o grande dia. Agora é continuar a batalha, né? Continuar a luta para os outros trechos dessa estrada estar definitivamente aí pavimentada, né, prefeito?
2: Isso não, é só o início, né? Agora a gente sabe que vai ter bastante alguns probleminhas daqui ou de lá, mas o pontapé inicial foi dado.
0: Muito obrigado, tenha um bom dia.
2: Um grande abraço. Bom dia.
0: Tá aí. Vice-prefeita de Morro Grande, a Tati Scarpati, e também ainda o prefeito, que é Olivo, conversando aqui com a gente, essa dupla dinâmica lá de Morro Grande, né? Falando dessa assinatura da ordem de serviço lá entre Morro Grande e Timbé do Sul, pavimentação entre os dois municípios, obra aguardada há muito tempo, mas tem um detalhe, não foi só aguardada, né? Sentada na cadeira, né? O pessoal não sentou na cadeira e ficou esperando cair do céu, não, foi atrás e muito, trabalhou para que esse dia acontecesse. Daqui a pouquinho, com a presença do governador, como disse aí o prefeito Caio Olivo, também com o trabalho do deputado estadual José Milton Schaeffer, chegou o dia de assinar essa ordem de serviço para a primeira etapa da pavimentação entre Timbé do Sul e Morro Grande, ou Morro Grande Timbé do Sul, um trecho ali da Transpolenteira. 8:03, o Alex Bristotti já está conosco? Então vamos de imediato com o comentário de Alex Bristotti.
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0: Já está na ponta da linha, meu caro Alex Bristotti. Bom dia.
4: Bom dia, Laor, Candioto, ouvintes da nossa FM Nativa. Mais uma manhã gelada no sul catarinense, né, Laor?
0: Bah, nem fala.
4: É, o inverno chegou e chegou com força, né?
0: E aí é o seguinte, né? O sujeito que já está com

0: sinusite aí, com a gripe, com o resfriado, tudo junto? Antes de sair tudo.
1: Tais atacado?
0: Barbaridade, nem me fala. Daí a mulher, é o seguinte, né? A mulher e o garoto saem para um lado de manhã cedo, né? Saem antes da gente. 5:30, a dona Veridiana e seu Pedro já vão para os seus respectivos destinos, né?
1: Sim.
0: Ele vai para Sátiqui no Turvo e ela vai lá para a escola, lá no São Bento Baixo, lá na Nova Veneza. E nós viemos para Meleiro, para Sombrio.
1: Sombrio.
0: Eu saio de casa às 5:40 e eles saem às 5:30. E cada um tem a sua atribuição de sair de casa, né? Deixar tudo direitinho. A minha é,
1: claro.
0: A minha é alimentar o seu Rabisco, que é o nosso cachorro.
1: Ai. Tu não tem um cachorrinho, é?
0: Tem.
1: Rabisco?
0: Rabisco. É meio malhadinho, daí a gente colocou o apelido de Rabisco. Se fosse cavalo, seria um tordilho, né, Sidney?
1: Isso.
0: Mas aí não dá pra colocar tordilho no nome de cachorro, né?
1: Não, né? Tá aí. E qual é que é a raça dele?
0: É um linguicinho, é um Dachshund.
1: Ah, daquele linguicinho bonitinho, tá?
0: Isso. Faceiro que só ele. Ô, meu amigo, essa história aí da Michelle Bolsonaro mostrando detalhes da vida dela com o Flávio e também pelo que ela disse, o tratamento não é muito diferente com os demais filhos do ex-presidente Jair Bolsonaro. Esse vídeo aí de mais de meia hora da ex-primeira-dama, que história é essa?
1: A Michelle ontem fez um desabafo grande, né, Laur? Assim, novidade não é, né? Só que ela não tem uma boa relação com os filhos de Bolsonaro, né? Tanto é que, lembra aqui do episódio de Santa Catarina, quando ainda estava naquela, se Carlos Vinha encarar o Detone, não vai poder ser candidato ao Senado? Naquele momento ela era uma apoiadora da Carol, né?
0: Era e é.
1: Isso. Defendia a Carol em detrimento do Carlos. Então, né, a gente já tinha ali. Né, quando foi apresentado o nome de Flávio por Jair Bolsonaro como um pré-candidato à presidência da República, Michelle não deu declarações de apoio, né?
0: Uhum. Até ela disse porque... que ia fazer isso no momento certo.
1: Isso, até porque ela era uma presidenciável, né?
0: Uhum.
1: Antes de lançar o Flávio, ela era cogitada para ser a vice na chapa com o Tarcísio de Freitas.
0: Tanto é que o nome dela foi para diversas pesquisas aí.
1: Perfeito. E assim, na minha avaliação, Tarcísio com Michelle de vice, eu acho que seria uma dupla mais forte do que Flávio e ainda, né, não temos o vice dele, né?
0: Uhum.
1: Mas eu acho que era uma dupla mais competitiva, tá? E aí então agora ela, no vídeo que divulgou ontem, deixando claro aí, né? E ela começa o vídeo dizendo, né? No vídeo ela diz que foi apunhalada pelas costas por Flávio Bolsonaro.
0: Expressões fortes.
1: Isso, apunhalada pelas costas é a famosa traição, né?
0: Uhum.
1: Isso, né? Levou um golpe de quem não esperava, né?
0: Foi maltratado.
1: Porque do adversário... Porque do adversário você nunca dá as costas, né?
0: Uhum.
1: Você fica sempre protegendo as costas e atento, né? E aí quando leva uma facada pelas costas é um ato de traição, né? E ela faz um desabafo ali sobre uma série de situações, mas faz uma ênfase maior no caso lá do Ceará, né? Onde o PL vai apoiar Ciro Gomes lidera as pesquisas lá no Ceará, e aí então ela desabafa que Ciro foi um dos que mais bateu em Jair Bolsonaro, chamando de corrupto, de ladrão de gasolina, de rachadinha, chamou os filhos do Bolsonaro de corrupto, isso, aquilo outro. E ela coloca como sendo inadmissível, sendo que, segundo ela, o PL tem um bom nome, que é o nome do André Fernandes, né?
0: Uhum.
1: Ou um outro nome lá do PL, ela cita que o PL tem um nome bom, ou nomes bons lá no Ceará, que não precisariam apoiar o Ciro.
0: Yeah.
1: E aí então, claro, depois ela faz uma série também de desabafos, né? Assim, Elaor, eleitoralmente, na minha avaliação, não vai atuar em nada na intenção de voto para Flávio.
0: Olha, Flávio Bolsonaro precisa do voto evangélico, precisa do voto das mulheres.
1: Mas eu acho que não vai, vamos ver as próximas pesquisas, mas eu acho que não vai ter efeito, não, porque ela nunca declarou apoio, assim, né? Então ela

0: A campanha do Flávio, ela nunca teve uma atuação de destaque ao ponto de botar voto e tirar voto. Claro, ela é uma liderança, é a presidente do PL Mulher no Brasil, ex-primeira-dama do Brasil, né, pré-candidata ao Senado pelo Distrito Federal, né, só que eu não vejo essa repercussão, por exemplo, fora do Distrito Federal, como por exemplo aqui em Santa Catarina, no Rio Grande do Sul, né, onde a gente está por aqui, eu não vejo esse vídeo dela como algo que tire voto do Flávio e dê para quem esse voto. Então acho que meio que está até sem alternativa, o eleitor vai entender e o Flávio vai ter a sua desculpa, o eleitor vai na desculpa do Flávio e vai continuar votando. A minha avaliação, né?
1: Uhum.
0: Agora tem que ver como é que isso vai aparecer nas próximas pesquisas. Agora é ruim porque o Flávio tem que vir e dar justificativa, dizer ele que é casado há tantos anos, que tem duas filhas, que nunca desrespeitou mulher, isso, aquilo, outro, tal. Né? O marketing da campanha de Flávio, né, tem que trabalhar também para evitar, né, que isso reverbere, né, evitar de repente que algum conteúdo, algum vídeo do Flávio falando alguma coisa que ligue a essa fala de Michele, enfim, né, fica uma situação aberta que os estrategistas da campanha de Flávio têm que atuar rápido para evitar fatos novos que possam sim de fato pesar negativamente, né, como ela disse que, né, tipo, ele não respeita ela como mulher e tal. E aí então, se tiver um vídeo do Flávio falando alguma coisa de mulheres, né, tirando a potencialidade das mulheres na política, enfim, aí pode ser que repercuta no público feminino, mas o vídeo da Michele, na minha avaliação, eu acho que não, mas é ruim, né, era melhor se fosse um vídeo de apoio, claro.
1: É tanto incêndio, é volcado, é filme, é Michele na candidatura, na pré-candidatura do Flávio Bolsonaro, que nem aqueles caminhões que o Jorginho Melo adquiriu pro Corpo de Bombeiros de Santa Catarina, né? 50 caminhões dão conta de apagar tanto incêndio, né?
0: É complicado, né? E deu prazo ontem.
1: E o que é pior pro eleitorado brasileiro, que se deixa de falar de projetos, né? De propostas, né?
0: Sim. Que é o que, novamente, é uma eleição que o que não vai ser falado em nível nacional é projeto, né?
1: Uhum. Agora tem um detalhe, né, Alex? A Michele Bolsonaro é inteligente, extremamente inteligente. E aquele material que foi divulgado ontem foi preparado, foi um texto ali em teleprompter, foi um texto pensado milímetro por milímetro, né? Não foi algo assim tempestivo, tanto é que faz menção a um episódio do final do ano passado.
0: Sim. Então assim, Alor, ela fez isso, como você muito bem colocou, né? Algo muito pensado, a postura dela, a fala, o tom de voz, não é um vídeo gravado assim, pegar o celular e gravar e sair falando, né?
1: Uhum.
0: Não, é um vídeo como você colocou, tem teleprompter, é pautado, tem fatos, tem momentos, então ela faz uma descrição, né? E por isso um vídeo longo, né? Agora, quantas pessoas vão assistir o vídeo longo inteiro? Pouco, né?
1: Uhum. Está sendo editado, já vi versões aí de 1 minuto e meio, de 7 minutos.
0: Então, aí vai, isso vai pegando um recorte daqui, um recorte dali, um recorte lá, isso vai, né, vai alimentando redes, né? Agora eu quero ver, Laura, quem é que vai lá no vídeo da Michele, quem é que vai lá dizer, é isso aí, Michele, estamos com você, né? Daqueles políticos maiores assim, né?
1: Uhum.
0: Do PL, porque se fizer isso, vai entrar na lista vermelha do Flávio, né?
1: Uhum. Vamos aguardar os próximos capítulos dessa, demais essa história. Enquanto isso, necessária atenção e responsabilidade dos condutores de patinetes, as motinhas, né? Elétricas e outros. Chegasse a ser atropelado já ou não, Alex?
0: Não, mas olha, se a gente não ficar atento no trânsito, ou como pedestre vai ser atropelado, ou como condutor de algum veículo vai se envolver em um acidente, Alaor.
1: Tem dois detalhes, né? Primeiro que uma parcela considerável do pessoal que conduz esses patinetes, né? São pessoas que não estão muito, eu não vou dizer habilitadas, mas não convivem muito com o aspecto do trânsito, né? Estão ali ou iniciando, né? Ou não tem muita prática. Outra, são rápidos muitos deles,

0: E elétricos são silenciosos, você não escuta, né? Não é igual uma Garelli, te lembra da Garelli?
1: Ou aquela que tinha que sair pedalando pra ela pegar, né?
0: É, você sair da Santa Rosa, a gente escutava aqui no Sombrio.
1: É. Não, ainda tem aquelas de gasolina que a gurizadinha dá uns pau aí nela.
0: Agora, essas elétricas aí, você olha que enxerga, tá em cima.

0: realidade ela tá dirigindo patinete, carro, caminhão, moto e qualquer veículo, né? Então,
1: sim.
0: Não é exclusivamente do condutor da motinha, né? Mas o pior é quando nós temos aí muitos adolescentes, né, Laura? E aí anda na contramão, não respeita cruzamento, às vezes em alta velocidade, né, se atravessa em tudo quanto é lado, tudo quanto
1: muda de faixa, nem olha para trás.
0: Não, daqui a pouco simplesmente você se depara surgindo uma daquelas motinhas na frente.
1: Uhum.
0: Muitos adolescentes com criança na garupa ainda.
1: É.
0: Não tem capacete, não tem qualquer tipo de equipamento de proteção. E daí assim, ó, não é trabalho da polícia ficar correndo atrás dessas motinhas elétricas aí, né?
1: É, sem dúvida nenhuma.
0: Então assim, ó, os pais são responsáveis. E aí então, daqui a pouco, Alaor, né, acontece aí uma situação mais grave, o pai vai ficar com peso na consciência, né? Então os pais é que tem que conversar com os seus filhos sobre a utilização dessas motinhos aí, né? E chamar atenção, né? Dar instruções, porque assim, é uma tendência, né? É uma tendência. Cada vez mais vão se tornar mais baratos esses veículozinhos aí, Léo. Essas motinhos, patinete, um outro, tem modelinho maior, modelinho menor, enfim, cada vez vai
1: tem
0: se tornar mais
1: duas
0: comum,
1: pessoas já.
0: Vai ficando mais barato.
1: É. Né? É, tem o nosso casal de vizinhos lá em casa, o seu Amélio e a sua esposa lá, eles têm uma motinho dessa para duas pessoas.
0: Sim.
1: Pra lá e pra cá, mas o seu Amélio é motorista já, como você disse, né? Ele não é um Alex Bristotti que foi caminhoneiro, mas é um motorista viajado, né? Tem uma certa experiência, tem uma precaução, mas tem a gurizada aí.
0: Isso, ele vai parar num cruzamento,
1: uhum.
0: Ele não vai entrar numa rua contramão.
1: É verdade.
0: Então, assim, isso é muito mais papel dos pais do que agentes de trânsito, né? Não vai a polícia militar isso aí, até porque não tem, lá não tem placa, não vai fazer o que também, né?
1: É, e outro detalhe que você mencionou, se bobear daqui a pouco tá sendo vendido até em farmácia.
0: Isso.
1: Porque, ou cada
0: isso
1: porta porque tá, aí a gente encontra a loja dessas motocicletas aí.
0: Isso, tá caindo o preço no mercado, né? É interessante cair o preço no mercado, né? Porque é mais um modo de locomoção, né?
1: Sim.
0: Agora, claro, tem que viver em harmonia com o trânsito, né? E a culpa não é da motinho, a culpa é do condutor da motinho, né? Então tem que, a responsabilidade tem que ter, né? E seja do pai ou da criança ou do adulto, enfim, né? E é uma responsabilidade que é muito mais da questão pessoal do que do próprio regulamento ou das regras de trânsito, né? De uma possível punição ou aplicação de multa.
1: Tá certo. É, tem que prestar atenção, tem que ter uma agilidade como um Sidney Candioto na rua, né? Viu a motinho, dá um pulo pra lá, um pulo pra cá.
0: Isso, que o Sidney Candioto é de motocross, né?
1: É.
0: Motocross, tu nem sentado senta, né? Porque tem que ficar toda a vida em pé pra superar os obstáculos, né?
1: É quase que um Chumbinho Becker, o Sidney Candioto.
0: É, falar em Chumbinho Becker morreu foi um...
1: É um piloto da região da Murel, né, Sidney?
0: É.
1: No final de semana aí, faleceu.
0: De Orleans, parece, né? Acho que é de Orleans, né?
1: É Orleans. É região da ANREC. É Orleans, justamente.
0: Isso, né?
1: Faleceu aí no final de semana, né?
0: E acho que era um cara bem competitivo, assim, né? Eu não conheço, mas pelo que eu vi, assim, do pessoal comentando nas redes sociais, enfim, né?
1: É. Tá certo. Ô, meu amigo, por hoje era isso?
0: E o Brasil ontem?
1: Mas não, tu não vai querer elogiar o jogo da seleção, né?
0: Ai, tu tá ainda nessa aí, Alaor. Para, né?
1: Os caras pareciam que tava jogando. Tu já jogasse de calça jeans molhada?
0: Ai, Alaor, ai. A Argentina, o Messi faz 2 gols. A Argentina é a melhor do mundo e o Messi é o melhor do mundo.
1: Quem é que disse isso?
0: Aí, nós temos que parar com isso, Alaor.
1: Eu não falei isso. Eu tô dizendo que o Brasil tá se enganando. É tipo o Grêmio comemorando o Campeonato Gaúcho. Aí, a hora que chega o Brasileirão, vai lá pra zona de rebaixamento. Uma coisa é essa fase classificatória. O Brasil ganhar de 3-0 da Escócia. Escócia é a terra do uísque, né? Bom uísque, aliás.
0: Isso. Tinha torcedores tomando uísque lá.
1: É, mas os caras parecem que estão jogando de calçadinhas molhada. E de poncho ainda.
0: É, mas... E tocando a flauta aquela. Não, mas assim, foi uma boa partida do Brasil, Laurinho.

0: Vini Júnior vem se destacando, né? Eu te falei que o Vini Júnior é craque.
1: Ai, ai, ai.
0: Vini Júnior é craque, é craque. Ele não entrou na Copa no hall dos craques da Copa, mas tá lá disputando a artilharia, né? Tem 4 gols na competição, deve ter mais umas 2 assistências, né? Então o Brasil vem em evolução. Claro, a fase de mata-mata daí já é uma situação diferente, confrontos, claro, de níveis mais elevados, né? Mas eu até este momento eu tô satisfeito com a seleção brasileira. Até o Neymar entrou ontem, Alaor.
1: É? Fez quantos gols?
0: Claro, do teu time do Santos, cara.
1: Daí, que tem?
0: Atleta do teu time na Copa, tu não tava lá, Neymar, e gritando e chorando pela
1: Ah, não. A
0: estreia
1: gente tem que ter
0: dele.
1: uma certa consciência. A gente não pode ser cego, né, o Alex? Não é porque joga no meu time que eu tenho que morrer de amores ou defender, né?
0: É, eu gosto do Neymar, cara.
1: É?
0: Eu acho que ele ainda pode, na Copa do Mundo, ainda ter um relampejo aí.
1: O relampejo, essa foi boa. Então tá. Tomara que seja mais produtivo para a seleção do que para o Santos, né?
0: Sim.
1: Coisa que o Neymar não tem sido, diga-se de passagem, nos últimos 5 anos, né?
0: É porque no Santos ele acaba sendo protagonista, mas não protagoniza mais nada, né? E na seleção brasileira ele não é mais o protagonista, né? É, então é onde ele daí se coloca em posições diferentes, né? Porque no Santos ele manda no time, né? É, agora na seleção brasileira daí, né, já é um
1: Tu acha que
0: plantel
1: não?
0: diferente, né?
1: Tu acha que ele não manda na seleção?
0: Não, não manda, né? Não manda, não manda.
1: Tu acha que foi pelo futebol dele que o técnico convocou ele?
0: Não, pela história dele, né, Laur?
1: É.
0: Pela história dele no futebol, pela estrela que ele é do futebol, né? A maior estrela da seleção brasileira hoje é o Neymar. O melhor jogador é o Vini Júnior. É, o Vini Júnior como trabalhador da profissão, né? É o Vini Júnior. Agora, como estrela, é inegável que é o Neymar, né?
1: Aguardemos. Vamos ver no próximo confronto aí, eliminatório.
0: Segunda-feira, 2 da tarde. Um
1: Ah,
0: abraço,
1: é?
0: até lá.
1: Segunda já?
0: É, segunda, 2 da tarde.
1: O adversário será definido hoje, né?
0: Hoje é Holanda, Japão ou Suécia? O mais difícil, na minha avaliação, é o Japão, tá?
1: Mais do que a Holanda?
0: Mas o Japão tem um estilo de futebol muito diferente do nosso. E se nós não encaixar um jogo no estilo deles, fica difícil. A Holanda já é um estilo mais parecido com o nosso, assim. Então aí a gente tem mais tempo durante o jogo para ir se ajustando, encontrar ou tentar, né, aplicar o nosso esquema de jogo, né? Já o
1: Certo.
0: Japão é mais difícil, o Japão é mais corredor, né? Mais rápido, corre mais, então é um estilo diferente. Então eu vejo como um adversário pior o Japão do que a Holanda.
1: Muito bem. Tá certo. Um abraço, até amanhã.
0: Até lá.
1: Alex Bristotti, diariamente aqui na nossa programação, com o seu comentário, intervalo comercial e já já estaremos de volta.
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10: Esse é o nosso Mampituba Notícias. Sidney, tem que registrar aqui, mandar um abraço pro Jucemar. Jucemar, ele que comanda lá o estacionamento, comanda com mão de ferro, Sidney, mas também com simpatia, gente boa.

0: estacionamento lá do Super Cooper, lá de Turvo, né? Aponta o dedo para lá, para cá, estaciona aqui, estaciona lá. E com um detalhe importantíssimo, além da sua competência, ele sabe, né, acompanhar aqui a nossa programação, sabe das notícias da região, da cidade, enfim, porque sempre está ligado na 99.5 FM. Pediu um abraço, tá aí, grande Jucemar. Grande Jucemar, que acompanha lá, né, a nossa programação lá em Turvo, no estacionamento lá do Super Cooper. Muito bem. 8h30. Agora vamos trazer essa informação aí do governo do estado, capitaneado pelo Jorginho Melo, que daqui a pouquinho estará em Timbé do Sul, né? Vai lá assinar a ordem de serviço. Já entrevistamos aqui o prefeito Kay Olivo, prefeito de Morro Grande. O Jorginho Melo vai assinar a ordem de serviço entre da pavimentação, a primeira etapa, entre Timbé do Sul e Morro Grande. Daqui a pouquinho lá no Salão Paroquial de Timbé do Sul. E ontem lá na Grande Florianópolis, o governador lançou uma obra, olha que se realizada vai mudar o trânsito, tráfego de veículos em Santa Catarina de forma considerável e mudar no aspecto positivo. Governo do estado lança edital para a construção da Via Mara, a maior obra rodoviária da história de Santa Catarina. Informação no programa.
1: O governador Jorginho Melo lançou nesta quarta o edital para a licitação das obras do primeiro lote da Via Mar, a maior obra rodoviária da história de Santa Catarina, que vai conectar a Grande Florianópolis à região norte do estado. Com investimento previsto de R$2,2 bilhões, o trecho inicial tem 25,7 quilômetros de extensão entre a SC-486 em Itajaí e a SC-414 entre Luiz Alves e Navegantes. O segmento vai contar com 4 pontes, 4 viadutos e 3 obras de contenção em um trecho que cruza a BR-470 e a SC-412, a rodovia Jorge Lacerda. Ao todo, a Via Mar terá 145 quilômetros ligando o contorno viário da Grande Florianópolis e Joinville. A nova rodovia vai contar com 3 pistas em cada sentido e velocidade máxima de 120 km por hora. Governador Jorginho Melo explica que a ideia é que o estado inicie a obra e os outros trechos sejam feitos por meio de uma parceria público-privada.
2: É um dia histórico hoje. A região colapsou. Vocês sabem disso. Todo dia vocês se debatem com isso. E nós não podemos mais esperar. Qual foi a decisão do governo? A decisão dessa obra de 145 quilômetros, nós abraçarmos o primeiro lote para materializar a obra. Nós vamos gastar, a licitação é 2 milhões 180. Lançamos hoje a licitação. Tem que ser uma empresa de porte, não interessa quem seja e da onde venha, com critérios técnicos, e depois tem 42 meses para fazer a obra. E aí, paralelamente, nós estamos tocando a PPP, que é o total da obra, os 145 quilômetros. Quem vencer a PPP vai nos devolver esses 2 bilhões que nós estamos aportando. Então é uma obra que vai definitivamente resolver. Então, como a gente não pode esperar, nós estamos fazendo, tomando essa iniciativa, uma atitude corajosa. A gente teve que arrumar 2 bilhões, fora os 5 que gastamos para recuperar a estrada, mais os 2,5 para a estrada rural, 2 bilhões que a gente gastou a mais na saúde. Enfim, nós arrumamos dinheiro para materializar essa obra.
1: Para a vice-governadora Marilisa Bem, a obra será um marco histórico para Santa Catarina.
3: Hoje é um grande dia para Santa Catarina, é um marco histórico. A obra da Via Mar, tão esperada pelos catarinenses e que só o governador Jorginho Melo teve a coragem de realizar. Hoje estamos lançando aqui uma obra histórica que será lembrada por muitos e muitos anos. Por quê? Porque a nossa BR-101 está colapsada. Nós não conseguimos autorização para mexer nessa BR-101. E hoje, com a coragem, com a valentia e com a visão de futuro do nosso governador Jorginho Melo, nós estaremos lançando uma obra que realmente será lembrada pelos nossos netos.
1: O secretário de Estado de Infraestrutura e Mobilidade, Ricardo Grando, detalha os próximos passos para o início das obras.
4: O governador hoje assinou o decreto que já está publicado para que a gente possa começar o lote 4, que é o primeiro trecho de 145 quilômetros no total. Esse lote 4 são 24 quilômetros. Aí iremos começar aqui por Itajaí. A partir

0: interseção da Antônio Raio, da 486, em direção a Luiz Alves, a 414. São mais de 24 quilômetros e iniciaremos por aqui. Um custo de R$ 2.180.000,00. O processo licitatório foi lançado. Nós iremos acolher as propostas no dia 21 de setembro, né? E a partir daí, obviamente, todo o rito para que a gente possa fazer a seleção da empresa e depois iniciar a obra. Uma obra que tem o prazo de 42 meses para finalizar. Uma obra que coroa aquilo que a engenharia catarinense pôde produzir. E nós temos certeza que esse é um marco para Santa Catarina, para o norte de Santa Catarina, para todo o sul do Brasil, que utiliza hoje a 101 colapsada. Então, uma iniciativa importante, né? Um projeto ousado, mas o governador Jorginho determinou que se fizesse e hoje aqui estamos materializando.
1: O presidente da Associação dos Municípios da Foz do Rio Itajaí e prefeito de Itajaí, Robson Coelho, comemora o fato da obra começar pela região.
2: Primeiro que a gente está muito lisonjeado com esse evento aqui na nossa cidade, é uma obra aguardada. O governador Jorginho Melo anunciou já no início do mandato. Nós cansamos da inércia e das falsas promessas com relação à BR-101. Nós estamos buscando a nossa alternativa com recursos próprios. A Via Mar, um projeto importante que vai conectar de Joinville até Florianópolis, passando obviamente por Itajaí, vai ajudar no escoamento de carga, segurança, mobilidade, geração de empregos aqui para todos nós. E a gente fica muito feliz porque são divididos em 5 lotes e o primeiro lote, né, que é o lote 4, o primeiro lote a ser anunciado, o lote 4, né, começa por Itajaí, envolvendo um trecho Luiz Alves na Navegantes até Itajaí, e que vai ficar muito próximo de uma obra que nós estamos planejando aqui na nossa cidade, que é a conexão também da Jorge Lacerda e Antônio Raio. Então, uma obra importante, fundamental para o desenvolvimento da nossa cidade, da nossa região, do nosso estado. 3 pistas para ir, 3 pistas para voltar. Então, a gente está muito feliz com esse momento.
1: O investimento total na Via Mar deve superar os R$ 7 bilhões. Repórter Marcos Lamperti.
3: Sem dúvida nenhuma, é muito dinheiro, né? Obra importante, é necessária, mas olha, investimento considerável, né? Bilhões, quase 10 bilhões de reais no total. Embora haja o aspecto da possibilidade da obra ser realizada através de uma parceria público-privada, mas é dinheiro nesse meio, dá para sobrar um pouquinho, né? Não precisa investir tanto assim lá no norte do estado, hein? Que aliás já está muito desenvolvido. Em comparação aqui ao nosso extremo sul catarinense, parece que quando a gente passa ali de Laguna ali para cima, assim, ali Paulo Lopes, né, para cima, parece que é outro estado, outro país quase. Então, diante de tantos investimentos assim, tanto dinheiro, dá para sobrar um pouquinho mais aqui para o nosso extremo sul catarinense, né, governador? Vamos lá. 8:37, aquela velha história, o Sidney, quem não chora não mama, né? E vamos seguir defendendo aqui o nosso extremo sul catarinense. 22, faltando para as 9. Tem participação aqui do ouvinte. O ouvinte manda e desmanda na nossa programação. Bom dia. Só para contribuir, não é só jovens, tem adultos e até idosos fazendo coisas erradas aí, na contramão, andando em ciclovias e em cima da calçada. Obrigado, abraço. O Jorge é da onde? Aqui de Sombrio, Sidney? O Jorge aqui de Sombrio. Obrigado, querido, pela audiência, pela participação e pela opinião. Fazendo menção ao comentário do Alex Bristotti na história das motocicletas elétricas, dos patinetes, né? Olha, realmente o pessoal tem que ter mais consciência. E acredito que, de fato, concordo com o Alex, não deva ser atribuição da polícia militar, que já tem serviço demais, né? Já tem serviço demais. Aí, imagina a cena, o policial correndo atrás dos patinetes aí na rua, né? Mas tem que ter mais efetivo, obviamente, também, né? Mas tem que haver maior regulamentação. O Código de Trânsito Brasileiro tem que especificar a circulação desse tipo de veículo, tem que ter punição para quem fizer coisa errada, enfim. Como está, não pode ficar. Tá certo, ô Jorge? Concordo contigo. Não é só jovens, não. Tem barbado aí, tem barbado na história fazendo bobagem, né? E aí é um risco para todos. Para quem está conduzindo essas motocicletas, para pedestre, para ciclista, para motorista, enfim. 21, faltando para as 9, intervalo comercial. Vamos colocar a casa em dia, Sidney. E já estaremos de volta por aqui.
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0: Informa a temperatura.
1: 8 graus.
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16: 8 horas e 44 minutos. Nessa história aí do vídeo da Michelle, Bolsonaro, ex-primeira-dama, né, criticando o pré-candidato à presidência da República, a senadora Flávio Bolsonaro. O senador, notícia que acabou de chegar aqui, Sidney, pediu desculpas, né? Flávio Bolsonaro pede

0: desculpas a Michele após acusações de punhalada, né? O senador Flávio Bolsonaro pediu desculpas publicamente à ex-primeira-dama Michele Bolsonaro após ela afirmar ter sido maltratada e humilhada por ele. Flávio usou as redes sociais para se desculpar e negar que tenha tido a intenção de ofender a madrasta. O pré-candidato à presidência afirmou que nunca teve a intenção de magoar a ex-primeira-dama. A manifestação aconteceu após Michele, né, conforme nós já trouxemos a informação aqui, gravar vídeos. Aliás, foi um vídeo só, né? Acusando o enteado de humilhação. Nas publicações, ela afirma ter sido maltratada por Flávio após desavenças familiares. E o Flávio Bolsonaro diz que uma reunião com lideranças femininas está marcada para a próxima quarta-feira, lá em Brasília. Flávio Bolsonaro garantiu que o convite para Michele participar do encontro está mantido. 8h46. Sidney, hoje começamos o programa cedinho com a participação do prefeito Caio Oliva. Não tivemos ali o tempo suficiente para as informações do agronegócio. Vamos trazê-las agora aqui no programa.
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0: Investimento milionário fortalece o homem do campo em Santa Catarina.
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3: O governo estadual aprovou a liberação de 12 milhões de reais em crédito fundiário. O recurso vai beneficiar 41 famílias de agricultores familiares catarinenses. Com essa verba, os trabalhadores rurais poderão comprar novas terras ou expandir as propriedades que já possuem. O financiamento é viabilizado pelo Programa Nacional de Crédito Fundiário e oferece condições facilitadas, como prazo de pagamento de até 25 anos e 3 anos de carência. Segundo a Secretaria de Estado da Agricultura, o objetivo da medida é fortalecer as comunidades no campo e incentivar a permanência das famílias nas atividades agrícolas de forma sustentável. De Florianópolis, da Rede de Notícias Acaerte, Carol Denardi.
0: Obrigado, repórter Carol Denardi, trazendo aqui no programa a informação do agronegócio. 13, faltando para as 9. O Sérgio já está conosco, Sidney. Então vamos com o recado da Sono e Bem-Estar, o colchão da família. Contigo, Sérgio, bom dia.
4: Opa, bom dia, Laor, bom dia, ouvintes da Mampituba, que não são poucos, são muitos. 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
0: Obrigado, Sérgio.

0: Tem gente prometendo coisa por aí nesse nível. E o Sérgio tá na onda, prometendo 1 quilo de torresmo, né? Tem que ver a qualidade desse torresmo aí, ô Sérgio, presta atenção. 8:50, agora vamos fazer o seguinte, vamos ao nosso último intervalo comercial, estamos devendo ainda, né, Sidney? E na volta tem mais participações aqui dos nossos ouvintes, tem ainda o Marcelo Fernandes, direto do Tribunal de Justiça de Santa Catarina, e os destaques do esporte.
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0: vizinha lá da tua Serra da Pedra, né? A linha São Pedro. Conversamos lá com muitos associados, e dentre eles a dona Clarice Candioto também? Candioto Casagrande, dona Clarice Candioto Casagrande lá. Ela nos identificou, né? E disse que é ouvinte assídua lá. E ela e mais um par de vizinhos lá nos acompanha, enfim. E ficamos de mandar aquele abraço, né? E registrar aqui, abraço, querida, dona Clarice Piazzoli. Tem o Piazzoli também? Clarice Piazzoli Candioto Casagrande, aquele abraço lá da linha São Pedro, lá em Jacinto Machado, nossa ouvinte, que maravilha. Também aqui na nossa live lá do Facebook, o José Padilha, bom dia José Padilha, que Deus abençoe todos nós aqui na Forquilinha, tá muito frio, essa é a audiência aqui da Mampituba, né? Lá em Morro Grande, em Turvo, em Jacinto Machado, em Timbé do Sul e da mesma forma na Forquilinha, onde está muito frio aqui agora, diz o José Padilha, obrigado José Padilha. A Ivone Boroveda Vieira, ela tá lá no Arroio do Silva. Bom dia, amigo Alaor, bom dia. Bom trabalho, que Deus abençoe você, sua família e a todos dessa grande emissora, onde estou sempre ligadinha, diz a Ivone Boroveda Vieira. Muito bem. E agora tem o Sérgio do Tribunal de Justiça de Santa Catarina.
1: Juízo da Terceira Vara Civil da Comarca de Criciúma, no sul do estado, julgou procedente a ação de um cineasta que buscava seu reconhecimento como autor e diretor de um filme, além de uma empresa da qual é sócio como coprodutora ou qualquer forma de comercialização da obra audiovisual sem autorização dos autores e correta atribuição dos créditos. O filme foi lançado em 2010 por produtora norte-americana, sem menção à produtora brasileira envolvida, nem ao autor da ação como diretor. O acordo previa que o roteiro seria de autoria do cineasta, enquanto a produtora norte-americana ficaria responsável por colaborar na produção e fornecer os recursos financeiros necessários para a realização do projeto. As filmagens começaram em Santa Catarina e seguiram para a cidade de Boston, nos Estados Unidos. Após divergências entre as partes, a produtora estrangeira divulgou em setembro de 2010 um trailer do filme sem mencionar o autor como responsável pela direção da obra e sem identificar a empresa brasileira como produtora. A sentença declarou o cineasta coautor da obra audiovisual cinematográfica, assegurando-lhe direitos morais e o de ter seu nome indicado como diretor em toda e qualquer utilização da obra. A empresa Ré foi condenada a não editar, adaptar ou realizar qualquer transformação na obra sem autorização prévia e expressa dos autores, e também está proibida de exibir, lançar, distribuir ou comercializar o filme por qualquer meio ou plataforma sem a autorização dos titulares dos direitos e sem a correta atribuição dos créditos sob pena de multa. É isso então, Alaor, do Tribunal de Justiça de Santa Catarina, em Florianópolis. Marcelo Fernandes para Mampituba FM de Sombrio.
0: Obrigado, Marcelo Fernandes, direto do Tribunal de Justiça de Santa Catarina. Rapidinho, vamos com os destaques do esporte.

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1: Não tô dizendo, Sidney Candioto é ágil igual um gato, né? Rápido aqui, rápido. Vamos lá com os destaques do esporte. Ontem tivemos pela Copa do Mundo da FIFA recorde de jogos em uma Copa do Mundo no mesmo dia, né? 6 partidas ontem com os respectivos resultados. Bósnia 3-1 no Catar, Suíça 2-1 no Canadá, Marrocos 4, Haiti 2, Escócia 0, Brasil 3, África do Sul 1, Coreia do Sul 0, Tchequia 0, México 3. Jogos dessa quinta-feira. Hoje também só tem confrontos aí pela Copa do Mundo, né? Deixa eu ver aqui, dá uma olhadinha. Não, hoje tem Campeonato Brasileiro da Série B, apenas um jogo, tem Cuiabá e Londrina. Pela Copa do Mundo,

0: Equador e Alemanha, 17 horas. Depois, Curaçao e Costa do Marfim, Tunísia enfrentando a Holanda, Japão e Suécia, Turquia enfrentando os Estados Unidos e o Paraguai vai encarar a Austrália. Jogos de hoje pela Copa do Mundo da FIFA. 9 horas mais 1 minuto, ponto final no programa de hoje. Fique agora com ele, Sidney Encarangado Candioto. Já passou o frio também, né, Sidney? Já passou, já tá melhor. Com o Expresso Campeiro, amanhã estaremos de volta nesse mesmo horário. Um abraço, bom dia, ótima quinta-feira e até lá.
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13: Cristiano Ronaldo resumiu uma noite histórica para ele com a seguinte frase: alguns achavam que eu já estava aposentado, mas ainda estou aqui porque eu acredito no meu trabalho. Pois é, foi assim que aos 41 anos, depois das críticas pela atuação discreta na estreia, que o camisa 7 respondeu da melhor maneira possível, com gols. Na vitória de Portugal por 5-0 sobre o Uzbequistão, Cristiano marcou duas vezes e se tornou o primeiro jogador da história.

0: as redes em 6 edições diferentes do Mundial. 2 décadas depois da primeira Copa, Cristiano Ronaldo segue sendo uma lenda. Eu sou Melina Calduro, de Miami, para o AKRT em Campo.
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7: Simbora por aqui com o melhor da música gaúcha. Agora são 9:10, 9:10. Muito bom dia. E é claro, com alegria, pra você ligado na melhor do sul do Brasil. Tempo bom aqui no sul catarinense, temperatura no momento em 9 graus aqui na cidade de Sombrio. Ei lá, alô, você ligado na número 1 da música gaúcha. Hora de você participar, mandar o seu alô, seu recado por aqui. O nosso WhatsApp é o 4835332000.

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Os colaboradores, os apoiadores aqui da programação da número 1 da Música Gaúcha, hein? Simbora por aqui, 4835-33-2000, pessoal já ligados na 99, o amigo Fernandão já mandando seu áudio, um abraço nosso amigo Furlão, lá no Jacinto Machado, nosso amigo Marciano, grande Marciano, Dirceu Nazário também já está ligado por aqui, o amigo Xandão também curtindo o melhor da música gaúcha, um abraço, bom dia, lá para Michele, o Daio, o pessoal de Garuva Sombrio, ligados na nossa programação também, e a todos, né, o amigo João, lá em Jacinto Machado, né, grande, grande, ô Tcheguri, ele que esteve de aniversário ontem, né, o pai do Kel, ligado aqui na programação também, e a todos, né? O amigo Lucemar também já dando seu alô por aqui, Gilson Otto Wagner também acompanhando nossa programação, grande Gilson, bom dia aí para o amigo também ligado na número 1 da música gaúcha. Vamos lá, começando bem com Fogo de Chão.

0: Muito bem, está o Fogo de Chão na programação da número 1 da música gaúcha. Para você ligado aqui na 99.5, com o amigo Rafael, está ligadito na nossa FM Nativa. Beleza, Rafael de Araraguá. Quero ouvir a música Os Pokémon, é isso? E eu rodo para o amigo curtindo por aqui a número 1 da música gaúcha também, né? Beleza, Tcheguri? Um abraço, um bom dia a todos ligados na número 1 da música gaúcha. WhatsApp pra você é o 4835332000, hein? 4835332000. E ele também está ligado na 99.
1: Ô, Pimpim!
0: Grande Pimpim de Tubarão, curtindo a número 1 da música gaúcha, hein? Já já tem uma música especial aqui pra ti, beleza? É ele que está ligado aqui na nossa FM Nativa. Eu rodo em seguida por aqui, né? Ele que é fã da Kelly Colares e Banda. Já já tem Kelly Colares e Banda aqui na programação da nossa FM Nativa. Beleza, Tia Guri? Um abraço, um bom dia, ó, amigo curtindo a nossa programação. Te ouvindo?
2: Bom dia, Cidina e Candio. Toca aí. Recorrendo aos Aguaté para todos que estão na escuta, a Nação Colorada também, vocês da rádio, para minha esposa Guerra, para a galera da Praia Paraíso.
0: Opa, valeu então, um abraço, um bom dia, o amigo ligado aqui na programação da número 1 da música gaúcha, hein? Mas que tal? Vamos embora por aqui então com o melhor da música gaúcha, para você curtindo esta manhã gelada de quinta-feira aqui no extremo sul catarinense, tem Kelly Colares e Banda no programa Expresso Campeiro.
3: Olá, amigos e amigas, aqui quem fala é a cantora Kelly Colares e Banda também está aqui na programação com o nosso amigo Sidney Candioto, na rádio Mampituba 99.5.

0: Muito bem, aí está aquele Colares de Banda na programação da nossa FM Nativa, lá para o amigo Pimpim, ligadito, o Amor por Vaneira, né? A nova música daquele Colares aqui na nossa FM Nativa. Muito bem, quem mais por aqui acompanhando a nossa programação, nosso amigo Reginaldo, isso aí vai pro céu, né? Ô, meu amigo, vou te contar um negócio, né? Ali a boca não é lá, não, é danado o negócio. Que barbaridade. Patroa ali, manda e desmanda, né? Muito bem. Amigo Edinho Generoso, ligado aqui na nossa FM Nativa. Beleza, Edinho? Bom dia pra você também, curtindo a nossa programação. Bom dia, Rodman, pra nós e pros amigos, pra família Santos e também para o Fernandão. O amigo Maninho, bom dia, Maninho, um abraço. Quem mais por aqui? Bom dia.
1: Bom dia, Sidney Pinto, aqui é a Bela da Raizeira. Eu queria ouvir Caminhonete Branca. Bom trabalho pra todo mundo, uma ótima quinta-feira.
0: Valeu, um abraço, bom dia pra você também curtindo a nossa programação, Caminhonete Branca, Rodo Sim, na sequência aqui da nossa programação, o Nascimento também está ligado na número 1 da música gaúcha, bom dia, Nascimento. Valeu, Tia Guri, que tal? Que mais por aqui? Bom dia, bom dia.
2: Bom dia, Cid, Tia Vanilda, direto de Garopaba, dizendo que aqui tem sol, mas em conversação, o carro amanheceu branquinho.
0: É mesmo?
2: Parece que eu tava na serra até.
0: Verdade.
2: Hoje eu quero mandar uma música especial pro Alaor.
0: Pro Alaor?
2: Que eu ouço ele bem cedinho, mas ele nunca se lembra de mandar um oi pra tia Vanilda aqui na Garopaba. Eu acho que é porque eu vou pelo WhatsApp, tá? Música especial pra ele hoje. Pode escolher. Pode escolher os serranos pra ele. E um puxão de orelha.
0: Tá bom, um abraço, tia Vanilda, curtindo a nossa programação também, né? Simbora por aqui, vamos lá.
3: Bom dia, Sidney Candiota, aqui é Arlene Policarpo da Lagoa do Santa Balneário Ritão. Gostaria de ouvir a música Bugre do Mato. Se você puder rodar, te agradeço. Ofereço para todos os ouvintes, pro povo de Praia Grande, pro povo lá da Veneza, os amigos, conhecidos, parentes, que eu tenho conhecidos de lá também, né? E para todos os meus familiares e para vocês aí da rádio, tá bom? Tenham um bom dia.
0: Valeu, um abraço, bom dia para você também curtindo por aqui nossa programação, hein? Simbora, 4835-33-2000 é o nosso WhatsApp para você ligado aqui na nossa FM Nativa nesta manhã de quinta-feira.
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0: 9:20.
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5: Muito bem, 9:24, 9:24, 4835-3320, para você curtindo por aqui a nossa programação. Bom dia, nosso amigo Duan, grande Duan, ligado aqui no 99.5. Também um abraço aqui ao nosso amigo Daniel Corrêa, acompanhando a nossa programação também. Só ligados aqui no número 1 da Música Gaúcha. Quem mais por aqui? A Fátima Casagrande também está acompanhando a nossa programação na cidade de Criciúma e pediu a música que ela pediu aqui, a Barquinha de Ouro, é isso?
6: Essa só o Caio Santos toca.
5: Tá? É, então tá bom. Tio Vino, na audiência também, Tio Vino, o Gatão, lá de Criciúma, o Gatão ligado aqui no 99, né? Ele e o Batatinha, curtindo a programação no trechão, quero ouvir os serranos, já tem serranos aí pra vocês, ligados na nossa FM nativa, né? Azate, gurizada. Vamos embora por aqui, com recados da nossa programação, lá vem ele, né? Paulinho, bom dia.
7: Buenas, candidato, bom dia, Paulinho da Vila Nova, bota pra nós aí. Trancão de Livramento, se for possível. Oferecemos o cenário espanhol, Gustavo Garrão, todos os ouvintes, vocês da rádio aí. Ô, Brasil, você mexeu ontem as perninhas, né?

0: Isso.
1: Até que enfim. Feito. Um abraço, feito. Candioto.
0: Valeu.
1: Uma boa quinta-feira pra nós. Botemos no requiem, temos firme.
0: Muito bem, está calmo hoje, né? Muito bem, quem mais por aqui? Depois da tia Vanilda, tem ele também por aqui, né?
2: Gurizinho, aqui se escuta essa radiona. Bota a música pra galera do barulho. Bota a do Vertucci, loira casada, e pra galera do Edinho. Valeu, menino!
0: Valeu, valeu, um abraço, bom dia. Zeca Barulho ligado na programação também, né? Maravilha, maravilha. Tem mais acompanhando a nossa programação. Eu não sei, eu acho que eu não atendi o Vino, ou já
3: bom
0: atendi
3: dia,
0: o Vino, né?
3: Cidina aí, Candio, toca aí. Recorrendo os aguapé para todos que estão na escuta, a Nação Colorada também, vocês da rádio, para minha esposa Guerra, para a galera da Praia Paraíso.
0: Valeu, tio Vino, um abraço para você também curtindo melhor da música gaúcha. Maria de Lourdes do Pedro de Alcântara também está ligada na 99. Hoje tu tá quietinho, né? Tá muito frio, Paulinho. Tá bom, então, deixa. Ai, ai, ai. São 9:27 aí, é problema sério. 9:27 para você ligado na número 1 da música gaúcha, tem o Encerranos.

0: Está os Matadores, Salvando Basto, Coisas de Tchê e na Garupa do Alazão, na número 1 da música gaúcha, pra você ligado na melhor. E também por aqui os quatro galdérios, o Trancão de Livramento, pra ele, o Paulinho Carangado, ligado na 99, né? Coisa de louco, tchê, guri.
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0: E nós, é claro, vamos seguindo por aqui com o melhor da música gaúcha, em nome também de Mac Martins, lá com a equipe do amigo Tonico. 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Muito bem, vamos embora por aqui com o melhor da música gaúcha nesta manhã de quinta-feira.
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0: Temperatura em 10 graus.
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0: 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Muito bem, simbora por aqui. 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Recados aqui no nosso WhatsApp, amigo Pedrão de Criciúma está ligado na programação. Bom dia, Pedrão, um abraço a você. O amigo Carlos César Cardial também está ligado aqui na nossa FM Nativa. Os amigos em Torres, Rio Grande do Sul, curtindo por aqui a nossa programação. Opa, quem mais por aqui? A Laura de Forquilinha. Bom dia, Laura, um abraço a você também, ouvindo a 99.5. Já tem a tua música, tá? Opa, quem mais por aqui? Bom dia.
1: Bom dia. Bom dia, motor dessa rádio número 1 aqui de Sombrio. Vou pedir uma música aqui pro Fernando da Gaivota, oferecer pra minha esposa Julieta, e pedir uma música com o Xiru Missioneiro, Corpo Velho de Gualepar. Se for atendido, ele já, muito obrigado. Um abraço, tamanho do Rio Grande.
0: Valeu, tio Fernando, um abraço, um bom dia pra você também, curtindo por aqui a nossa programação, hein? Muito bem, vamos lá, com mais música na 99, tem Garotos de Ouro.

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2: Muito bem, aí está na programação da nossa FM Nativa, Garoto de Ouro, para você ligado na número 1 da música gaúcha, Porca Véia.

0: Muito bem, está o Porca Vera, programação da número 1 da música gaúcha.
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0: 10:13.
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1: Isso mesmo, por aqui vamos seguindo com o melhor da música gaúcha. Nosso amigo Ricardo, ligado na programação na cidade de Criciúma. Bom dia, Ricardo. Um abraço a você curtindo por aqui a nossa programação também. Pessoal lá do grupo do WhatsApp, da Kombi da Lirica. Kombi da Lirica, lá de Jacinto Machado, também curtindo por aqui o melhor da música gaúcha. Coisa de louco, ali o mais lerdo voa, né? Barbaridade. Opa, por aqui o amigo Cássio, bom dia, Cássio.
2: Fala, meu amigo Candioto, bom dia.
1: Bom dia.
2: Candioto, manda aí gritos de liberdade pra todo mundo que tá ouvindo a rádio aí. Pro Sandro, que tá aqui na obra. Pro Cauã, o jagunço dele aqui, tá mais faceiro que pinta no lixo. Quinta-feira, né? Depois de quarta-noite.
1: Pinta no lixo,
2: amém, essa é boa. Que é mundo, né? Manda pra mim também, que tô insuportável com essa obra, né?
1: É. Aí, aí, aí.
2: Candioto, oferece essa música pro Fernandão também, diz pra ele não se esquecer que tem missa hoje, hein?
1: É cachorro, tu não pega o Fernandão hoje na missa com frio desse, vai aonde? Buenas, tio Cássio, um abraço pra você também curtindo a 99.5. Quem mais por aqui acompanhando a programação? Opa! Um abração lá pro tio Polaco, né? Tio Polaco do Morro da Fumaça, meu professor. Obrigado, meu 99, meu professor. Aí sim, né? Dou valor no guri. No café aqui, a gurizada, bom dia, roda música para o Pedro, Genésio, estão fazendo o muro, é isso? De radinho ligado? Opa, um abraço ao João também, né? Curtindo a programação, um trabalho 85 olhando, né? É um absurdo também, né? Valeu, Pedro, um abração para vocês aí ligados na 99. Bom trabalho para os amigos aí, né? Aquecendo, né? É isso aí, é diferenciado. Peroba, no amigo Peroba também por aqui, acompanhando a nossa programação. Fazendo, né? Pastéis, ligado na 99.5. Opa! Aí sim, né? Gurizinho diferenciado. O que mais por aqui? Ouvindo a 99.5, amigo Odilon, na capital dos Quênis, em Praia Grande. Bom dia, Odilon. Um abraço. Amigo Britaia, bom dia, Britaia. Um abraço a você também curtindo a 99.5. Quem mais por aqui? Fernandão está ligado na 99, né? Fica calma, agora não é hora do vídeo. Agora é o áudio do Fernandão, o vídeo é depois.
3: Bom dia, Candioto,
1: bom dia.
3: Me roda aí pro Rui Rabelo.
1: Ah.
3: Tá vendo o sol brilhar na cama?
1: Aham.
3: Me roda aí pro Dilonzinho, da mesma forma.
1: Sim.
3: Lá pro Bruno Périco, viajando, uma barbaridade. E pra esse que tremeu o beijo aí, que eu te mandei cedo também, manda uma pra ele. E pro Cássio, pra todos estão na escuta, roda pra eles aí. Recorrendo dos aguapé, meu amigo.
1: Opa, acabamos de rodar aqui na programação então, né? Pro amigo Fernandão também curtindo o melhor da música gaúcha nesta manhã de quinta-feira. Tem Grupo Rodeios, Galdérios, Gritos de Liberdade, Gaúchos de Fato.

0: está ele, o Paulinho Bocelli, na programação da 99.5, que é a Caminhonete Branca. 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
1: 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A mão tá gelada, rapaz do céu. Tá frio o negócio aqui. 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
0: 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O amigo Dirceu Nazário também ligado na programação, trabalhando, né? Em Areias Claras, é isso? Areias Claras é perto de Garopaba. Acho que é, né? Não sei direito. Mas tudo bem, não importa. Ligado na 99. Buenas, Tcheguri. Nossa, áudio de 1 minuto e meio, né? Parece até o Soler. Aí aonde, né? Aí não dá, né? Esquentar as orelhas do peão aqui. Vamos aonde? Muito bem, quem mais por aqui mandando seu alô, seu recado no nosso WhatsApp no 4835332000. Bom dia, Marcelo. Sim,
2: tomara que o Paraná escutou esse anúncio aí, né? Senão ele vai lá e vai comprar 10 motorserras pra encher aquela gaiola em cima do gol, né? Pai, tá no Jacinto lá, tá numa fumaceira lá aqui, olha.
0: É.
2: Tá devastando tudo, vou cair pra lá, cara.
0: Meu Deus do céu.
2: Que, rapaz, se o pai mora perto da Amazônia, tinha só 2 pau de lenha na Amazônia inteira. Tu é louco, rapaz.
0: Que isso, tipo lá. Pra
2: encher aquela gaiola do gol dele lá.
0: Que isso,
2: tipo lá. E não exagerando, parece que raspou na cor do pedágio ali em cima. Raspou.
0: Que esse homem vai fazer com tanta lenha, ô Marciano? Vai voltar a plantar fumo lá no Morro da Fumaça? Esse meu professor... E ele está ligado, tá? Agora ele está ligado.

0: Já estica a língua, já, tá? Por aqui, vamos nós. Comendar da Música Gaúcha, bom dia.
1: Bom dia, tio Cidio, já pregava tudo bom?
0: Tudo bem.
1: Aí, vale aí dessa quinta-feira aí, violenta, vamos tocar aí. Cheiro de Igapão e Vaneira Grossa. Opa, com os Monarcas. E vai pra toda a galera que tá ouvindo essa rádio, pra vocês aí, uma ótima quinta-feira. Um abraço.
0: Valeu, um abraço pra você também curtindo a 99.5. Amigo... Piloto de Agrale.
2: Oh, bom dia. Candiota, tranquilo?
0: Tranquilo.
2: Meu amigo, estavam contando piada aí de ti aí. É verdade que tá, gosta de contar piada, que tu tá é piloto de motocross.
0: Isso, piloto de motocross.
2: Mas que coisa séria isso aí. Tá gravando aí os Monarcas aí, o popuri deles, pra nós escutar aqui na obra, escutando esse rainho de guapo. Piloto de motocross.
0: Parece que ficou com ciúme, né? Ué. Que barbaridade. Aí está o amigo Camilo de Balneário São Jorge, ligado aqui na nossa programação.
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0: 10:22.
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0: Muito bem, aí está os Monarcas, Tiro de Galpão e Vaneira Grossa na programação da nossa FM Nativa, para você ligadito na melhor. O amigo Rogério Bis está ligado na programação. Muito bem, Tia Guri, quero vir a música, mandando aí, né, frio de congelar os olhos, diz ele aqui, né? Quem canta essa música é Vivente. Manda pra mim aí. Quem mais acompanha nessa programação? O amigo Camelo de Balneário São Jorge ligado por aqui. O tio Silas também está no trechão. Bom dia, tio Silas. Um abraço a vocês, amigos que estão indo no trecho na rodagem, curtindo por aqui o melhor da música gaúcha. O tio Írio também. Hoje o tio Írio acho que está na obra, na lida, né, tio Írio? Conta pra
1: nós.
0: Bom
1: dia, candidato.
0: Bom dia.
1: Eu queria fazer uma reclamação aí pro Rogério Domingos.
0: Ei,
1: Rogério Domingos aí levou um torresmo pro seu Adão e não trouxe pra mim.
0: Ah, é.
1: Eu tô louco de vontade de comer um torresmo e ele não me traz os torresmos pra mim. E nós queríamos pedir uma música pra mim e pro seu Adão e pro Rogério Domingo aí da Furquilinha. Ele, um pouco ele fica no Arroio Silva, um pouco ele fica na Furquilinha. Ele não tem morada certa. Queria mandar um abraço pra todo mundo aí, que foi atendido, muito obrigado.
0: Valeu.
1: Tinha uma música aí do momento, qualquer uma da
0: programação.
1: Do programa aí, tá bom,
0: tio Irio, um abraço, bom dia pra vocês aí na obra, ligados na 99.5, maravilha. Quem mais por aqui, bom dia.
2: Ah, bom dia, Sidney.
0: Bom
2: Candioto.
0: Dia.
2: Te peço uma música, com o Serrano, Inverno Serrano.
0: Sim.
2: Aqui foi frio, pense num congelamento. Tá muito frio por aqui. Abração, tô sempre ligado.
0: Dona Maria Nair, acompanhando nossa programação lá na comunidade Silveira, em São José dos Ausentes, curtindo a 99.5. Já tenho encerrando pra você, amigo Rogério. Não tem essa música que cortasse no sistema. Beleza, Tia Guri? Um abraço pra você também. A Jana também está ligada por aqui. Olá, bom dia. Muito bem, deixa eu ver aqui. Acompanhando a nossa programação também, né?
3: Hoje vai encarangar a língua, né? A linguinha esticadinha pra lá de fora da boca. Tá louco, né?
0: Então tá feia pra coisa aí, né? Arbaridade. Ivone, bom dia, Ivone.
4: Bom dia, Sidney. Sidney, eu gostaria que você rodasse a música Pialando de Todo Laço para oferecer para meu esposo Márcio, para Neuci, para Lindomar e a Leia, o Lindomar e a Nilza, a Leia e o Osni, o Lelo e o e a Sueli, a Carmen e o Inácio, a Dona Lourdes e para todos os ouvintes, para todos
0: muito
4: meus amigos
0: bem.
4: Que estiver escutando a rádio.
0: Valeu, um abraço, um bom dia para você também curtindo por aqui a nossa programação e nós seguimos em nome de Automarcas Veículos para você, amigo ouvinte, aquele carrão dos seus sonhos, hein? 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Nosso amigo Daniel Corrêa também está ligado por aqui. Buenas, tia, um abraço a você curtindo o melhor da música gaúcha sempre. Já tem Castelhana também aqui na nossa programação. Um bom dia para os amigos de Sombrio, né? A Lourdete, o Zé Nivaldo, sempre ligados na 99.5. Um forte abraço para vocês. Quem mandando uma localização aqui, Daniel, tu está onde, vivente, nesse momento aí? Conta para nós.

Olá, bom dia. Bom dia. E agora, né? Não tem o nome aqui do vivente, mas mandei um alô. Bora com mais música na nossa FM Nativa, hein? São 10 horas 37 minutos. Na 99 tem Chiquita e Bordoneio. Do meu jeitão, bem bagual na 99.

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2: Temperatura em 14 graus.
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esta última barbaridade, Bugio Quilha, Bugio da Serra e Bugio dos Bailes na programação da número 1 da música gaúcha. 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Simbora por aqui com o melhor da música gaúcha sempre. 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O amigo Edivan, ligado na programação. Beleza, Tiaguri? Um forte abraço aos amigos da cidade de Turvo, curtindo por aqui a número 1 da música gaúcha. Eles querem ouvir uma do Porca Velho. O pessoal da Serralheria está por aí, na Serralheria do Afonso. Opa, bom dia, bom trabalho pra vocês, ligados na 99.5. Deixa eu me ver aqui, tá certo. Vamos embora com mais música na programação da 99. Na 99, Os Nativos.

0: Muito bem, aí está os nativos Castelheira na programação.
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0: Simbora por aqui com o melhor da música gaúcha na número 1. 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

0: temperatura.
1: Temperatura segue em 14 graus.
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0: Branco.
1: Simbora por aqui com o melhor da música gaúcha pra você ligado nesta manhã. Acompanhando também está a Genilce em São João do Sul. Ela pediu, eu rodo já já o JJSV pra você, tá? Valeu, Genilce, bom dia. Amigo Batista, bom dia, Batista.
2: Bom dia, Candioto. Ô, Candioto, bota aí a figueira.

0: amiga aí, para todo o pessoal aí que estiver ouvindo aqui, Bonar Gaivota aqui da Anitta Garibaldi, e para minha família aqui.
1: Valeu, Batista, um abraço, um bom dia para você também curtindo a número 1 da música gaúcha e mais por aqui acompanhando a nossa programação.

0: dia.
1: Bom dia, tio Cid. É o Matheus Dário de Criciúma.
0: Ô, Tigre.
1: Roda pra nós aí a música Vaneira Véia Baguala.
0: Sim.
1: Dos Serranos. Outra coisa, tu fala pro Bruno Périco lá, que ele já fez um ano da LA Máquinas lá, pra ele convidar eu e o pai, o Abel.
0: Uhum.
1: Que ele sabe muito bem quem é, pra nós lá fazer uma costela. Bicho, olha, é falador que tá louco.
0: Uhum.
1: Tem que convidar nós.
0: Nós, né? Nós, ué. Eu não. Vai onde? Grande Matheus, um abração pra vocês aí. Ligados, Rodocinho e Serranos, a Vaneira Véia Baguala, na número 1 da música gaúcha, pra vocês curtindo a nossa programação. 11 horas 8 minutos, na 99, tem JJSV.

0: Muito bem, os serranos e a Vaneira Véia Baguala no Expresso Campeiro.
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0: Simbora por aqui com o melhor da música gaúcha. Recados do nosso WhatsApp 4835332000. Amigo Nascimento, bom dia, tchê guri.
2: Bom dia, seu Sidney. Bota aí aquilo, Chorão.
0: Chorão.
2: Escorpião no urso, aquele Chorão.
0: Isso, Chorão.
2: Manda aí pros o Assis ali do Furacão com Ralinha ali. E pro Gaúcho do bar ali do Corralim, não fizeram ainda o pampa ainda. Chegou o caminhão de pampa e não fizeram o pampa ainda. Tá todo mundo convidado. É o Chorão.
0: Valeu, guri. Um abraço, um bom dia pra você ligado na programação também. 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

0: pego.
1: Aí dia. Está o Sandro Oliveira na programação da nossa FM Nativa. O Chorão para você ligado no Express Campeiro, que tem um apoio de Lenagro Case, onde você encontra uma linha completa de tratores com as mais variadas potências e alta tecnologia. 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Diz aqui nosso amigo Gil Silas que essa é a música do Vino, o Chorão. É, será que é? Mas que tá? Simbora por aqui, já tem mais música na nossa FM Nativa.
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1: 11:24.
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0: Muito bem, aí está. Os mateadores Galope do Moura, Vaneira da Restinga e o meu Vale 4 no Expresso Campeiro.
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0: Vamos lá, por aqui, amigo Divanildo. Ligado aqui na programação de Divanildo, Dona Fátima em Balneário Gaivota. Também curtindo o número 1 da música gaúcha. Maravilha. Um ótimo dia pra vocês aí também curtindo a nossa programação. Diga lá, tio Vino.
2: Essa música é do tio Silas.
0: Do tio Silas, do Chorão. Tá bom, tio Vino, um abraço pra você também ligado aqui na número 1 da música gaúcha. E nós vamos seguindo, né? 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

0: 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Buenas, tia guri. Um abraço para toda a equipe. Também ligados aqui na número 1 da música gaúcha. E nós vamos seguindo por aqui, já já tem Saideiras, tem Porca Véia, tem Grupo Minuano, tem João Luiz Correia por aqui também na nossa FM Nativa.
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0: Temperatura segue em 14 graus.
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6: Simbora por aqui com o melhor da música gaúcha na número 1, em nome também de Automarcas Veículos, certeza de um ótimo negócio, restaurante Panela de Ferro, Mercado Açougue Campeão, Gisele 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Vem aí, Felipe da Boite, Rochinha e a gurizada do Mampituba Esportes. E eu volto amanhã às 5 horas do Manhã Nativa para nosso amigo Rogério Bisse na Serra Gaúcha, em Farroupilha. Para você, Pedro Taça, um abraço e até amanhã às 5 horas do Manhã Nativa.

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4: Confirmado, partiu Houston. O Brasil terminou a fase de grupos com a liderança do grupo C e avançou para a segunda fase, a fase do mata-mata. A seleção venceu a Escócia ontem por 3 a 0 e agora o nosso adversário vai ser decidido hoje com o encerramento do grupo F. Como nós somos o líder da chave, nós vamos enfrentar o segundo colocado desse grupo. E o mistério acabou. Quem entrou na vaga do Rafinha entre os titulares foi o Rayan. Outra atração foi a presença do Neymar, que voltou a jogar, participou ali um pouco do segundo tempo, mas levou a torcida ao delírio. E o grande destaque da partida, mais uma vez, foi o Vini Júnior. 3 jogos do Brasil, 3 vezes o Vini ganhou. Eu sou Melina Calduro, em Miami, já arrumando minhas malas pra ir pra Houston, direto pro Acaerte em campo.
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Boa tarde, meio-dia, 11 minutos. Você já está acompanhando o Mampituba Esportes, o tradicional programa esportivo aqui da Rádio Mampituba FM. A partir de agora, eu, Felipe da Boa de Rochinha. E até às 13 horas, né? Nós dois por aqui, comentando aí sobre as questões esportivas. Mampituba Esporte com vocês até às 13 horas para Alvo Construções e Materiais em Praia Grande. 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

0: 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É o Mampituba Esportes com vocês, chegando, né? E por aqui vamos ficar aí nesse comecinho de tarde, contando com a sua parceria, com a sua audiência. Estamos ao vivo no rádio 99.5, comparável frequência do rádio sombriense. Estamos ao vivo também através do nosso site mampitubafm.com, nosso aplicativo rádio Mampituba FM, e ao vivo também em imagens para vocês que nos acompanham no Facebook da Rádio Mampituba FM e também no nosso canal do YouTube, onde vocês podem participar. Claro, primeiro de tudo, assistir a gente aqui no estúdio e depois participar conosco, deixando um comentário, deixando o teu like, deixando aí o teu boa tarde. Gostaram ou não gostaram da apresentação da seleção brasileira ontem no fechamento da primeira fase? O que que vocês acharam, hein? Vamos lá, o pessoal pode comentar. Teve gols de Vini Júnior, teve a estreia do Neymar também, né? Que não agregou muita coisa na partida, mas fez a sua estreia ontem. E a gente vai falar sobre isso hoje aqui no Mampituba Esportes, até às 13 horas. Hoje uma atenção um pouco maior aí também para as questões envolvendo a Copa do Mundo. Está fechando aí a primeira fase, já tem confrontos definidos aí para a fase seguinte. Brasil joga na segunda-feira, dia 14, às 14 horas, próxima segunda, às 14 horas. Eu vou falar muito sobre isso hoje aqui no programa, né? E vocês podem participar no chat do YouTube, nos comentários do Facebook, no nosso WhatsApp também. Fique à vontade, interaja conosco. Já tá fazendo verão, né? 16 graus a temperatura nesse momento aqui na esquina da Getúlio Vargas com Nereu Ramos, no centro de Sombrio. Para quem teve que frequentar 2 graus hoje lá na Rádio Integração em Jacinto Machado, aqui em Sombrio também tivemos pontos aí com essa temperatura. Já deu uma boa aquecida, né? Uma boa aquecida mesmo, comecinho de tarde aqui de quinta-feira. Frio, hein? Eu achei mais frio hoje, inclusive, do que ontem. Apesar das temperaturas aí serem idênticas ontem e hoje aqui pela nossa região. Tu também, Rochinha, achou mais frio hoje ou ontem? Eis a questão, até porque as temperaturas se igualaram aqui na nossa região. Tudo certo contigo? Bem-vindo, boa tarde.
1: Boa tarde, Felipe, boa tarde a todos os ouvintes da Rádio Mampituba. Satisfação e prazer mais um grande programa, né? E falar aí tudo sobre esporte amador, esporte profissional. E hoje um programa especial, falar sobre Copa do Mundo, né? Que é algo que a gente tá vivendo. E eu particularmente gosto muito, né, de falar da Copa do Mundo, né? Felipe, na minha opinião, hoje, cara, por mais que até eu fui olhar no celular, né, a temperatura marcava a mesma temperatura, era umais 7,5 ali, tava 5 graus, mas parecia que tava mais frio, cara. Parecia que hoje
0: 7,5 tava 5 graus, tava quente, então, né? 7,5 da manhã, nós tava com 2 lá no termômetro, lá na integração.
1: No celular meu marcava assim. É que eu acho que no Jacinto
0: Que no celular, as oficiais, dois, deu aqui o Sombrio também 2,4 aqui o Sombrio hoje. E 2,4 também já sinto, né? As oficiais aí que a Defesa Civil passa pra gente. O celular aqui não regula muito bem da ideia. O meu, quando eu abri o programa hoje cedo da integração, olhei pro celular, tava marcando 1 grau. Tava 1 aqui, coisa que eu nunca vi. Aí foi olhar, não, tava 2, e alguma coisa. Então ele varia um pouco, né? Poxa, começando o programa aqui, trazendo uma informação, né? Aconteceu agora, informação aqui, já vai nossa solidariedade, os pêsames também. Comunicamos aí o falecimento da mãe da prefeita de Sombrio, Gislaine Cunha, né? Faleceu agora há pouco, a dona Ziza Cunha, né? Ex-primeira-dama de Sombrio, né? E mãe da prefeita Gislaine Cunha acabou falecendo agora há pouco, né? Com uns 86 anos, né? Então é nosso abraço, né? A família Cunha, né? Família da prefeita Gilane, todos os familiares, né?
1: Sim, nossos sentimentos, né? Toda a família, né? A dona Ziza, que foi uma figura, né, marcante para o nosso município também, né? É uma pessoa que tinha um coração enorme, né? Acabou nos deixando na manhã de hoje, né?
0: É, então tá aí, né? A informação dada aqui também. Aconteceu agora há pouco, final da manhã, o falecimento então, da dona Ziza Cunha, ex-primeira-dama da Prefeitura de Sombrio. O velório será realizado na Câmara de Vereadores.

de sombrio e consequentemente também teria um evento hoje falando ali sobre clima, né? Está cancelada também essa palestra sobre o clima que aconteceria hoje à noite na Câmara de Vereadores de Sombrio, será certamente

0: você, Rocha? Qual a tua análise sobre isso?
1: Felipe, então, na verdade, a seleção, a gente esperava, né, essa vitória. Ontem a gente falou nada mais do que a vitória, né? A gente não esperava menos que isso, né? Mas que quem viu o jogo pôde acompanhar o Brasil fazendo um jogo bem, bem legal, assim, bem, bem significante pela questão de começar a criar um corpo, né? Uma montagem, né? Uma espinha de time, assim, né? Até falei em off aqui, nós estávamos conversando sobre alguns atletas, né? O próprio Danilo, né? Que não era titular, né? E acabou ganhando essa posição, e eu acho que agora não cabe, né, mais trocar ele. Eu acho que ele é o nosso lateral titular, assim como o Douglas Santos, né? Muito bom lateral também. Eu acho que são peças que agora o Ancelotti já começou a criar uma cara de time, sabe? A nossa seleção brasileira, né? E ontem, mais uma noite inspirada do Vini Júnior, né? Bailou, né? E foi muito bem aí na noite de ontem. O Brasil jogou, no meu ponto de vista, fez uma boa partida, né? Como falei, alguns atletas se destacando aí, o próprio Alisson, quando foi necessário, fez defesas importantes, né? Apesar de não ter sofrido muita pressão, né? A seleção brasileira, mas quando precisou, estava lá. O Matheus Cunha fez mais um gol, então é importante, né, esses jogadores começarem a pegar confiança. O próprio Vini Júnior, né, tá muito bem na Copa e tá disputando até a artilharia junto com o Messi aí. Se não fosse aquele gol mal anulado, no meu ponto de vista, né, estaria aí disputando a artilharia com o Messi.
0: Pois é, o Vini que marcou em todos os jogos, né, da Copa até aqui, né? Todos sim. Os jogos ele
1: sim,
0: deixou
1: sim,
0: o dedo,
1: os três,
0: né?
1: Jogos, isso. É. Ele tem
0: Marrocos, ele fez um, né? Ficou 1-1, depois venceram aí o Haiti também fez um gol também, né?
1: Isso, foi dois do Matheus Cunha e um do...
0: E ontem mais
1: só
0: dois.
1: Quem fez gol na seleção brasileira até o momento foi Matheus Cunha e Vini Júnior.
0: É. O Vini Júnior tá na mesa... Não tá. Eu ia perguntar se tá no mesmo naipe ali que os outros grandes destaques da Copa, mas ainda falta alguma coisa para ele, né?
1: Felipe, ele tá muito bem, né? Ele tá fazendo uma Copa de excelência, assim, né? Mas, momento, ele tá no momento igual, assim, né? Claro que...
0: Momento Copa,
1: momento,
0: né?
1: Copa, ele tá no momento igual de Messi, igual de Cristiano Ronaldo também, agora que foi bem também, né? No primeiro jogo não foi tão bem, mas o Vini foi bem nos três jogos. Então, ele tá no momento Copa, ele está no mesmo naipe ali de Messi, de Mbappé, né? Que a gente tá falando desses nomes aí, o Haaland, né? Mas, claro que ele tem que ainda ganhar muita coisa para chegar, né? A altura desses caras aí, já ganhou bastante, mas falta muito ainda, né? Mas ele é o único brasileiro que tem 6 participações em Copa, 6 jogos, e tem 6 gols em 6 jogos. Então, é algo bem significante também, né?
0: Sim. É, foi uma vitória que deu uma boa convencida, né? Eu escutei o primeiro jogo.
1: Felipe, é que nós brasileiros, cara, a gente tá muito mal acostumado, né, cara?
0: Mal acostumado. Assim, tem que levar em consideração o seguinte: foi uma vitória tranquila, né? 3-0 ao natural, teve as rédeas da partida.
1: Sim.
0: Aí o pessoal vai perguntar: ah, mas a primeira fase então foi um espetáculo, né? Não perdeu. Não, mas vamos lá, vamos voltar atrás. A primeira fase, esse grupo do Brasil aí é uma baba, né? Num lado tu tá muito eufórico aí pra próxima fase, né?
1: É, o time mais, assim, mais difícil foi o Marrocos, né?
0: 1-1, empatou 1-1, tudo bem que é o primeiro jogo, né?
1: E ontem o Haiti também deu um sufoco no Marrocos, né? Saiu vencendo, depois o Marrocos empatou, o Haiti foi lá e fez 2-1, depois que o Marrocos conseguiu a virada, né? E até a gente tava acompanhando esse jogo aí pela questão do saldo ali, pro Brasil ficar em primeiro, né? E é importante isso, né? Pro decorrer da competição, até porque pra pegar, né, teoricamente, equipes mais fracas, né? Mas a gente sabe que Copa do Mundo é Copa do Mundo. Mas até pela questão da logística, né? Se a seleção brasileira ficasse em primeiro, a questão da logística ia ficar num lugar só e tal, não precisava se deslocar tanto, né? Vai ficar nos Estados Unidos, né?
0: Pois é, tem esses jogadores meio que desconhecidos aí da nosso aqui, principalmente, que eu falou ali mais cedo, laterais, e me chamou atenção também a boa atuação do Bruno ali no meio campo, né?
1: É, Bruno Guimarães, né?
0: É.
1: Muito bom jogador, né? Ele, se tu parar pra ver os lances dos gols, a grande maioria passou por ele, né?
0: Uhum.
1: É um muito bom jogador, é um jogador de marcação, mas que também... constrói jogadas, né? Um jogador muito bom, tá numa fase muito boa. Então é que eu falei, né, Felipe? O Brasil agora tá começando a criar cara de time, assim, sabe? Eu acho que esse jogo próximo aí, que a gente vai enfrentar talvez uma Holanda ou um Japão aí,
0: tu,
1: né?
0: Tu prefere quem? Japão ou Holanda?
1: Cara, eu acho que a gente não tem mais que escolher adversário, sabe? Mas claro que se a gente escapasse de uma Holanda, seria interessante, né? Mas...
0: Eu

0: falei isso mais cedo lá na integração também. Eu disse, olha, eu acho que o Japão seria, eu acho, mais tranquilo. O Lagarreta disse, não, eu já vi um jogo do Japão e eu acho que os caras são
1: muito... Não, é um time abusado, tá bem, o Japão tá bem, né? É jogo difícil, sabe? Não é jogo fácil, não. Mas é o que eu digo, o Brasil tem que, não tem mais que escolher adversário, né? A gente vai chegando a um ponto, claro que é bom chegar lá nas cabeças, mas assim, é o que eu digo, se é pra perder agora, também que perca já agora e nem, não nos iluda, né? Como foi iludido as outras vezes.
0: Não cria expectativa.
1: Mas assim, tô gostando da seleção brasileira, tô gostando do que tô vendo, né? Tô curtindo.
0: É. Vamos falar, o Neymar voltou. Queria te falar sobre isso, do que é especialista para assuntos envolvendo o Neymar, né? Quase uma Neymarzete, mas vamos lá. Foram
1: 14 minutos, né?
0: Não mostrou muita coisa, né?
1: Foram 3 passes, né, que ele deu no jogo, durante o jogo, criou um lance de gol. E, cara, assim, Felipe, a gente sabe que não foi muito, foi pouco tempo também, aqui a gente vai ver um pouco mais tecnicamente, né, mas ele dá uma outra concepção pro jogo, sabe? Ele é diferente, cara, por mais que ele não tá no auge dele, ele não tá 100% ainda dele, mas ele achou já um passe, já quase que saiu o gol do Brasil ali. Ele é um jogador muito diferenciado e que também redobra, principalmente a postura do time da Escócia mudou quando o Neymar entrou também. Então isso força com que a equipe adversária também mude sua estratégia de jogo, né? Pelo Neymar estar em campo. Eu sei que tu vai rir, tu vai dizer, Neymar não é mais jogador, não sei o quê. Mas lá fora, cara, os caras ainda têm muita... tem muito respeito por ele e tem medo, né? Porque ele é um jogador que com certeza em 2 toques ele decide o jogo, né?
0: Pois é. O que chama a atenção aqui, ó, tá dizendo que o Vilmar, o WhatsApp aqui, o Vilmar Baga, né? A Rocha, tá contente? O príncipe é só aquilo ali.
1: Cara,
0: que a gente viu hoje, tá dizendo, né?
1: 14 minutos é pouco tempo, né, de rodagem aí pra mostrar, né, o Neymar conseguir mostrar alguma coisa, né, até porque já tinha mudado algumas peças também do time, então ele entrou num time já um pouco mudado, né, mas eu gostei, cara, eu gostei da postura do Neymar, gostei sim.
0: Sim. Deixa eu ver aqui, o Everton Roldão tá dizendo o seguinte, né, contra o Japão, quem tem que abrir o olho é o Brasil, tá dizendo ele. Tem que abrir a barra, tem que abrir o olho com os dois. Mas isso que é um time muito ligeiro,
1: time,
0: né?
1: É, time difícil.
0: Diz que eles são bem rápidos, né?
1: São.
0: Eles vão de Yamaha, Honda, Suzuki. Eu não vi o jogo do Japão, mas eu tava falando hoje, sei lá, o Lagarde disse, não, um time veloz. Pode gerar alguma dificuldade, né?
1: Sim. Eu vi a construção ali de marcação do Brasil muito bem, assim, o Ryan também entrou muito bem fazendo a função dele. O Ryan não participou dos gols, mas na função, principalmente quando ele dava abertura pro Danilo passar também, ele fez a função dele boa ali, né?
0: O que te chamou mais atenção nessa seleção brasileira que precisa melhorar agora para essa próxima fase, seja Japão ou seja Holanda?
1: Eu acho que o Brasil precisa um pouco mais de intensidade, principalmente no setor de marcação meio campo, sabe, Felipe? Casemiro ainda não, para mim não tá bem fisicamente, assim, parece que ele não é o Casemiro ainda, que claro que ele já tá mais...
0: O Casé?
1: Não é o Casé da Casé TV, né? O Casemiro, né? Ele não é mais o Casemiro do Real Madrid, não é mais o Casemiro do Manchester United, né?
0: Que já não tá muito novo esse Casemiro,
1: também,
0: né?
1: Não é tão velho não, Felipe, não é tão velho não, mas ele não tá tão bem fisicamente, assim, eu acho que é essa peça que a gente tem que ajustar ali, sabe? No meio de campo, principalmente na hora de voltar pra marcar, é um baita jogador se quiser jogar e se voltar ao seu preparo físico, né?
0: 34 anos.
1: Mas eu acho que a seleção brasileira é isso aí, sabe? Acho que é o time.
0: Aí eu quero pegar eu quero pegar a questão, mas o Felipe é pessimista. Não é pessimista. Digamos que o adversário mais difícil até aqui na Copa foi os marroquinos. 1-0 e depois 1-1, terminou nisso aí, né? 1-1. Eu acho que o Brasil saiu perdendo, né?
1: Não, saiu vencendo.
0: Saiu vencendo?
1: Não, saiu perdendo.
0: Saiu perdendo.
1: Uma falha ali do Alisson.
0: Isso, acabou empatando. Foi a seleção mais difícil que o Brasil enfrentou até aqui na Copa. Aí depois veio o Haiti, que a gente sabe que não é parâmetro algum, e muito menos também a Escócia, né? Que também não é parâmetro algum. Tanto é que a Escócia, eu acho, não sei se atacou ontem,

0: né? Não, não teve uma não teve uma organização ofensiva. Então não dá para levar muito o pé da letra essas vitórias aí contra o Haiti. Que bom que venceu, isso é importante, a vitória é boa, né? Pior se fosse perder. Mas é o seguinte, eu quero chegar à conclusão. E vem uma segunda fase, é jogo único, empate, vai para os pênaltis. Eu não sei se tem prorrogação, acredito que tenha, né? Tem a prorrogação, vai para os pênaltis. Cara, não dá da gente criar muita expectativa. Depois dessas vitórias, tem que ir com os pés bem no chão, né?
1: Daí a Argentina vencer a Argélia e a Austrália, a Argentina é a melhor seleção do mundo.
0: A Austrália é menos time que o Haiti.
1: A Áustria
0: é menos time que o Haiti.
1: Ah, obviamente. Não, é parelho, Felipe. É parelho, cara. Não tem. Daí agora vai enfrentar uma Jordânia.
0: Não, mas daí a Escócia é uma.
1: Qual é a diferença da Escócia pra Argélia? Me diz.
0: Cara, a Escócia, quando
1: a Argélia é pior ainda, cara.
0: Quando foi que tu viu uma Escócia na Copa?
1: Aí, Argélia, quando é que tu viu?
0: Tô vendo você.
1: Não, tudo bem, Felipe. Eu concordo contigo. Teu ponto de vista, tu quer dizer que não adianta a gente criar uma.
0: Mas a primeira fase,
1: cara, teoricamente, é porque tem. É feito um chaveamento, é feito, né, um scout, né? As seleções que estão lá em cima, elas vão para as cabeças de chave e tudo mais, né? Time, pode ver que não tem.
0: Tem grupo com o alfabeto inteiro de grupo, né? Ficou espalhado bastante.
1: Isso, ficou bastante espalhado. Então, não, teoricamente, não ficou nenhum um grupo clássico.
0: Um
1: grupo,
0: né?
1: Da morte, sempre que a gente fala, né? O grupo da morte. Sim. Não teve. Então, mas assim, dentro das possibilidades, o que o Brasil pôde fazer, ele fez o seu papel de casa, seu dever, né?
0: Eu acho que o jogo que a gente pode considerar um clássico, assim, que é interessante, vai ser
1: acho
0: amanhã.
1: Acho que da primeira fase, até o momento, foi Inglaterra e Holanda, assim, né, pra mim. Assim,
0: não, amanhã eu sei que a gente vai transmitir lá pela integração, a gente não, né, mas tá. Uhum. Botamos na lista para transmitir esse jogo aqui, Uruguai e Espanha.
1: Baita jogo.
0: Dois campeões mundiais, né?
1: Baita jogo, né? Mas Holanda e Inglaterra também foi um grande jogo.
0: E esse grupo aqui tem Uruguai, Espanha e tem Arábia Saudita. E Cabo Verde aqui também não é. Cabo Verde tem dois empates.
1: Mas o Cabo Verde do nosso goleiro Vozinho aí, né?
0: Pois é, então.
1: Porque hoje o futebol evolui muito, né, Felipe? Também não existe mais seleção boba, né? Antigamente as seleções iam lá e tocava 5, 6 a 0. A própria Argentina não fez grandes goleadas, né? O Messi tudo bem, só que o Messi é decisivo, fez 2 gols, 3 gols, mas ficou pro aquele placar também.
0: Uhum.
1: Né? Não tivemos. A única goleada maior foi da Alemanha, né? Que fez 7-1 lá.
0: Tu falou ali, fazendo com o Brasil, com o que eu falei, pegasse o gancho ali falando da Argentina. A Argentina também não pode ir muito. Ah, tá tudo certo, vou ser campeão mundial de novo. Não, a Copa do Mundo mesmo começa agora, próxima fase.
1: É toda competição assim, né, Felipe?
0: Agora foi um esquenta. A gente fala aqui sempre do campeonato amador, o campeonato sombrio, a fase de grupo. Agora mesmo começa o campeonato, uma virada de chave. Vai começar agora, domingo em diante.
1: Na verdade, essa primeira fase serve muito pra equipe também.
0: Se entrosar, montar.
1: Mas a gente sabe também que tivemos aí a própria Espanha, não, a Alemanha, né? A própria Alemanha, que desde 2014 não se classificava para a próxima fase, né, Felipe? Então são coisas assim que também, se não se atentar, também não se classifica, né? A Alemanha já está classificada esse ano, né? Mas depois de muito tempo conseguiu se classificar para a próxima fase. Mas é isso aí, cara. Eu acho que o Brasil está no caminho certo, né? A gente sabe que tem que melhorar muito, assim. Quando se fala aí pegar uma França, uma Alemanha, né? Essas seleções mais fortes aí, né? A Alemanha nem tanto, né? Mas as outras seleções aí que pra mim são o top 5 aí, é que tem que mudar, né? Tem que jogar o que não jogou bem, como falei, mas ainda tem que melhorar pra quem sabe, né? Tentar trazer o Hexa pra seleção brasileira, pro Brasil, né?
0: Isso. Deixa eu ver aqui. Eu peguei aqui aqui está. Exato, aqui, ó. Possível calendário do Brasil até uma final. O próximo jogo do Brasil agora é pela segunda fase, na segunda às 14 horas. Oitavas de final, no domingo, dia 5, às 17 horas. Tá? Se o Brasil passar aí pelo jogo de segunda-feira, o Brasil joga domingo, 17 horas. Então já adianto aí que provavelmente não vai
1: ter jogo de Jacinto.
0: Não tem transmissão aqui da Mampituba, né? Porque o pessoal não vai ser louco de fazer. Provavelmente vai começar às 2 da tarde, né?
1: Sim, pode ser.
0: Ainda dá tempo. Quartas de final, se passar pelas oitavas, né? Vai para as quartas de final, aí joga no dia 11.
1: Um sábado,
0: 18 horas. É um bom horário.

0: né? Bom horário.
1: Bom horário.
0: É. Semifinal. Semifinal e vai pro dia 15 de julho, 16 horas. Aí já complica um pouco, uma quarta-feira, né? É. É, 4 da tarde. Tá, poderia ser pior, mas tá valendo.
1: Já dá pros patrões mandar, se chegar na semifinal, já daí tem que dispensar a turma.
0: Não, daí,
1: né?
0: Eu trago, já semifinal. Pode pagar, até eu trago. Pra,
1: semifinal, né? Isso aí numa quarta-feira?
0: É uma quarta,
1: é, porque a final é no domingo, né?
0: Os patrões liberam e já pagam um trago pro nego velho, né? É, já leva. É, e a final dia 19 de julho, 16 horas, domingo. É horário nobre, né? Isso aí. É a pro possível, né? Possível calendário aí do Brasil até uma final. Você ouvinte, acha que o Brasil pode estar lá na final dia 19 de julho? Qual a sua opinião, né? A gente vai para o intervalo comercial, depois a gente atualiza mais informações aí sobre Copa do Mundo. Agora é 12:33.
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0: de refunar o almoço, né, Rochinha? Tudo certo por aí? Tranquilo?
1: É de voltar, né? Rapaz, nem almoço ainda. Pensa uma fome que eu...
0: Mamp Tube Esportes de volta quando faltam 22 minutos para uma da tarde. 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Vamos lá, vamos passar limpo aqui mais informações. Deixa eu dar uma olhada aqui no pessoal que está participando aqui. O Marcelo Cardoso Cipriano dando seu boa tarde por aqui. Sempre ligado por aqui, né? O Eduardo Viola também ligado lá em Criciúma. Vamos lá. O Arthur Jerônimo, né? Boa tarde, meu amigo Rochinha e Felipe, dando boa tarde aqui. Boa tarde, meu grande amigo Tião também. Tá dando boa tarde.
1: O Tião, um abraço pro Arthur.
0: Deve estar no ônibus.
1: Isso, o Arthur é aluno, né? E aluno do Tião, que transporta ali os alunos da PAI, né?
0: Deve estar ouvindo, né?
1: Isso, um abraço pro Tião que tá sempre nos ouvindo aí. Santista, o que achou o Tião da estreia do Príncipe?
0: É raro, né? Ter um Santista aqui. Santista. Vamos lá. O Matheus Leandro, né? Boa tarde, pode anunciar os jogos do Gaivotão, domingo 13 horas, família Saideira e 8 de setembro, às 15 tem Lagoa de Fora e Ferpa. O Paulo Jerônimo, dizendo aqui no YouTube, a Argentina não ganhou de ninguém, eu não sou argentino, quero saber do Brasil, a França não está bem também, ou a Inglaterra, eu tô preocupado com o Brasil. Olha, vi alguns jogos mesmo, os times considerados fracos têm mais intensidade que o Brasil. Eu acho que esse aí é o futebol que vai assistir a final. É por aí, né? O que tu acha desse?
1: É que eu falei, né? Falta um pouco mais de intensidade, principalmente o setor de marcação, que eu falei ali, principalmente do Casemiro, mas cabe a todos os jogadores. Mas ontem eu gostei um pouco, principalmente dos laterais, que apanharam bastante, correram bastante, assim. O próprio Bruno Guimarães, né, fez uma excelente partida. Eu concordo em partes com o Paulo, né, mas eu acho que precisa melhorar, obviamente, né, que precisa melhorar, mas é como ele falou. É porque hoje, Paulo, não, no meu ponto de vista, né, claro, cada um tem o seu jeito de olhar futebol e cada um tem o seu ponto de vista. Eu acho que o futebol evoluiu muito. Hoje as seleções passam trabalho para vencer Cabo Verde, passam trabalho para vencer Argélia, passam trabalho para vencer a próprio Marrocos, que o Brasil não conseguiu vencer, que é uma seleção. Marrocos, na última Copa chegou até uma semifinal, foi quarto colocado, né? Então, não existe mais seleção boba, assim, né? Não tem time mais bobo, né? Eles entram e entram principalmente com a vontade, né? E Felipe, ainda falando de Copa do Mundo, eu falo o seguinte, né? A gente fala, porque o brasileiro não tem mais vontade de torcer porque o Brasil não vence há 20 e poucos anos. Cara, daí o cara olha lá, a seleção. Qual foi a seleção? Ontem a África venceu, né? Eu acho que foi mas não foi da África. Que fizeram o primeiro ponto ali. Cara, fizeram a maior festa do mundo. O estádio Benzê lotado, cara, pra comemorar o primeiro ponto na Copa do Mundo. Então, eu acho assim que o brasileiro, claro que a gente tem que reclamar, a gente tem que brigar e por exemplo, cobrar, né, que seja campeão, porque a nossa seleção é pentacampeã só existe o Brasil, mas motivação maior não existe, né? Só de estar numa Copa do Mundo, tem seleção que nem está na Copa do Mundo, por exemplo, a Itália, que é uma seleção que tem

0: história, né? E nem não se classificou mais uma vez para a Copa do Mundo, para ver como o futebol evoluiu, né? Para tu ver que a Itália não tá jogando já, eu acho que é a terceira, segunda ou terceira, não sei a informação, mas eu sei que a segunda Copa seguida já que ele não tá disputando a Itália, né? Então, a Alemanha, agora que se classificou, mas já vinha de duas Copas que não se classificava para a próxima fase. É que eu digo que o futebol evoluiu, né? A questão de vontade daí é uma outra situação. Mas eu digo que o futebol evoluiu, por isso que as seleções passam trabalho quando enfrentam essas seleções aí, né, que estão estreando, enfim, de menor expressão.
1: Bom, vamos passar então os resultados de ontem. Suíça 2, Canadá 1, Bósnia 3, Catar 1. Esse jogo aqui foi pelo grupo, vamos lá, deixa eu dar uma olhadinha aqui, foi pelo grupo B. Que fechou então, né? Com a seguinte posição: Suíça em primeiro com 7 pontos, Canadá em segundo com 4 pontos, a Bósnia ficou em terceiro com 4, vai classificar como um dos melhores terceiros, provavelmente, com essa pontuação, e o Catar ficou fora aqui, né? Acabou a Copa pro Catar com 1 ponto, já estão indo embora, né? Ontem tivemos ainda pelo grupo A, fechamento também da primeira fase: África do Sul 1, Coreia do Sul 0 e Tchequia 0, México 3. O México terminou com 100% de aproveitamento, 9 pontos em primeiro lugar. África do Sul em segundo com 4, Coreia do Sul em terceiro com 3 e a Tchequia na quarta colocação com 1 ponto, também acabou a Copa para ela.
0: Tu viu quem entrou ontem, né, nesse jogo do México?
1: Não vi quem entrou.
0: O Showa, sua sexta Copa.
1: Marcos Uchoa, aquele repórter?
0: Não. O goleiro do México, tu não lembra do show?
1: Tá.
0: Cabelinho caracolado, goleiro.
1: Sim.
0: Entrou e ainda deu. Ele cobrou o tiro de meta e o México fez o terceiro gol ainda. Foi uma espécie de homenagem, Copa? Né? Sexta Copa.
1: Mas tá aí então, à disposição?
0: Sim. Entrou.
1: Legal.
0: Ele é reserva, né? Mas entrou ontem, eles fizeram uma homenagem pra ele, né? Sua sexta Copa, né? Pelo México, né?
1: Quantos anos tem ele, será?
0: Ah, Felipe, agora tu deve ter uns 42 por ali. Porque.
1: Tá com 40. 40 anos, exato. Participou aí do 2006, 2010, 14, 18, 22 e 26.
0: Assim como o Cristiano Ronaldo também, né? Cristiano Ronaldo.
1: Guilherme Ochoa, né? Tá aí.
0: Cristiano Ronaldo também é a sexta Copa dele, né? E tem participações, tem gols em 6 Copas do Mundo diferentes, né?
1: Foi, conquistou isso, esse feito anteontem, né?
0: Isso,
1: na terça. Uhum. Na segunda-feira. Bom,
0: Terça-feira.
1: Deixa eu passar limpo aqui ainda, então, os resultados de ontem. Tivemos aí mais o grupo do Brasil, né? Que fechou aí com o Brasil na Marrocos 4, Haiti 2, Brasil 3, Escócia 0. O Brasil terminou em primeiro lugar com 7 pontos, o Marrocos segundo com 7 também. O Escócia em terceiro com 13 e o Haiti não pontuou na competição, tá indo embora já para casa a seleção haitiana. Hoje...
0: Passou um trabalhinho ontem o Marrocos para vencer esse Haiti, hein? Perdendo depois, como a gente já falou aqui, né? Mas para mostrar o equilíbrio, né? O Brasil ficou em primeiro aqui pela questão de saldo, né? O primeiro critério é confronto direto, depois vem o saldo, né, Felipe?
1: Uhum.
0: Que mudou, né, esse ano na Copa do Mundo, né? Não existia antes confronto direto, né? Para classificação, agora
1: isso,
0: mudou.
1: Isso, Bom, hoje, atenção para os jogos de hoje, pelo grupo E, fechando o grupo E, então teremos daqui a pouco, 17 horas, Equador e Alemanha, e Curaçao e Costa do Marfim. Alemanha já classificada em primeiro com 6 pontos, Costa do Marfim também encaminhada já a classificação, a tendência é que vença aí é Curaçao, e Equador em terceiro com 1 ponto.
0: A possibilidade talvez de classificar pelos terceiros ali, né?
1: Mas daí o Equador vai ter
0: vencer, né?
1: O Equador vai ter que vencer,
0: se
1: né?
0: Se vencer.
1: Porque com 1 ou 2 pontos, eu acho que não passa para a próxima fase, né? Na terceira colocação, acho que vai ser de 4 em diante.
0: Isso.
1: Então.
0: Mesmo 3, né?
1: Exato. E o Equador vai ter que tentar pelo menos beliscar mas vai ter que vencer a Alemanha, que é algo, digamos assim, bem complicado, né?
0: Para quem não venceu ainda, né? Na competição, né? Não venceu o Curaçao, não venceu o Costa do Marfim, né?
1: Isso. Daí hoje ainda teremos aí às 20 horas, na faixa das 20 horas, mais dois jogos pelo grupo F, Tunísia e Holanda. E Japão e Suécia. A Holanda é líder com 4 pontos. O Japão é segundo com 4. Suécia terceiro com 3. E a Tunísia não pontuou na competição. Tá bem bolado aqui a situação, né?
0: Esse grupo que a gente tem que ficar de olho, né, Felipe?
1: É, esse é o adversário do Brasil.
0: Esse aí, é o adversário, né, do Brasil.

0: E o Brasil pega o segundo grupo F. Então hoje estaria enfrentando o Japão. Mas aí tem os critérios ali, né? Então a tendência é a Holanda vencer a Tunísia. E a tendência é que, bom, né? Japão e Suécia, não sei o que pode dar aí, né? É, daqui a pouco pode aparecer uma Suécia aí também no caminho, né?
1: É, sim, pode ser uma Suécia também.
0: É, Suécia, Japão ou Holanda. O que que tu, né? Tu já disse que não escolhe ninguém, mas...
1: Eu preferi pegar uma Suécia.
0: Suécia? É. Uhum. Eu acho que tem um pouco menos de tradição, né? Mas vamos ver, tá... Vamos ver o que dá hoje. E hoje às 23 horas teremos aí para fechar então os jogos de hoje da Copa. Teremos aí a Turquia enfrentando os Estados Unidos e o Paraguai enfrentando a Austrália. Esse último jogo aqui, Paraguai e Austrália, com transmissão da Integração lá pro Jacinto Machado para todo o sul do estado, né? Através da Integração FM via Rede Gaúcha, né?
1: Felipe, só aqui uma curiosidade interessante: se o Brasil vencer, a gente já tá vendo lá na frente, né? Se o Brasil vencer ali, pode ser um Japão, uma Holanda ou a própria Noruega, né? Se vencer, ele vai para as oitavas, ele pode, caso ele passe, né? Ele pode enfrentar nas oitavas o vencedor do confronto entre os segundos colocados do grupo E e I. Uhum. Neste momento, as equipes com chances de ocupar essas posições são França, Noruega, Costa do Marfim e Equador. Eu falei Noruega, né? Não, é Suécia, né? Que o Brasil pode enfrentar agora na segunda fase, né? E nas oitavas ele pode enfrentar até uma França aí, né?
0: Aí já complica.
1: Que a França, como o nosso amigo Paulo viu ali, a França também não tá tão bem assim também, né?
0: Não. Deixa eu ver aqui ainda. É isso aí. Os jogos de hoje são só para reforçar aqui, passar limpo. Então, Paraguai e Austrália. Os Estados Unidos já classificados 6 pontos. Austrália, segundo com 3. Paraguai, terceiro com 3. A Turquia joga hoje. Bom, vai ter que vencer os Estados Unidos, né? Jogando em casa, os Estados Unidos, não é fácil. Tendência os Estados Unidos vencer aí e terminar com 9 pontos a competição. E da sexta-feira teremos amanhã, né? Amanhã, sexta-feira, fecha então aí a primeira fase da Copa do Mundo. Amanhã teremos aí às 16 horas pelo grupo I. Amanhã não, sábado ainda fecha, né? Teremos aí Senegal e Iraque amanhã às 16 horas. Noruega e França também no mesmo horário.
1: Nós temos que torcer aqui para a França ficar em primeiro desse grupo aqui, ó. Nós vamos pegar eles nas oitavas já, a França. Porque se ficar em segundo, nós vamos pegar. Daí já dá medo. Daí.
0: Amanhã tem Cabo Verde e Arábia Saudita pelo grupo H, às 21 horas, mesmo horário de Uruguai e Espanha. Grande jogo, hein? Grande jogo, um dos melhores aí, a tendência, né? Pela história, né? Por ser campeões mundiais, Uruguai e Espanha são um dos melhores jogos aí dessa primeira fase aí até aqui. A Integração amanhã transmite esse jogo também via Rede Gaúcha pelo grupo H. E daí sábado teremos aqui grupo G. Às 0 hora, né? 2 partidas 0 hora, sábado. Egito, Irã e Nova Zelândia e Bélgica. E no sábado ainda, vamos lá, teremos aqui às 23 horas, deixa eu ver, às 20h30, né? Sábado, às 18 horas. Ô, louco. 18 horas tem Croácia e Gana pelo grupo L, Panamá e enfrentando Inglaterra. Já às 20h30, Congo e esse aqui é um grande jogo, né?
1: Uzbequistão.
0: Congo e Uzbequistão. Deve ser um jogaço isso aí, né?
1: Jogo bom.
0: Espetacular. Colômbia e Portugal também, né? Tem esse jogo aí também sábado. E fechando sábado às 23 horas, tem Jordânia e Argentina e Argélia e Austrália.
1: Colômbia que é primeiro colocado desse grupo aí, K, né? Do grupo de Portugal, né?
0: Colômbia, 6 pontos.
1: Tá classificado Portugal. Já para a próxima fase.
0: Tá classificado os colombianos aí. Só passando aqui para nós ir pro intervalo rapidinho aqui, já temos um confronto definido, né? Domingo já tem aí pela segunda fase, teremos aí África do Sul e Canadá. Nesse domingo agora 16 horas, é o único confronto definido até aqui, dessa fase seguinte aí da competição. Depois é o único jogo do domingo também, pelo que eu tô vendo aqui, né? Depois o restante aqui dos jogos espalhado durante a semana que vem. O intervalo e daqui a pouco a gente volta para fechar aqui o Mampituba Esporte de hoje, falando um pouquinho também da dupla Grenal, as informações aqui do futebol brasileiro.
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5: Apenas 4 seleções seguem com a meta intacta no Mundial de 2026. México, Argentina, Espanha e Gana são as únicas equipes que ainda não sofreram gols na competição. O México venceu a África do Sul e a Coreia do Sul sem ser vazado. A Argentina soma 5 gols marcados e nenhum sofrido. Já a Espanha passou em branco nos empates e vitórias que a mantém na briga pela liderança do grupo. A novidade dessa lista é a seleção de Gana. O desafio agora é manter a invencibilidade defensiva e transformar a solidez em uma campanha cada vez mais forte na luta pelo título. Eu sou Melina Calduro, em Miami, para o Acaerte em Campo.
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Muito bem, estamos de volta, Mampituba Esportes de quinta-feira. 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Atualizando aqui a agenda do futebol amador aqui para

0: Hoje na nossa região, começamos aqui pelo Campeonato Regional de Futsal da Lave, minha atenção para os jogos. Hoje, 18:30, no ginásio Abel Besbate em Turvo, pelo Sub-17 masculino, tem Turvo enfrentando Morro Grande. Às 19:30, pelo Sub-19 masculino, Turvo enfrentando Arroio do Silva. O mesmo confronto repete-se às 20:30 pelo Livre Feminino e às 21:30 pela categoria Veterano. E teremos ainda às 22:30, hoje, pelo Livre Masculino, Turvo enfrentando VSC Futsal. É a agenda do Regional da Lave para esta quinta-feira. Destaco agora Regional de Voleibol, teremos hoje também três partidas. Às 19:30, no ginásio Jairo Halpe, na Vila São Cristóvão, em Santa Rosa do Sul, o Morro Grande enfrenta o DME de Santa Rosa do Sul. Às 20:30, o Meleiro enfrenta o PTV, pelo Veterano Masculino. E às 21:30, Balneário Gaivota enfrenta o Fomas, pelo Feminino, acima dos 35 anos. É a agenda de hoje aqui no Amador. A gente atualiza agora os destaques do futebol profissional. Tem futebol, tem Série B hoje, Roxinha?
1: Tem Série B hoje, Felipe, tem jogo, né? Já que já aí pela 15ª rodada, inicia hoje o jogo às 20:30, o Cuiabá enfrenta o Londrina, né? Esse jogo válido já pela 15ª rodada. A 14ª rodada que encerrou com uma vitória do Criciúma, né? Esse jogo foi na terça-feira, vitória importante, a gente até não comentou aqui, né, Felipe? Ontem a gente destacou, a gente falou bastante sobre a questão do pessoal que veio da campeão da primeira divisão do Sombriense, né?
0: Esse jogo abre a 15ª, é isso?
1: 15ª rodada,
0: Ah, tá.
1: A 14ª rodada encerrou na terça-feira com o jogo do Criciúma, né? Que venceu o América Mineiro fora de casa por 1-0. Vitória importante pro Criciúma, né? Porque essa vitória faz com que o Criciúma fique próximo ali, né? Entrou no G5, né? E lembrando que agora é G6. E na briga aqui pelas primeiras colocações. O Criciúma com essa vitória vai a 24 pontos. E o Vila Nova, que é o primeiro colocado, tem 28. O São Bernardo, que é segundo, 25. O Sport em terceiro com 25. E o Novo Horizontino com 24. O Juventude é o sexto com 22. E o Operário também é o sétimo com 22. Assim como o Fortaleza em oitavo com 22. Náutico em nono com 20. E o Cuiabá em décimo com 19 pontos. Então essa turma é muito próximo, né, Felipe?
0: Série B tem disso.
1: Só que muito importante, eu digo que muito importante essa vitória do Criciúma pra ele não se distanciar, principalmente do G6, porque o primeiro e o segundo vai já direto pra primeira divisão. E do terceiro ao sexto fazem um quadrangular aí pra disputar as duas últimas vagas pra primeira divisão. No Z4 da segunda divisão, temos o Londrina com 14 pontos, o Havaí aí que não tá tão bem, ó, 13 pontinhos, tá lá em 18º, a Ponte Preta em 19º com 8 pontos e o América Mineiro tradicional, assim como a Ponte Preta também, né? E o próprio Havaí, né? Equipes tradicionais aí estão na zona do rebaixamento da Série B. Tem muita competição pela frente, a gente sabe, né? E apenas agora vamos entrar pra 15ª rodada, que inicia então hoje essa 15ª rodada.
0: Vamos combinar com o América Mineiro, já foi, né?
1: Eu acho.
0: Já vai pra Série C, né?
1: Acho que sim.
0: Vai,
1: 6 pontos, né?
0: E aquilo que a gente falou aqui antes do jogo do Criciúma, o Criciúma tinha que ir lá e vencer, e venceu, né?
1: Em 14 jogos, tu ter só 6 pontos, né?
0: Vai ser muito ruim também, né?
1: A fase não é boa, né? A fase não é boa.
0: Falando em Criciúma,
1: Tem apenas uma vitória, né? E 3 empates, né? Uma vitória.
0: O Criciúma que joga em casa agora, sábado, 16h, diante do São Bernardo, que é o segundo colocado. Então, esse jogo tá tendo uma mobilização muito grande, um horário bom, né? Horário nobre, provavelmente estádio cheio para empurrar o Criciúma e vencer o São Bernardo. O Criciúma assumir a vice-liderança da competição.
1: Exatamente, ia falar exatamente isso, Felipe. Com uma possível vitória, talvez, né? Tem que torcer aqui também pro Sport. Se ele vencer, o Criciúma vai a 27. Se o Sport vencer, vai a 28. Então tem que torcer para uma derrota aqui do Sport, né? E para que ele pegue ali a segunda colocação, né? O Sport que vai enfrentar nessa rodada o Fortaleza. O Fortaleza também tá ali na briga pelo G6 também, né? É muito embolado, mas É importante a torcida do Criciúma fazer esse aglomero aí, né? Chamar a torcida pro estádio Alberto Wilson, né? Fazer com que o

0: segundo jogador, né, que é a torcida, faça a diferença e o Criciúma saia com os 3 pontos importantes.
1: Recado ouvinte por aqui, o Gigi Banana com o padre do Vino, tá dizendo o seguinte aí, daí Felipe, como tá o Rochinha aí com as declarações do... do teu presidente aí, falando aí sobre o príncipe home office. É o Gigi Banana com o padre do Vino. O que tu achou da... Não vamos falar, né?
0: Não vamos falar mais disso.
1: Então, cara, fica ouvindo.
0: Aí, fico nervoso, já quebrei tudo aqui.
1: Fica ouvindo a coisa aí, né? Manda um abraço lá pro teu presidente, lá, o Gigi. Isso aqui deve ser coisa do Ney, né, cara? Gigi. Três bananas.
0: É um apelido, né?
1: Gigi, três bananas aqui, desenho emoji aqui, compadre do Vinho, tá salvo aqui no WhatsApp da Mamputuga. Compadre do Vinho lá da Praia Paraíso, gremista também, né?
0: Gremista dos bons.
1: Vamos lá, atualizando agora a divisão de acesso do Campeonato Catarinense.
0: Exatamente, Felipe. Tivemos ontem o encerramento da 11ª rodada, né? Com a vitória do Caravaggio sobre o Blumenau. Vitória importante, né? Pro Caravaggio, que se mantém lá na liderança da série B, né, da série de acesso aí do Catarinense. Essa rodada que tivemos início dia 21, no domingo, o Ercílio Luz venceu o Metropolitano por 3-0, o Joinville venceu, não, o Jaraguá venceu, perdeu pro Tubarão por 2-1, né, o Atlético Tubarão. O Fluminense venceu o Jaraguá por 1-0. Aqui é o Juventus, desculpa, o Juventus perdeu pro Tubarão. E o Guarani de Palhoça empatou em 0-0 com Nações. Então assim ficou a tabela, né? A classificação. O Caravaggio está em primeiro com 24 pontos, o Ercílio Luz em segundo com 23, o Blumenau em terceiro com 22, o Metropolitano em quarto com 22. O Tubarão ocupa a quarta colocação, a quinta colocação com 17 pontos, o Fluminense em sexto com 13, o Nação em sétimo com 13, o Guarani de Palhoça em oitavo com 12, o Juventus em nono com 7 e o Jaraguá em décimo com mísero 1 pontinho, Felipe.
1: Muito bem, tá aí, portanto, as informações também da divisão de acesso do Campeonato Catarinense. Tô dando uma olhada aqui nas manchetes do Tricolor Gaúcho, do Grêmio Porto Alegrense. Fora da Copa, Vijaçante busca retomar protagonismo no Grêmio. Que também faz horas também que não é protagonista.
0: Faz tempinho, né? Depois que ele surgiu aquela proposta que o Palmeiras estava querendo levar ele acabou o futebolzinho do homem, né?
1: Agora, Rochinha, uma informação que me preocupa: o Grêmio está contratando um zagueiro.
0: Contratou já, né? Do CRB, né?
1: Ah, e aí que tá, né? Agora eu fico perguntando o que que...
0: 21 anos, né?
1: Tomara que eu esteja enganado, mas eu digo, um clube da grandeza do Grêmio vai trazer um reforço do CRB. Tu acha que isso vai dar certo?
0: Cara, pode ser que sim, porque o que eu vejo hoje, né, Felipe? Esses clubes de menor expressão, eles estão mais fazendo SAF, uma espécie de mercado da bola, né? Formando atletas pra ter o comércio dos atletas do que propriamente disputar títulos, né? O CRB é um deles, né? Um clube alagoano que não tem tanta expressão aqui para nossa região, mas lá, né, na região deles é um clube forte, mas é um jogador novo, né? 21 anos, né? É um jogador, pode ser que dê certo, pode ser que sim. Vamos ver, vamos apostar, né?
1: Grêmio que acertou a contratação do zagueiro Wallace, de 21 anos, do CRB, revelado pelo próprio time. O jogador se tornou maior transferência de um atleta da base, no valor de 3 milhões por 50% dos direitos econômicos, segundo o próprio clube.
0: Então é porque o atleta, se o Grêmio foi disputar isso, é porque o atleta é bom, né?
1: Wallace estreou como profissional em 2023 no CRB. Na atual temporada, soma 19 jogos, sendo 12 como titular. No último domingo, o zagueiro entrou no intervalo da partida com Fortaleza pela Série B, improvisado na lateral direita. Cara, não tem como o cara torcer pra não dar certo. Tomara que dê certo, né? Tomara que dê certo. Mas vamos ver o que vai dar esse reforço aí do Grêmio. E de fato precisa, né? Um zagueiro, né? Vamos ver se se encaixa aí. Destaque do Internacional.
0: Felipe, falando Inter, né?
1: O Inter que tem, só passando aqui uma manchete, o Internacional que a comissão técnica planejou 2 jogos treino antes da retomada do calendário na programação da pausa da Copa do Mundo. Um dos compromissos foi cancelado a pedido do Mirassol por conflito de calendário. Teria o jogo treino contra o Mirassol.

0: sol e não vai ter mais.
1: Por, ficou com medo? Eu tenho medo de virar. Nem vou falar nada.
0: Rapaz! O Grêmio tá aí, daqui a pouco tem Copa do Brasil, né? Com o Mirassol.
1: Contra,
0: né?
1: O Mirassol, né?
0: Contra o Mirassol. É.
1: Ô, Felipe, uma enquete que foi feita através, né, de alguns portais aí, com a questão da avaliação, né, do trabalho do Paulo Pezzolano, né, como treinador do Internacional. E a torcida do Inter, a maioria avaliou como ruim. Os torcedores aí do Inter,
0: mas não
1: Inter,
0: tem,
1: né?
0: Como avaliar bom, né? O Inter tá aí na parte de baixo da tabela, né?
1: A enquete perguntava o seguinte: torcedor do Inter, como você avalia o trabalho do Paulo Pezzolano até agora? Além da maioria avaliar como ruim, 17,40%, entendendo como desempenho razoável, 11% como bom e 8,55% como ótimo, né? Então foram 62%, Felipe, dos torcedores classificaram o trabalho do uruguaio como ruim. Não tá, não tá bom na foto, não tá bem na foto.
0: Não, aí, não, né? Tá. Não, porque não vem tanto, nem, e se fizer no Grêmio também vai dar ruim também pro português, cara.
1: É isso aqui. É isso aqui.
0: Daí pra pior. É. Os dois aí vão. E outra coisa, tá?
1: É, mas eu digo que aqui, Felipe, pouco, mas não é só do treinador, né? Porque o treinador não joga sozinho também. Na verdade, o treinador nem joga, né?
0: E outra coisa, daqui a pouco vem a retomada. Se começar atravessado, já vai pra rua na arrancada, né?
1: Eu tinha que ter saído antes. É. Pai Nato tá aí solteiro na night.
0: Tá. É. Vamos lá, vamos ver aqui. O Inter tá tendo aí o volante Richard está de saída do Internacional. Meio campista possui tratativas avançadas aí com o clube brasileiro. Ainda mantido em sigilo, o jogador possui vínculo até o fim da temporada.
1: O Richard vai...
0: O jogador foi contratado em 2025, não se firmou e nem sequer foi utilizado esse ano.
1: Pois é, nem
0: não faz diferença, né?
1: Eu vi que também o Borré, né? O próprio River Plate tá com interesse, né? De levar o Borré novamente.
0: Também, tem esse interesse aí por parte dos argentinos, que eu acho que o Inter também.
1: O Inter tem que...
0: Se bobear, paga a passagem.
1: Manda.
0: É.
1: É igual o Ener Valencia, né?
0: Isso. Deixa eu ver aqui, destaques aqui. Neymar disse que pode jogar 200 minutos, exalta Vini Júnior. Matheus Cunha repete comemoração de Ronaldo e recebe elogio do ídolo.
1: Ele faz aquela comemoração que apontando pra cima aqui, né? Com o indicador, né?
0: Bom, vamos lá. Deixa eu ver aqui. O Ninja, né? A meu ver, o Brasil não jogou bem, fez os gols com os erros do adversário. Opinião do ouvinte aqui também, né?
1: Ele forçou o adversário a errar, na verdade, né? Se tu olhar aí, Ninja, olha bem os lances. É, como eu falo, tem que melhorar, obviamente, mas já é uma seleção melhor, né? Do que a gente viu contra o Marrocos, né?
0: Deixa eu dar uma passada.
1: Mais acertado, né?
0: É isso aí. Bom, fechou por hoje, Jorginho. Encerramos?
1: Fechou, Felipe. Agradecer a todos os ouvintes aí pela... Nos dar o prestígio, né? Nos escutaram via rádio, o pessoal do YouTube, do Facebook que interagiu aí. E amanhã, se Deus quiser e permitir, estaremos aí novamente falando tudo sobre esporte amador, esporte profissional. Um grande abraço a todos, fiquem todos com Deus e até a próxima.
0: Perfeito, então, vamos ficando por aqui com o Mampituba Esportes, agradecendo a sua audiência, a sua parceria. Amanhã estaremos de volta por aqui a partir das 12 horas. Vem aí daqui a pouco o aniversariante. Sabia quem tá de aniversário hoje?
1: Quem?
0: Fernando Lacarreta.
1: Ah, é?
0: É. Fazendo aí seus 62, né? Não, 63 hoje, 63 anos, né?
1: 63?
0: É.
1: Tá novinho ainda.
0: Seu amigo Fernando Lacarreta, né?
1: Parabéns aí, parabéns ao nosso amigo Lacarreta, hein? Grande abraço.
0: Isso.
1: Colorado, mas a gente boa, né?
0: É, né? Colorado, é. Parou de sofrer também, né?
1: Parou, igual nós, né? Não, isso. Tá tendo mais jogo,
0: também,
1: né?
0: Também, né? Hoje de manhã lá já vou cantar os parabéns pra ele lá, tá? Lá na integração, daqui a pouco ele chega por aí, né? Certamente hoje o pessoal vai pedir música aí pra ele, né? Pra ele rodar aí.
1: Ah, com certeza, né?
0: Ernesto.
1: Qual é a música que tu ofereceria pra ele, Felipe, de aniversário?
0: Deixa eu ver aqui, eu acho que... Tem uma aqui.
1: Bota essa, a hora que nós sair aqui, né? Já fizemos um videozinho aqui em homenagem ao nosso amigo Lagarreta.
0: Deixa eu ver aqui. Ah, tá aqui, ó. Tá aqui, deixa eu ver. Ah, aqui, achei aqui. Até dá pra rodar um trechinho aqui na escuta, eu acho, ó. Deixa eu ver aqui. Aqui. Vamos lá, vou botar um trechinho aqui.

0: Filho Missioneiro, Corpo Esgualipado. Depois vai rodar aqui à tarde, né? Homenagem a Fernando Lagarreta.
1: Acabou com ele.
0: Simbora, gente. Um abraço, até amanhã.

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1: Estamos com 18 graus.
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1: E daí, tchê, buenas, buenas, buenas, quinta-feira, chegamos ao 25 de junho com 18 graus de temperatura neste que é o dia 176 do ano. Faltando 189 dias pro fim de 2026, hoje é dia de comemorar o dia do cotonete, dia do imigrante, dia mundial do vitiligo, dia mundial do marinheiro e dia mundial dos Beatles. Esse é o 25 de junho que começamos nossa historinha aqui na tarde do Galpão Nativo, trazendo, é claro, a hora das pandangueiras com exclusividade até às 18 horas pra ti aqui na programação da número 1 da música gaúcha. 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

0: O Fundo da Grota e a versão com os quatro Galdérios também sai aí em seguidinha na sequência da programação. Vamos só começando o embalo. Uma ótima tarde aí pra turma ligada junto com a gente aqui, que tá no trabalho, que tá aí no trânsito, vai no tapetão levando a gente de carona. Tem a turma das obras, pessoal do comércio, quem tá em casa aí de buenas. Vamos que vamos, só começando o nosso galpão nativo, liberando o nosso WhatsApp no 48 3533 2000.
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0: jogam Curaçao e Costa do Marfim, Equador e Alemanha. É, grupo E. Depois o grupo F, daí vai sair o adversário da seleção brasileira para segunda-feira. 20 horas, Tunísia e Países Baixos e Japão e Suécia. E ainda hoje, 11 da noite, grupo D, Turquia e Estados Unidos e Paraguai, Austrália. Jogos de hoje então pela Copa do Mundo, só para deixar a pulguinha atrás da orelha, né, para logo mais 20 horas aí. Quem será o adversário do Brasil lá no mata-mata, o 16 avos, como eles estão chamando aí, né? 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
0: Chegamos na máxima, estamos agora com 19 graus.
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0: De fato, a participação dos Galdérios aí. Fechando mais um baita bloco pra turma aqui na Sintonia 99,5. 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Caneta, papel na mão, que na volta vem aí o destaque da hora, resultados da Loteria do Rio, horário das 14 horas.
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8: Bora sim, bora aqui o Galpão Nativo, no embalo fandangueiro da nossa quinta-feira, turma na véspera aí, já com olho no gato, outro no peixe. Estamos na máxima de hoje aqui, 19 graus e caindo já, né? Começa a cair pra noite e madrugada, ficar em torno dos 5 graus novamente aí. Só vamos ter temperaturas mais amenas para noite e madrugada, para o sábado e domingo também, né? E as mínimas devem ficar em torno dos 12 graus. Mas vamos ter mais detalhes.

0: Aí na sequência, em seguidinha, Leandro Puchalski vem trazer os detalhes da previsão do tempo. Enquanto isso, vamos de carona com o Paulinho aqui, ó.
1: Oi, Fernando Lagareto, boa tarde, Paulinho da Vila Nova. Bota pra nós aí, pregar Itácio Ivanilo, Jones Correia, todos os ouvintes da rádio, vocês aí, José Mário Espanhol também, Gustavo Guerrão. Tamo firme na lida, um abraço.
0: Seguimos, e o Nascimento tá aí também na Caçambona, vambora.
2: Lagareta, bota aí aquela, o Chorão, ah. Chorão no bolso aí.
0: Boa.
2: Vai pra... com a Cisa aqui do Furacão aqui.
0: Tá certo, pra mais alguém aí, ô Nascimento?
2: Todos estão na escuta aí.
0: Tá certo, beleza. O Chorão vai sair com Sandro Oliveira, então, na sequência por aqui. Agora temos o nosso destaque da hora.
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0: Destaque aí para os números das loterias do Rio. Hoje, quinto prêmio, horário das 14 horas. 6.325.6325. Quarto prêmio, 1.231. 1, 2, 3, 1. No terceiro prêmio, 6.861. 6861. No segundo prêmio, 3.058. 3058. E o primeiro prêmio, 6.781. 6781. Loteria do Rio, horário das 14 horas. 10 minutos agora faltando para as 3, abrimos assim, ó.
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0: João Luiz Correia chega na

0: turma aí na sintonia junto com a gente. Música dos Serranos aí pros primos em Torres, pra esposa Leide também, pra todo mundo ligado. Baita abraço pra vocês aí, Zé Abel. Obrigado aí pela companhia sempre, turma em Terra de Areia. Por aqui seguimos no embalo fandangueiro até às 18 horas. 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
3: E aqui na número 1 da música gaúcha é hora de falarmos de educação, direto da rede de notícias Acaerte.
4: Educação no ar. A Escola de Governo ENA completa 17 anos no dia 24 de junho. Consolidada como uma das principais instituições de formação de servidores públicos de Santa Catarina. Atualmente, são mais de 70 mil alunos ativos e mais de 100 mil certificados emitidos nos últimos anos. A instituição oferece cursos presenciais, online, especializações e programas voltados à modernização da administração pública. Para o presidente da ENA, Estevão Roberto Ribeiro, os resultados mostram a relevância da capacitação permanente para a melhoria dos serviços prestados à população.
5: O governo é um governo dinâmico. Não só a legislação muda e a gente tem que fazer uma adaptação a essas legislações, como também a necessidade de novas técnicas, novas teorias. Então, a função do governo do estado é sempre dar o melhor de si para o cidadão. E com isso, nós só podemos dar o melhor de si quando nós temos uma formação permanente das pessoas que trabalham com esse público que são os nossos servidores. O importante disso aí é que essa capacitação é uma capacitação contínua. Tem alguns dos nossos cursos que são feitas de todo ano.
4: Atualmente, a ENA possui cursos em áreas como gestão de políticas públicas e governança e prepara novos lançamentos. Entre eles, a especialização em geotecnia, tema considerado estratégico para Santa Catarina, diante dos desafios relacionados às chuvas intensas, deslizamentos e obras de infraestrutura. Ao falar sobre o tema, Estevão Ribeiro destaca a importância da qualificação

0: técnica para prevenir problemas e fortalecer a segurança das estruturas públicas.
1: O que é que trata, de maneira geral, a geotecnia? Ela trata do suporte do solo e das nossas rochas com relação às grandes estruturas, como ponte, como estrada, como portos, aeroportos, e trata também da proteção dos nossos taludes, ou seja, quando tem chuva muito forte, como é que fica a situação dos nossos taludes.
0: Outro destaque é a plataforma ENA Virtual, considerada uma das mais modernas do país. O ambiente digital reúne cerca de 3.800 cursos e permite que servidores de todas as regiões tenham acesso à capacitação sem necessidade de deslocamentos, reduzindo custos e ampliando o alcance das ações de formação. Informações sobre cursos e inscrições estão disponíveis nos portais da instituição. Acesse enabrasil.sc.gov.br. De Florianópolis, da Rede de Notícias Acaerte, Amarílis Pequeno.
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0: Santa Língua, Forquilinha.
1: Fala, Dom Costinha.
0: Uma boa tarde para todos os ouvintes seus e especial para você. É uma turma boa, um programa muito bom.
1: Tá certo, Costinha. Baita abraço para ti.
0: Dá pra tocar aí o fundo da grota, Dudu? Pode ser o fundo da grota se vai tocar aí.
1: Bueno, essa já tocamos, né? Vamos tocar pra ti aí o bloco inteiro, então, na sequência aí também. O amigo Douglas, lá em São João do Sul.
2: Tá buenas tardes, meu amigo, nosso amigo Lagarreta. Como é que tem, tchê? Especial de primeira.
1: De luxo.
2: Aqui é Douglas Gomes, de São João do Sul. Larga pra nós aí, do grupo Mate Amargo, o Rio Grande Pelhador, e manda pra toda a indiada que tá na escuta aí, da nossa 99,5, a melhor do sul do Brasil, tchê. Mas que tal? Forte abraço, tchê.
1: Valeu, Douglas, aí está, seguimos o embalo fandangueiro por aqui, vamos direto na parceria da turma grudada aqui na programação 99,5, 3 horas mais 11 minutos agora.
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0: vivo. Passou os serranos, festeiro tipo bicho, andejo e os quatro galdero e os mate amargo com Rio Grande Peleador, abrindo mais um baita bloco aí pra turma ligada aqui na número 1 da música gaúcha. Seguimos fandangueando por aqui até às 18 horas, sempre na parceria do Lanternas Clube. 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
0: Estamos com 18 graus.
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3: A segunda rodada da fase de grupos do Mundial chegou ao fim e já começou a definir alguns rumos. 7 seleções já garantiram vaga antecipada no mata-mata. E são elas: México, Estados Unidos, Alemanha, Argentina, França, Noruega e Portugal. E essa rodada, ela foi marcada por atuações de destaque. Cristiano Ronaldo entrou para a história ao marcar em sua sexta Copa do Mundo. Lionel Messi ampliou seus recordes com a Argentina. E as seleções tradicionais como a

0: Alemanha e França confirmaram o favoritismo. Agora, a última rodada da fase de grupos vai definir os classificados restantes e os confrontos do mata-mata. Eu sou Melina Calduro, em Miami, para o AKERT em Campo.
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0: Ativo por aqui no embalo Fandangueiro, exclusividade no Gaitaço aí pra ti até as 18 horas. É o amigo Adão, tá aí ligado? Fala, Adão.
1: Adão de Vila Conceição.
0: Tudo certo, mestre?
1: Bota pra mim aí, Pinto Coió.
0: Opa!

0: Boa tarde, seu Carreto. Vamos lá embora, além dessa quinta-feira aí, véspera de sexta-feira, já vamos botar uma bebida pro baileiro aí. Vai no embalo aí, vamos tocar pra toda a galera que está ouvindo essa rádio, pra vocês aí, uma ótima tarde pra vocês.
1: Valeu, valeu, Jace, já vamos fazer o aquecimento, né, botar o baileiro aí pra trabalhar, é por aí o brinque. Então vamos embora, meu amigo Márcio, conta aí.
2: Boa tarde, Fernando.
1: Boa tarde. Fernando,
2: queria que tu rodasse uma música aí, Despedida de Peão, Constaura, pra oferecer pra minha esposa Ivone, pra Leia Osni, pra Neuza e o Lindomar, pra Nilce da Praia, pra minha mana Malvina, pro Alemão da Cachaça e pra Voninha e o esposo dela, e pra vocês da rádio.
1: Tá certo, bom? Valeu, abraço Márcio, tudo de bom, obrigado pela companhia sempre por aqui. 13:32 agora, olha, terremotos na Venezuela e número de mortos sobe para 188. Segundo o último balanço do governo venezuelano, o novo balanço também afirma que há 1.520 pessoas feridas e 200 presas em escombros. Na noite de ontem, dois terremotos em sequência atingiram a região norte do país, onde fica Caracas. Além das mortes, os tremores derrubaram prédios e deixaram um rastro de destruição na capital venezuelana e arredores. Os sismos foram os mais fortes no país em mais de 100 anos. É, de vez em quando a terra dá uma sacudida na poeira, né? Barbaridade. Bueno, vamos seguir acompanhando. Agora 3:33, abrimos com Candeeiro.
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0: E na programação 99, os Tauras e a despedida de peão. Amor de baile passou de guri, bota bebida pro baileiro candeeiro. 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

Walter Moraes e o Cavalo Caramelo, fechando bonito com La Cumbiera, antes Grupo Gaitaço Tchê e Arrastapé, Recuerdos da 28, Tchê Barbaridade e Xeloquedo com PM. É muito mais música na tarde 99, nosso galpão nativo vai floreando devagarinho até as 10.

Mega Sena, que no último concurso teve um ganhador de Manaus que levou R$ 2.813.548,14. Fica para hoje então o prêmio estimado da Mega Sena em 3,5 milhões. Estimativa de prêmio, 3,5 milhões na Mega Sena para logo mais. Lembrando que no sábado, agora dia 27, depois de amanhã, tem o sorteio da Quina de São João. Essa aí promete um prêmio de 250 ou 260. 260 milhões, eu acho, né? E não acumula, né? Se tiver, se não tiver acertador aí com 5 números, a Quina paga o prêmio para quem tiver 4 acertos.

0: promete 260 milhões. Vamos fazer um exemplo aqui? Vamos fazer um exemplo aqui. Digamos que ninguém acerte aí os cinco números: 260, 123, 123, 260 milhões. O último concurso teve 40 apostas que acertaram quatro números. É óbvio que nesse vai ter bem mais, né? Mas se fosse no último concurso, a premiação ficaria em 6 milhões e meio para cada um, com quatro acertos. Isso se fosse no último concurso, né? Então quer dizer, é uma bela de uma premiação, né? Já dá para pagar um churrasquinho pros amigos aí. Ou não. Tá na hora do intervalo aqui, em seguidinha de volta, tem mais participações da turma aqui no nosso WhatsApp no 48 35 33 2000. 16 graus caindo a temperatura.
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0: Hora certa Unimed, 4 horas mais 3 minutos.
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0: pronto. Fala, tio Miro.
1: Boa tarde, mister. A retinha. De trem. Que nada, hein? É uma locomotiva, é um carretaído. Mas seu carreta, me roda uma clássica, hein? Vamos uma lá. Buena, é 1,5 metros, 2 metros. 1,99.5 de pura música, é. Ah, seu carreta quase com acerto placar ontem, da do Zezinho, daí eu acho que você ia ganhar o prêmio lá, porque só era eu e mais outro. Era 99.5 também pro outro ganhar, né? Porque eu sou azarado. Mas era só o Brasil fazer mais um e a Escócia fazer um, acertava o placar.
0: Tava perto, né?
1: Foi ali, de raspão.
0: É que nem a Mega Sena.
1: Mas é, roda aquela do baixinho atrevido, aquela. Aí o cachorrinho tem telefone, né? Sai fora, baixinho atrevido.
2: Se apertar ela, dá.
1: Eu não vou gastar muito a meu tostão de voz, senão tu pode perder o emprego. E aí, Sadanusa tá ouvindo, né? Mais emprego pra mim, eu chego.
0: Na hora.
1: Falei, aí, gurizinho, entendi. Vai, Flamengo! O timão. Ou pode ser a gaia também. Dá umas gaiadas aí também. É.
0: Tá dito, meu amigo Vardomiro, baita abraço, 4 horas, 8 minutos.
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1: Olha que gata, rapaz!
2: Aonde? Aonde?
1: Aquela ali, ó, do cachorrinho, ó.
2: Tu vai chegar ali?
1: Vou arriscar. E aí, gata? Será que esse cachorrinho tem telefone?
3: Ih, baixinho atrevido, sai fora!

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Aí os loucos lá da fronteira, saiu aí pro Tio Vino, turma da Pré-Paraíso, ligados aí também, curtindo a programação 99, Garotos de Ouro e os Pokémon com o grupo Querência. Assim, pegando no embalo junto com a gente, é do meio da tarde, a hora que começa a descer a temperatura, né? Bom, já tivemos aí o maior dia do ano, que é o solstício de inverno, né? Agora nós começamos a diminuir as noites e aumentar.

0: é que o sol agora tá saindo às 7:12, aparece o sol, e às 5:30 da tarde, pontualmente, ele vai se embora. Isso vai diminuindo, né, agora, conforme vamos caminhando. Nesse momento, o termômetro marcando aqui 16 graus. E a tendência é de queda, né? Porque a mínima para noite e madrugada é entre 4 e 5 graus. É a promessa que temos. Agora vamos só conferir aqui como é que tá.
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0: Exatamente, agora estamos com 16 graus.
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0: Gente, trazendo mais aqui as fandangueiras da tarde 99. Deixa eu botar a turma no ar aqui. O Fernandão tá aqui agoniado no tapetão.
1: Fernando, velho, tudo certo? Por verdade, do Rochinho e do Felipe, meus parabéns pra ti, que Deus te abençoe por muitos e muitos anos, hein, meu amigo?
0: Amém, muito obrigado, é verdade. Pior é que hoje eles não estão.

0: telefone de bobiça.
1: É de aniversário hoje. Roda pra turma aí. Tropilhas e Ginete, meu amigo, velho. Pra todos que estão na escuta aí.
0: Tropilhas e Ginetes, muito bom. Pode ser com o Quero Quero. Já vamos tirar aqui pra ti a próxima marca. Deixa eu ver quem mais tá comigo aqui.
2: Buenas tardes, seu Lagarreta.
0: Buenas.
2: Fabrício aqui da Sara.
0: Como é que tá, Fabrício?
2: Pra nós aí, seu Lagarreta. Uma do César Passarinho, Negro da Gaita.
0: Dessa vamos ter pra hora do chimarrão, né? Isso. Sem problema.
2: Beleza. Abraço.
0: Valeu, abraço, Fabrício. Ivone Brovedan, como é que tá, minha amiga? Só na frente da TV, a Ivone.
3: Boa tarde, meu Fernando.
0: E o radinho ligado do lado ali, né?
3: Trabalho pra nós todos.
0: Vamos lá.
3: Que no inverno não rende muito, né? Feliz aniversário.
0: Obrigado, obrigado, Ivone.
3: Escutei ali o pessoal falar. E a música, eu quero ouvir O Gavião. Obrigado.
0: Valeu, garota. Obrigado aí pela companhia, pelo carinho sempre. Tem mais aqui, tem o Marciano também que tá dando seu buenas.
4: Boa tarde, Fernando. Queria pedir uma música pro meu cunhado Anderson. O Leco aqui. Preocupado Marquinho. O Zé. O Sidney. O pai. O pai tá lá no Jacinto lá. Tijão, teu aniversário ontem. O Moacir. E hoje é teu aniversário. Parabéns aí pra tia.
0: Valeu, garoto.
4: Roda o. Uai, o João Luiz Correia, xixando. Acho que é isso aí.
0: Xixando. Beleza, vamos que vamos, então.
4: Aniversário é pra ti, meu querido.
0: Valeu, garoto. Obrigado, Marciano. Baita abraço. Vamos que vamos, 4:26. 99,5.

0: Cris Correia, Xixando, teve Gavião também, com Tia Chaleira e Tropilhas e Ginetes, foi a primeira com o grupo Quero Quero. Vamos que tá na hora, a hora do nosso destaque aqui, vamos trazer os números então da Loteria do Rio, horário das 16 horas no destaque da hora.
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1: Vamos lá, saindo com o quinto prêmio, 5.106.5106. Quarto prêmio, 2.999.2999. Terceiro prêmio, 7.083.7083. No segundo prêmio, 5.746.5746. E no primeiro prêmio, 8.363.8363. Loteria Carioca, sorteio do horário das 16 horas.
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1: Conferindo, faltando 15 para 5.
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1: A número 1 da música gaúcha. Simbora aqui, Galpão Nativo, na hora das fandangueiras. Alô, pessoal ligado aí junto com a gente. Caindo a tarde, caindo a temperatura também, né? Vai despencando o negócio aqui. É, vou te contar uma história. Começamos o dia hoje com 2,4 na região, né? Chegamos aos 19.

Tá lejos, muchacho. Mas ele que anda bem longe, hein? Tá certo, baita abraço, Vinhas. Obrigado aí pela companhia, pelo carinho da audiência sempre, hein? Deixa eu ver quem mais, o amigo Valério aqui, o homem elétrico do Jacinto, tá aí na sintonia, pediu aqui a Cigana Feitiça.

0: Marcel também. Fala, Gilmar.
1: Boa tarde, Lagarreta.
0: Boa tarde, mestre.
1: É, estou indo pro trabalho agora, e escutando a rádio aqui. Comecei a escutar faz pouquinho, né? Tava trabalhando antes e agora indo pro outro serviço.
0: Vamos embora.
1: Mas assim, ó, feliz aniversário pra ti, cara.
0: Obrigado, Gil.
1: E se já tocou, tudo bem. Se não tocou, pode botar a Gaia pra nós aí.
0: Tá bom.
1: Um abraço.
0: Um abraço. O Valdomiro pira na Gaia também aí já, né? Tá

0: Aqui é a Geni do Pasta Cachoeira. Quero te desejar feliz aniversário.
1: Obrigado, tia Geni.
0: Parabéns. Que o teu programa é muito bom também. Faz um programa bom na rádio. E tô ligadinha todos os dias.
1: Obrigado, tia Geni, pelo carinho sempre aqui ligada, né?
0: Parabéns.
1: Valeu, eu que agradeço aqui pela parceria de todos os amigos aí, né? Que nos aturam aí do outro lado do rádio aí também, né? É isso aí, vamos embora. Daqui a pouquinho tem Leandro Puchaus que vai trazer os detalhes do tempo e agora vamos abrir com o Grupo Som do Sul.
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0: Agora sim, agora tá na hora de falar do tempo. Chegando aí, Leandro Puchalski, fala em nome desse Cicobi Credige. Alô, Leandro, boa tarde.
1: Boa tarde, boa tarde aos ouvintes da Mampituba. Vamos para uma noite mais uma vez gelada. É, temperaturas caindo novamente ao longo desta madrugada e no amanhecer dessa sexta-feira nós voltamos a ter um frio entre 1 e 3 graus em muitas das nossas cidades. Alguns poucos pontos, áreas de baixada ainda pode ter temperatura um pouquinho abaixo de 0 grau, mas o frio vai estar presente independente do termômetro indicar todas as áreas aqui do sul do estado. Algumas cidades temperatura baixa um pouquinho mais, outras um pouquinho menos, mas é gelada a sexta-feira no seu amanhecer. Um dia de sol, um dia de tempo seco mais uma vez, temperaturas da tarde se aproximando de uns 18 graus, um pouco mais agradável. Tem muitas nuvens ao longo do sábado, o dia ainda amanhece frio, durante a tarde já melhor, 18, 20 graus, e boa parte do sábado é assim, com nebulosidade que vai aumentando gradativamente no decorrer do dia. Vai preparando o tempo instável do domingo, quando sim tem previsão de chuva, até não deve chover o domingo inteiro, mas no decorrer desse dia sim volta a condição para chuva aqui no sul do estado. Abraço para vocês, informações do tempo da Puchalski Meteorologia.
0: Obrigado, Leandro. 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

0: mensagem, amiga Vera Lúcia dos Santos também. Quem mais tá com a gente por aqui? Deixa eu ver, o José tá mandando seu buenas. Boa tarde.
1: Olha só, eu queria ouvir a música da Kelly Colares e banda Amor pro Vaneira e oferecer lá pra Kelly, o Edson e por todos os guris da banda. Essa banda é um sucesso. Parabéns pra eles, 8 anos de estrada. Que Deus ilumine e que dê muito sucesso pra eles. É o Zé aqui de Araranguá.
0: Valeu, Zé. Chegou ontem essa daqui, né? Tá novinha aí na da programação. O Edson Zanetti tá nos dando carona também por aí. Valeu, Edson. Baita abraço. Deixa eu ver que o João tá na volta aqui. Fala, João.
2: Uma garreta. Aqui é o João da cidade de Sara. Tamo no tapetão, mas tamo ligadinho na Mamituba. Meu amigo Lagarreta, roda pra nós aí, Abaralhando as Barbelas, com o Newton Ferreira. Desde já agradeço a você, desejo um ótimo final de quinta-feira. E uma excelente sexta-feira também. Valeu, meu amigo, um grande abraço, obrigado, tamo junto.
0: Valeu, João, baita abraço do João pro João, só que pro João Carlos aqui, né, João?
3: Boa tarde, meu amigo velho. Manda aqui pra nós, aqui no bairro São Sebastião e Criciúma, Gritos de Liberdade, com o grupo, acho que é Minuano, se não me engano, né?
0: Rodeio.
3: Eu sei que é Gritos de Liberdade, tá bom?
0: Vem com o Minuano também, só que é Gritos de Gaiteiro, né?
3: Tomar um mate aqui pra ver se sai esse frio, mas só no céu, frio. Vim ontem lá de São Joaquim, da minha querida cidade, da Serra.
0: Viesse de lá encarangado, né, tio?
3: Bastar de matar.
0: Imagina.
3: Estende a roupa no varal, deixa postar fora, amanhece com uma tábua. Rapaz,
0: sei como
3: tá
0: é
3: de matar, mas aqui tá bem friozinho, mas não se compara com lá. Lá tu vai deitar, a cama parece que jogaram água no colchão.
0: Barbaridade.
3: Parece boiado, meu. Tá feia.
0: Só com fogo, né, tio?
3: Mas escapei, porque vai piorar. Mas na semana que vem tem que voltar de novo. Tô fazendo um serviço pra lá, e aí tem que voltar. Tá bom? Se for atendido, um abraço. Obrigado e tenha uma ótima tarde.
0: Valeu, João Carlos, baita abraço. Obrigado aí pela companhia sempre. 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
1: Vou te contar uma história. Eu escuto coisa que até Deus duvida. Eu vou te dizer. Vamos lá, bora aproveitar aí. Meu amigo Alvaci também tá na área aqui. Boa tarde.
2: Fernando.
1: Alvaci.
2: Parabéns.
1: Obrigado, minha querida.
2: Muitas bênçãos divinas. Que nosso Mestre Jesus te abençoe abundantemente. Ontem, hoje e amanhã. Ah. Parabéns pelo teu programa. É maravilhoso, é ótimo, és um ótimo, maravilhoso comunicador. Parabéns, tá? Mais uma vez, feliz e abençoado aniversário.
1: Obrigado a você, obrigado, obrigado pelo carinho.
2: Fraterno.
1: Obrigado pelo carinho.
2: Sim, de Passo de Torres.
1: Que assim seja, que teus papais do céu te dê em dobro aí, viu? O Dirceuzinho tá chegando aqui, diz que vai pagar carne hoje. Diz ele, ah, tu tá de aniversário, é comigo churras. Bueno, vai passar a localização pra nós aí. Aí, viu, João? O Dirceu vai pagar aí a carne hoje pra nós. Eu achava que ia passar meio em branco o negócio, né? Mas salvou a pátria aí, ô Dirceuzinho. Amigo Márcio também mandando sua mensagem por aqui, obrigado aí pela companhia sempre, obrigado pelo carinho. Deixa eu ver aqui quem mais, o Luiz Antônio pediu aqui também, da moda antiga com os mateadores, vai sair nesse bloco agora que já são 5:12.
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33 minutos do primeiro tempo. Costa do Marfim vai faturando por enquanto aí por 1-0. Também tá jogando Alemanha e Equador. Nesse momento empatando. Alemanha e Equador em 1-1. Também aí aos 34, 35 agora do fim do primeiro tempo, né? Lembrando que hoje às 20 horas tem os jogos aí do Grupo F, que é da onde sai aí também o adversário da seleção brasileira para o jogo de segunda-feira, 2 da tarde. Quebrou o brique da galera aí, né? Bueno, vamos fazer o

0: temperatura.
1: É, termômetro agora marca 12 graus.
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6: Feito Carreto, agora 20 minutos faltando para 6. Já na finaleira, reta final aqui do nosso galpão nativo. Hora de fechar as venezianas, porque tá começando a esfriar, né? Então vamos fechar a porteira completa por aqui. Daqui a pouquinho, às 18 horas, tem o peão do rádio Caio Santos no comando aqui do Chimarreando. Na hora sagrada do mate para aquecer o peito aí, né? Coisa bem boa. Agradecendo a companhia e sintonia dos amigos, amigo Edevânio, tá aí ligado.

Abraço pra todos aí, obrigado pela sintonia sempre aqui, hein? 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

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Vamos se despedindo por aqui, fugir da friaca que vem chegando, mínima registrando para noite e madrugada entre 4 e 5 graus aqui para a região. Então é aquele negócio, né? É botar mais um peleguinho por cima e o bicho pega. Vamos fechar com as saideiras aí nas pedidas da turma desse jeito aqui, ó. 1,5. Campesinos.

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3: Uma mudança no regulamento já está provocando impactos diretos na fase de grupos do Mundial de 2026. Pela primeira vez, o confronto direto passou a ser o principal critério de desempate entre seleções com a mesma pontuação, deixando o saldo de gols em segundo plano. 5 seleções já estão matematicamente eliminadas: Haiti, Turquia, Tunísia, Catar e Curaçao. Em outros mundiais, essas equipes ainda poderiam sonhar com uma reação, porém, com essa nova regra, os resultados dos confrontos diretos já definiram que elas não conseguem alcançar os rivais na disputa pelas vagas ou pelo terceiro lugar dos grupos. Eu sou Melina Calduro, em Miami, para o Acaerte em Campo.
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Olha, coisa bem buena, tchê. Vamos lá, vamos chegando, 18h12. Com a temperatura em 12 graus. É, 12 graus. Não há probabilidade de chuva. Umidade relativa do ar em 72% e ventos de 11 quilômetros por hora. Muito bem, é o que temos aí no momento, né? Pois olha, acredito eu que ontem deva ter sido aí a noite mais fria, mais gelada do ano, pois saímos aqui da emissora ali por volta da meia-noite. O termômetro marcava 6 graus, mas a temperatura, a sensação térmica era menor, né? Que noite bem gelada, hein, tchê? Muito bem, será que hoje será igual? Bom, como já falei, neste momento tem 12 graus, né? Então, tá bueno, vamos lá. Vamos chegando de rancho em rancho, de galpão em galpão, de querência em querência. É, chegando com o programa oficial da tradição, um tributo aos que mateiam, aos que sorvem o amargo aí, é, no final de tarde, início de noite. É, para peões e prendas, gaúchos e gaúchas, simpatizantes de um bom chimarrão e de uma boa música gaúcha, campeira ou nativista, né? Então tá bueno, então vamos te convidando para te abancar e matear conosco aí neste início de noite, né? É. Vamos começando então o nosso chimarrando desta quinta-feira, 25 de junho de 2026. É, por aqui Caio Santos, começando a nossa lida, que vai até a meia-noite.

um chimarrando até às 20 horas e 30 minutos. Depois temos a Voz do Brasil, pós-Voz do Brasil com a nossa Festa Fandangueira. Muito bem, até lá será bueno, uma barbaridade estar contigo aqui, gineteando, galopando nas ondas do rádio, te trazendo entretenimento e o melhor da música gaúcha, e sempre com a intenção, com o objetivo e a vontade de te transmitir boas energias e tocar o que tu gostas de ouvir, o melhor da música gaúcha. Então, te abanca e vamos lá, vamos matear juntos aí, né? É a tua interação aqui através do nosso WhatsApp 48 3533 2000, que ontem ontem bombou, né? Em função, né? Além do programa, também da, né? Dos palpites pro jogo do Brasil, que fez um bom jogo, né? Bom jogo e venceu bem aí a seleção da Escócia por 3-0. Então, já se classificando aí para a próxima fase. Será que pegamos o Japão, a Suécia ou a Holanda? Acredito que deva ser. Acredito e espero que seja a seleção da Suécia. Então, tá bom, mas dizendo que os acertadores do placar de ontem foram apenas 4. Apenas 4. E um só que não levou o presente. Só um não levou presente, mas tivemos aí o... Deixa eu ver aqui, tivemos aí o Edevânio Tomás de Araranguá, que ganhou pacote de erva mate mazute. Tivemos também o seu Claunildo dos Santos, o popular maninho lá de Praia Grande, que também, né? Também acertou o placar aí de 3-0, ganhando garrafão de vinho de Motter do amigo alemão da cachaça, o Albani, popular alemão da cachaça. Muito bem, e o radinho foi para quem? Pra quem foi? Cadê o ganhador do radinho que não tá aparecendo aqui? O seu Carlos Lima, né? Seu Carlos Lima lá de Passo de Torres. Muito bem, seu Carlos Lima, o seu radinho está ali esperando aqui na Mampituba. Não sei se ele esteve aqui hoje buscando, né? Deixei o nome das pessoas aí com a Elisa. Então, à disposição aí os presentes dos amigos, né? Parece que o alemão da cachaça ficou de deixar o, né? De deixar aí o garrafão de vinho do seu Claunildo, do Maninho, ali pelo posto de São João do Sul, uma coisa assim, não sei se eles combinaram, né? Passei o zap do alemão pro Claunildo combinar com ele. Então tá bom, tia, vamos lá, agora esperar a próxima peleia, né? A próxima peleia pro Brasil passar de uma, mais de uma fase, né? Porque aí agora é mata-mata, né? Perdeu, vai embora pra casa. 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Muito bem, fica aqui, né? Também a nosso pesar e a nossa reflexão, né? Com esta tragédia, né? Essa tragédia, verdadeira tragédia que aconteceu lá na

na Venezuela deste terremoto que ceifou a vida de tantas pessoas, né? Bom, mas vamos lá, vamos começando a nossa lida aqui. Vamos ver quem mandou alô. Diz o Thiago Freitas: boa noite, Caio, tudo bem? Quero oferecer uma música aí do grupo Rodeio.

0: Ah, o Claunildo já tá aqui dando seu buenas. Então tá bueno, buenas, ô Claunildo. Já vai saborear hoje o vinho, tchê? Então tá bueno, não sei se não for hoje, com certeza aí na semana tu vai receber aí o teu garrafão de vinho, ou vai buscar aí conforme a combinação entre tu e o alemão da cachaça. Vamos lá.
1: Boa noite, meu amigo tio Caio, tudo na santa paz que Deus sempre te ilumine, que aqui é o Camilo do Balneário São Jorge, toda a manhã do fogo de chão, dale pau, Marco, para escutar esse índio guapo, essa rádio maravilhosa que nos abençoa tudo na noite, índio, vai isso, locutor lindo e maravilhoso, noite, uia, estou aqui matando no pezinho do rádio, escutando essa rádio maravilhosa que é 99.5, uia, com esse locutor que tem uma voz que é uma lua de espetáculo. Uia. E tenha muito uma noite abençoada, gente. Que o patrão celestial nos abençoe, vocês. Vamos lá, que hoje é apenas quinta-feira, né? Tchau, e demo, minha, que é freio, quarta, meio.
0: Muito bem, meu amigo Charles Camelo. A voz não tá nessas coisas, não. Esse negócio de estar muito frio. Alguns dizem que, ou alguns têm a voz de veludo. É, a minha voz é de pelica. Que mano. Então tá bom, valeu, Charles Camelo. Um abraço aí pro amigo. Vamos lá, vamos que vamos. Pra não dizer de taquara já, com a taquara rachada, né? Muito bem, alguém tá cornetando aqui o nosso amigo Fernando Lagarreta. E hoje completou data, né? Diz alguém aqui, diz o Muri Marcos Francisco, diz ele, ô Bitrem, tás acabado, irmão, mas parabéns, felicidades aí, tudo de bom, saudações vascaínas. Então tá bom, né? Um grande abraço aí pro Fernando Lagarreta, colhendo mais uma abóbora na lavoura da vida aí neste 25 de junho. Vamos homenageá-lo logo mais na hora do aniversariante.
2: Boa noite, aqui é o Pedro Paulo, Dom Pedro Alcântara, dá pra botar Tocando Canjica pra todos os ouvintes e vocês na rádio.
0: Muito bem, seu Pedro Paulo, Dom Pedro de Alcântara. Vamos lá, vamos em frente.
3: Boa noite, Caio Santos. Toca aí o frio da serra para todos que estão na escuta, Nação Colorada também, vocês da rádio, para minha esposa Gerda.
0: Muito bem, valeu, sou o Vino Torres. Vamos que vamos.
4: Boa noite, Caio. Quase acertei, né? Eu disse 2-0, mas não deu 3. Na verdade, deu 4, né? Juiz anular um gol daquele, cara. Ah, tá louco. Mas, deixa quieto. Não, agora tá em volta do fogão aqui, tá muito frio, cara. Tomando um vinho, comendo um pinhão, lembrei de ti, cara. Olhei pra aquele relógio ali, só que ele tá parado, né? Terminou a pilha. Tu tinha que ter mandado um relógio daquele ali, era com carregar na luz, né? Aqueles tipo o celular, né? Porque a pilha ali não tem quem aguente, né, cara? Mas deixa ele quieto. Bom, fica ali pra foto. Um abraço e manda uma daquelas nossas aí.
0: Então tá bom, né, tio?
4: Ô, Caio, eu dizer que não ganho nada dessa rádio aí, coisa, eu tô dizendo bobagem, né, cara? Porque só ter o privilégio de estar escutando essas músicas aí, ó. Só que tu tá conversando muito, né, cara? Toca mais música.
0: É, o converso que tem que conversar, né, Alcione? Mas tá bueno, um abraço aí. E não reclama que a vida é buena. Vamos lá, vamos nós aqui.
5: Alô, Caio Santos, boa noite, amigo, tudo bom? Queria te pedir uma música aí com João Chagas Leite, Desassossego, né? E ofereço aqui pros manos e pra minha tia Gini. E

0: para todos que estão na escuta aqui de São João do Sul. E ofereço também aí pro meu parente amigo aí, Caio Santos. Valeu, um abraço, uma boa noite e bom trabalho.
1: Muito bem, primo de quarto, quinto grau, seu Guerino aí de São João do Sul. Tia. Vamos lá, ouvindo.
2: Boa noite, Caio Santos. Aqui é o Carlos Lima de Paz de Torres. Sim, já peguei hoje o meu presente.
1: Ah.
2: Muito obrigado. Tive o prazer de conhecer o Candioto e a Elisa. E dizer pro pessoal que o seguinte aqui, ó, acredite.
3: Trazendo o sabor da tradição.
2: O Brasil vai seguir em frente. Independente de quem vai jogar na segunda-feira, vai ser 3-0. De novo.
1: Muito bem, seu Carlos Lima. Já teve, esse é rápido, hein? É, já hoje pela manhã, já, então já esteve aqui buscando aí o seu radinho. Então tá bom, faça bom uso. Mais escuro, mais no dial aí do rádio. O senhor só escute aqui, né? Só escute a gente aqui, né? Então tá bom. Valeu, seu Carlos Lima. Um abraço aí. E parabéns aí por acertar o resultado. Vamos lá, tia, vamos que vamos. Para quem pediu aí o frio da serra, pois o frio já está aqui no litoral também. Não, não é só na serra.

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2: Neste momento em Sombrio, em 12 graus.
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1: Gauchada amiga, é com imensa alegria que o fogo de

Esta e muitas outras. 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Mas é amanhã. É, amanhã no especial Feras da Música Gaúcha. Grande presença, né? 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Pra fazer aí o 24º especial do ano. 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Está retornando. Um ano e um mês, alguma coisa assim, né? Depois do seu último especial. E aqui, um dos grandes sucessos, né? A Rosa e o Beija-Flor. Bom, também toquei aqui pro primo Guerino, pro primo Guerino lá de São João do Sul, Desassossegos, com o João Chagas Leite. O pessoal tá meio apaixonado hoje. Também toquei o grupo Rodeio Milonga Saudade. Pra quem foi a Milonga Saudade aqui, pro... Cadê o guri?

De vez em quando a gente perde os. Ah, o Thiago Freitas, né? Altabano, rapaz. Thiago Freitas atendido aí, né? É, ainda o Tibúrcio da Estância com a participação especial do João Luiz Correa. Socando canjica pro seu Pedro Paulo lá de Dom Pedro de Alcântara. Conjunto Fogo de Chão, Taca-lhe-pau, Marco Velho, é pro Charles Camelo lá no arroio do Sal. E o pro Alcione Maggi. Pro Alcione Maggi, mesmo ele achando que eu falo demais, foi pra ele aí o Serranos, Abre o Fole, Tio Bilia. No próximo programa eu vou deixar o pedido do Alcione Maggi pra lá pros últimos, porque de repente, né, como a gente fala demais, aí vai faltar tempo, né, aí vou procurar falar de menos, vai faltar tempo pra alguns. Muito bem, valeu Alcione. Os Campesinos e o Frio da Serra. É, pro nosso amigo seu Vino. É, o Vino lá de Torres, lá da Praia Paraíso. Então tá bueno, vai fechar. É, vai fechar aí 19 horas. Depois do intervalo, voltamos aqui pra

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1: Deixa eu conferir aqui no nosso, pela Climatempo, pelo do computador aqui, 10 graus, mas a Climatempo acho que é um pouquinho mais, né? Deixa eu ver aqui, 11 graus, é um grau a mais aí a Climatempo, marcando aí a temperatura.
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1: Muito bem, vamos lá. 19:03. Vamos que vamos aqui, né, tia? É, vamos nós aqui com o nosso chimarreando desta quinta-feira, deste 25 de junho, né? É, dia do aniversário do nosso amigo. Um chamou ele ali de bitrem, outros chamam ele de da carreta ou das carretas, mas é o Fernando Lagarreta, que hoje está completando aniversário também. É, e também é o dia mundial do vitiligo, dia mundial do marinheiro, dia do cotonete. É, também é o dia do imigrante. É, são referências aí a esta data, né? Então, se tu estás, ou se tu tens, né? Tens ou estás de aniversário, como Fernando Lagarreta, é, te registre ou registre, né? Quem esteja aí aniversariando aí, é alguém do teu bem-querer aí, né? Um amigo, uma amiga, um parente. Nome completo e cidade aí do teu aniversariante, para que, além de ser homenageado, teu aniversariante também esteja concorrendo aí aos presentes da nossa hora do aniversariante. Amanhã é dia de almoços do restaurante São Cristóvão, amanhã é dia 26, para fechar a última sexta-feira do mês. Presentes mais graúdos, né? Também é, presentes do nosso amigo Cláudio Cantor, lá de Araranguá, né? Que apresentei aí com extintor automotivo e também com luminária de LED. E da dona Laura lá de Forquilinha, no mês do seu aniversário, né? No mês de junho, mês do aniversário da dona Laura, que completou o aniversário no dia 16, ela manda um presente especial aí para um aniversariante a ser sorteado aí amanhã, um Pix de R$250. Tá bom ou quer mais? Então tá bom, então registra aí o teu aniversariante.

0: 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Muito bem. Quando estava saindo de casa, tava um empate entre Equador e Alemanha aí pelo grupo E. Mas parece que virou. Parece que a seleção do Equador aí venceu a primeira, né? O Equador vence por 2-1 aí a Alemanha e avança aí na Copa do Mundo, né? Poderia ter se despedido hoje o Equador, mas não, né? Então tá bueno, mas ficou aí por enquanto, está em terceiro aí no seu grupo, né? Os dois jogos hoje às 17 horas por esse grupo aí, grupo E. A seleção de Curaçao foi derrotada aí pela Costa do Marfim por 2-0 e a Costa do Marfim é a seleção classificada em segundo lugar aí neste grupo, né? Em primeiro a Alemanha, em segundo a Costa do Marfim e o Equador ainda vai, quem sabe, disputar uma repescagem aí dentre as oito melhores terceiras colocadas, né? Parece que peleiam aí por algumas vagas aí. Então tá bueno. Bom, mas muito mais sobre a Copa do Mundo lá no nosso Papo de Futebol mais tarde lá na Festa Fandangueira. Vamos lá, vamos aos amigos. Vamos aos amigos aqui mandando o seu alô aqui, o seu chasque. Vamos lá, diz a Tia Reja. Boa noite, Caio, só na escuta. Que Deus abençoe vocês. Então tá bueno. Amém, Tia Reja, igualmente aí. Boa noite.
1: Boa noite, Caio Santos. Aqui é o Ayrton da Praia de Torres. Tudo certo? Um abraço pra todos aí da rádio. Um abraço pro Vino lá da Praia Paraíso. Pro Ivo Savic, lá da praia, eu acho que é da Praia Paraíso também. Um abraço pra todos os Colorado. Tá? E fala pro Vino, ó, que é show do show. Não vai receber.
0: Então tá bom. Valeu, Ayrton, homem das piscinas. Já o Kleberson Melo diz o seguinte: boa noite, Caio. Estou aqui no Serão, na escuta. Manda uma milonga aí, milonga abaixo do mau tempo. Um abraço aí pro da carreta. E para vocês todos aí da rádio, que são os melhores. Então tá bom. Valeu, amigo Kleberson. Tá solito hoje? Paulão não tá por aí te dando uma mão, tio? Bom, um abraço, bom trabalho aí. Me resta te desejar um bom trabalho.
2: Boa noite, Caio Santos, tudo bem? Caio Santos, bota uma música pra mim, as que tu sabe que eu gosto. Todas são boas e pra mim

0: Não tem música. Qualquer música pra mim é boa. Tô com muito frio, Chapecó tá muito frio. Tu não faz ideia. Mas eu tô com uma parede ligada aqui. Na parede tá me aquecendo. Já estou deitado. Um abraço, obrigado. Hein?
1: Muito bem, dona Edith, com esta voz de veludo aí, a dona Edith, né? Diz que tá deitada e com o aparelho, com aquecedor, deve ser isso aí, né, dona? Dona Edith, um abraço. Frio uma barbaridade lá pelas bandas de Chapecó. Vamos lá.
2: Olá, meu grande amigo Caio Santos, meu boa noite, meu amigão, boa noite aos ouvintes da Mampituba, que é o alemão da cachaça. Estou aqui na Praia Ribeiro, estou aqui com meu cliente, meu amigo, o seu Valdir
3: Borges.
2: O seu Valdir Borges, está de aniversário hoje, pedi um abraço nele. Gente boa por demais. E hoje deu certo que ele fez um pedido e eu vim fazer a entrega pra ele. E me deparei com ele de aniversário que eu nem sabia. Tava completando 18 abobrinhas hoje. Meu amigão. Então tá, meu amigão. Deixamos os parabéns pro nosso amigo aqui. E uma boa noite, um abraço a todos os amigos e amigas.
1: Muito bem, meu amigo Albanil, popular alemão da cachaça. Já combinou aí com o Maninho, já te ligou aí, o Albani, para combinar aí a entrega do garrafão, tia? Bom, mais um abraço aí pro seu Valdir, né? Seu Valdir aí que está aniversariando hoje, já recebeu o abraço aí do alemão da cachaça. Vamos homenageá-lo lá na hora do aniversariante. Vamos lá, vamos em frente. Quem mais aqui? Diz o Ricardo Carminati.

Um abraço aí, Ricardo Carminati. Não vou dar o teu recado aí. Não vou dar o teu recado aí, porque o rapaz é meu amigo. Vamos lá. Mais um abração aí, querendo pedir a tua aí, fica à vontade aí, o Ricardo Carminati, lá nas bandas de Siderópolis. Vamos lá, já o Flávio Figueira diz ele: boa noite, tchê. É, estamos na escuta. É, estou de folga e já com as turbinas do fogão a lenha ligadas. É, estamos assando batatas doce, é, na brasa. É, e tomando aquele vinho dos bons, né? É, com esse frio, é tudo de bom. É, tá com toda razão aí, né? Coisa buena. Então tá bueno, amigo Flávio Figueira e a Ju Pacheco lá no Balneário Rincão. O Albino, diz ele: boa noite, amigo Caio, gostaria de ouvir aí, depois da lida com a dupla César Oliveira e Rogério Melo. É, o Albino de Nova Veneza. Então tá bueno, tio. Já a dona Loura Ferrari, lá de Forquilinha, dando boa noite, diz ela: coloca o nome do meu irmão aí no sorteio dos aniversariantes. O nome dele é Beloni Ferrari. E aí, quero ouvir aí a música Valsa das Flores. Essa não tem aqui, não tá mais na programação, já faz tempo, dona Loura. É, do Teixeirinha, né? Não temos mais o Teixeirinha na programação. Há alguns que gravaram aí o Teixeirinha, mas ninguém gravou aí a Valsa das Flores. Tá bom, dona Loura? Mas vamos homenagear aí o seu irmão, né? Seu Beloni Ferrari, logo mais na hora do aniversariante. Vamos lá. Quem mais? Já a Eleonita lá por Nova Veneza, diz ela: boa noite. Quero ouvir a música aí. É, fogão, a lenha e a gás. É, para todos ligados aí. Para todos vocês, uma ótima noite de quinta-feira. Muito bem, valeu, dona Eleonita, Nova Veneza. Mais alguém aqui? Diz a Bruna Moraes: boa noite, meu pai Gilmar. É, o meu pai Gilmar Moraes. É, gostaria de pedir aí a música Fazenda da Viúva. É, porca velha.

0: Estamos aqui na escuta tomando um chimarrão. Então tá bom, pai e filha mateando aí lá no Arroio do Silva. Guilherme Diesel mandou um videozinho aqui, diz ele: buenas, amigo, toca pra nós aí, se possível, antes e depois de nós, com o grupo Alma de Galpão, né? É uma bela reflexão, diz o Guilherme Diesel. Então tá bom, na sequência aí, ô Guilherme.
1: Boa noite, Caio Santos. Chacal de Caxias agora. Frio não tá tanto, a 10 graus agora, mas no amanhecer tava 0 graus. Nem o camelo ia conseguir gritar bom giorno hoje. Deus o livre, bota frio. Toca por favor, Gritos de Liberdade. Um abraço. Até logo, consegui ouvir pela internet a rádio.
0: Muito bem, seu Chacal. Grande abraço aí. E já que tu tá passando esse frio todo aí, vamos te prestigiar aqui, abrindo a sequência com a tua aí. Vamos lá, vamos que vamos, 19:17.
2: Vamos ver a moçada agora cantando com a gente aí. Música que representa o nosso Rio Grande, que fala da nossa liberdade, da nossa história. Eu quero ver todo Porto Alegre cantando com o rodeio aí. Essa aqui é uma das páginas musicais que se torna imortal na boca do povo, porque defende a bravura do nosso povo. Então vamos lá, moçada. Quero ver vocês aí com gritos de liberdade.

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João Luiz Correa. Céu, sol, sul, terra e cor. Pro nosso amigo Ricardo Carminati lá em Siderópolis. Então tá bom, e aí, ô Ricardo, quando é que sai a... aquela tua festança aí? A Porco Cane? Não sei qual é a edição. Não sei em que edição está. Mas tem uma festa lá, criada lá pelo... pelo Ricardo Carminati, seus amigos, a família, que se chama Porco Cane. Então tá bom, um abraço aí, Ricardo. Bom, o grupo Alma de Galpão, Antes e Depois de Nós, né? Pra quem foi aí pro Guilherme Diesel, que tá lá mateando frente ao fogão a lenha. Então tá bueno. Um abraço aí, valeu, Guilherme Diesel. O Cristiano Quevedo, bem na

Porteira, é pra te arreja lá nas bandas de Praia Grande. Pra dona Edith lá de Chapecó, o Ricardo Porto, roubei a fazendeira. É, Milonga, qual é? Milonga, depois, não, não é Milonga, depois da lida com a dupla César Oliveira e Rogério Melo. Também atendendo aqui, quem foi? O Albino, é o Albino lá de Nova Veneza. Ainda o Baitaca, fogão a gás ou a lenha, pra Eleonita lá de Nova Veneza. Porca Véia, Fazenda da Viúva. Pro seu Gilmar de Moraes. Seu Gilmar de Moraes e a filha Bruna. Lá no Arroio do Silva, né? E ainda o Grupo Rodeio Gritos de Liberdade. Pra ele que está lá na Serra de Caxias. Fritando, tá lá fritando umas tainhas no frio da Serra de Caxias. Então tá bom, valeu nosso amigo Chacal, aquele abraço aí. E coisa boa, né? Uma tainha frita. Muito bem, 19:58. 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Vamos lá, vamos para a última leva. Para a última leva aqui dos amigos participando. Diz a dona Márcia Espido: boa noite, Caio Santos, toca aí. É, toca aí a música Tropeiro Velho. E manda para todos que estão escutando a rádio um abraço. Não ganhei a erva de novo, mas que barbaridade. Quem sabe na próxima, né, dona Márcia Espido? Um abração pra amiga aí, bom trabalho. Tá na lida do churrasquinho aqui no bairro Januária, né? Já o Rogério Bizzi diz ele: buenas, Caio Santos. Peço a música aí. É. Guasca com Pedro Hortácio. Essa eu não tenho, né? Rogério Bizzi. Diz ele: frio de rachar aqui na Serra. É, lá em Farroupilha, né? Vamos lá. É, boa noite. Quero homenagear a minha sobrinha Bruna Roldão. É, que esteve aniversariando ontem. É, a Bruna, a nutricionista, é, aqui de Sombrio. Então tá bom, né? Quem mandou o alô aqui,

0: Cadê aqui? É, faltou o nome da amiga aqui, que agora eu não tô lembrado. Pra não errar, não vou arriscar aqui, né? Mais um, vamos homenagear aí a Bruna Roldão, né? A Madalena, agora lembrei, né? Dona Madalena, psicóloga aqui de Sombrio. Um abraço aí pra amiga. Vamos homenagear a sua sobrinha aí. Um abraço, boa noite aí pro Gaúcho Pedretense, também ligado conosco. Já lá das bandas da Serra, o Andrei Topanotti, lá de Bom Jardim da Serra, diz ele: quero registrar dois aniversários aí. Da minha prima, a Chayane Matos Henrique, que mora em Lages. Fez aniversário no dia 22. Foi na segunda-feira, então, né? E o meu primo João Gabriel Topanotti, aqui de Bom Jardim da Serra, que fez aniversário no dia 24, que caiu na quarta-feira. Então tá bom. Valeu, Andrei Topanotti. Vamos homenagear aí os teus primos aí, né? Vamos lá, o Cleberson mandou áudio agora, vamos ouvir.
1: Paulão não tá? Paulão não aguentou o repuxo do frio? Se recolheu já?
0: Já se recolheu. Então tá bom, então te vira aí, né? Te vira aí, vai nos escutando aí, na lida aí, né, o Cleberson. O Flávio Figueira diz ele: vai um feliz aniversário aí pro nosso amigo Carretilha, nosso amigo Carretilha. É Carretilha ou Carretinha que tu quis dizer aqui? E que venha muitos anos de vida, né? Com muita saúde aí. Paz e tudo de bom pra ele, né? Então tá bom. Valeu, Flávio Figueira. Tá dado um alô aí pro Lagarreta. Vamos lá.
2: Boa noite, meu amigo Caio. Fabrício aqui da Sara. Bota pra nós, Caio. Lisandro Amaral. Capataz. Isso é pra todo mundo que tá ouvindo na rádio, hein? Beleza? E o friozinho tá chegando, hein? Não é aqueles frio, né? Frio velho mesmo é aquele que tem que doer as pontas das mãos e as pontas dos pés, lá. Com a geada pegada aí, sim. Aí é um friozão mesmo.
0: Muito bem, o amigo Fabrício lá de Sara tá preparando uma boia. Moranga com guisado. Então tá bueno. Vamos lá, mais alguém aqui.
3: O Fofão, boa noite, o Chiquinho. O Fofão, fala pro teu cunhado.
0: Que isso? Fala o quê?
3: O Caio Santos, eu tô escutando um programa dele aqui. Pra ele que amanhã eu tô fazendo o aniversário, tá? Amanhã é dia 26. Vamos pra ele dar umas conversadas aí comigo. Tranquilo? Tá bom? Acho que ele esqueceu até da minha música, né? Acho que nem falou do Chiquinho bonito. Tá bom, Fofão? Manda pra ele.
0: Ah, o seu Chiquinho. Muito bem, seu Chiquinho, toquei sim, ô seu Chiquinho. Toquei sim na segunda-feira aí o baitaca pro amigo aí, né? Foi na segunda, no sábado, pedido do seu Chiquinho. E atendido na segunda-feira, né? Quando abrimos a semana. Foi atendido sim, seu Chiquinho. O senhor é que não ouviu. O meu concunhado anda por aí pelo trecho e manda os alôs aí dos amigos aí. Vamos ver se tem um alô dele aqui.
4: Ô Caio, boa noite, tudo certo? Ô Caio, olha aí, ó. Chiquinho mandou aí pra você, ó. Escuta aí. E eu tô aqui em Montenegro, no Rio Grande do Sul, escutando a rádio aí. Manda moda boa pra nós aí, Caio.
0: Muito bem, anda lá pelas bandas de Montenegro. O Fofão, Alessandro Popular Fofão. Um abraço aí. Deve estar frio por aí, né, tio? Um abraço e o seu Chiquinho para participar da hora do aniversário do seu Chiquinho. Mande o seu nome completo aí, tá bom? Tá de aniversário aqui amanhã, parece que o senhor falou aqui. Então mande o nome completo aí pra gente homenagear. E a música não esqueci, toquei sim. Vamos lá!

0: Vamos em frente, quem mais aqui? Outro homem do trecho, nosso amigo Andrigo Popular Camacô, diz ele, na escuta, mestre, é aqui no porto de Itapuá, é aqui em Santa Catarina, escutando a música antes e depois de nós. É demais essa música, né? É de arrepiar, quem tem alma. Abraços, meu amigo, boa programação aí, fique com Deus. É, nosso amigo Andrigo, lá pelas bandas de Itapuá. Então tá bueno, um abraço aí. Boa noite aí pro amigo, né? Deve pernoitar por aí. Vamos lá, já a dona Wanda diz ela. Boa noite, Caio. Pode tocar aí a música Campeiro e Cantador com o grupo Manotaço, obrigado. E uma boa noite aí. Um beijo no coração. Igualmente aí, dona Wanda. Vamos lá, vamos fechando aqui com o Ney Matos.
1: Buenas noites, Caio. Tudo bueno? Ney Matos, Cabanha Rancho do Litoral de Arroio do Sal. Tá igual, parabéns pela tua programação aí. Ti, roda pra nós aí. Petiço Mitaí. Agradecer pra toda a gauchada que tá mateando o pé do fogo aí, certo? Ti, Caio, dá uma reforçada no convite pra gauchada pra nossa cavalgada da fé. Esse final de semana, em 27 e 28 de junho, todos os caminhos levam a Dom Pedro de Alcântara ao Santuário da Nossa Senhora de Lourdes. Chegue pra cá, gauchada. Fica esse convite especial. Aí no sábado de noite um leilão beneficente e no domingo a partir das 8 da manhã uma cavalgada abraçando o município de Dom Pedro de Alcântara pelas paisagens, pelas lavouras, enfim, aí visitando esse município hospitaleiro que é Dom Pedro de Alcântara. Chega pra cá você também, você é o nosso convidado, um abraço.
0: Muito bem, seu Ney Matos, feito o convite aí, nesse final de semana aí, né? Cavalgada da fé. Lá pelas bandas de Dom Pedro de Alcântara.

Deixa eu ver se eu acho aqui o... O Petiço Mitaí. Ah, tá aqui. É o romance, né? Na verdade, o romance do Petiço Mitaí. É, Noel Guarani. Então vamos lá, ô Ney Matos, já que às vezes tu pede alguma aqui e às vezes eu não consigo rodar, né? Então essa aí. Essa sai agora. 20h09. Vamos indo pra última sequência do nosso chimarrando desta quinta-feira.

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O Baitaca e o Campeiro que canta triste. Essa música que o seu Chiquinho lá de Santa Rosa do Sul se referia, que eu não toquei na segunda-feira pra ele, toquei sim, seu Chiquinho. O seu Chiquinho, mecânico lá de, das bandas de Santa Rosa do Sul, amigo do meu concunhado, o Alessandro Popular Fofão, que anda lá pelas bandas lá pelas bandas da terra do Andrigo, né? Do Camaquã. O Andrigo nasceu em Camaquã, mas mora lá pelas bandas de Montenegro. E o Fofão tá por lá. Lá pelas tuas bandas lá, o Andrigo. Então tá bom, foi na carona aí também pro Fofão aí, o Campeiro que canta triste com o Baitaca pra fechar o nosso chimarrendo desta quinta-feira. Muito bem, ainda o José Cláudio Machado, Milonga abaixo do mau tempo. Ah, quem foi, tio?

0: Cleberson, né? Cleberson que tá solito trabalhando hoje. Paulão se mandou com frio. Deixou ele solito na estofaria. Bom, mas bom trabalho aí, meu amigo. Meu amigo Cleberson. Bom, ainda o Pedro Hortaça, bagual, pra ele que diz que tá friozinho lá na serra, nas bandas de Farroupilha, lá o nosso amigo Rogério Bizzi. É, e o Noel Guarani, romance do Petiço Mitaí. O homem entreverado aí das cavalgadas. Amigo Ney Matos lá do Arroio do Sal, convidando aí o pessoal para, né, para quem gosta de uma boa cavalgada, né? Neste final de semana aí, 27 e 28, lá nas bandas de Dom Pedro de Alcântara. 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Então tá bom, daqui a pouco mais retornamos. É hora de conferir lá os viventes lá de Brasília. Então tá bueno. Boa noite a todos e te aguardo aí, né? Quem segue com a gente aí depois da Voz do Brasil lá na Festa Fandangueira. Boa noite.
1: Noventa e nove.

0: noite para você que nos acompanha em todo o país.
1: Quinta-feira, 25 de junho de 2026.
0: Vamos ao destaque do dia: soberania no campo.
1: O governo do Brasil anuncia a retomada das obras da unidade de fertilizantes nitrogenados 3, na cidade de Três Lagoas, em Mato Grosso do Sul.
0: Serão investidos mais de 5 bilhões de reais com o apoio do novo PAC. E a nova fábrica terá capacidade de produzir 16% da demanda nacional por ureia.
1: O presidente Lula destaca que a produção de fertilizantes garante a blindagem do país em relação à subida de preços internacionais.
2: Preços absurdos de fertilizante que poderiam ser produzidos no Brasil, que aumenta a cada guerra que alguém quer dar no outro lá fora, e o pobre brasileiro paga o preço dessa guerra.
0: E ainda em Mato Grosso do Sul, o presidente entrega a titulação de terras para 1.390 famílias assentadas da reforma agrária.
1: Elas produzem leite, grãos, frutas e hortaliças e criam pequenos animais.
0: Com a titulação, produtores poderão acessar políticas públicas de crédito e assistência rural.
1: E você vai ouvir também oportunidades de negócios para empresários brasileiros.
0: Com a entrada em vigor de novas tarifas na União Europeia por causa do acordo com o Mercosul, o governo do Brasil quer aumentar exportações, inclusive de pequenas e médias empresas.
1: E nós conversaremos sobre isso com Laudemir Miller, presidente da Apex Brasil, a agência brasileira de promoção de exportações.
0: Hoje na apresentação da Voz do Brasil, Mariana Jungmann e Luciano Seixas.
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0: Três aeroportos de Mato Grosso do Sul estão agora mais modernos, com capacidade ampliada e com mais conforto para os passageiros.
1: O presidente Lula esteve hoje em uma série de eventos no estado e participou agora há pouco da entrega da primeira fase das obras do aeroporto de Ponta Porã e também dos terminais de Campo Grande e Corumbá.
0: A repórter Graziele Bezerra está com a gente aqui no estúdio e tem mais informações sobre isso. Boa noite, Graziele.
3: Boa noite para você também, Luciano. Boa noite para Mariana e boa noite para o ouvinte da Voz do Brasil. Esses terminais de Campo Grande, Corumbá e Ponta Porã foram modernizados e ampliados com recursos do novo PAC. Essas obras estão no pacote de investimentos de 4

0: 2,5 bilhões de reais que a concessionária Aena está fazendo em 11 terminais, inclusive em aeroportos também de São Paulo, Minas Gerais e Pará. O ministro de Portos e Aeroportos, Tomé Franca, explicou que esses investimentos fazem parte do projeto Ampliar, que busca modernizar e também equipar aeroportos regionais.
1: Esse é o nosso desafio, é o desafio da infraestrutura aeroportuária do Brasil. A gente conseguiu fazer a requalificação dos grandes aeroportos e a gente tinha um grande desafio, que era investir e requalificar os aeroportos regionais, porque o presidente Lula entende que o transporte aéreo não é apenas para a elite, não é para uma parte da população, mas é para todos os brasileiros.
0: Bom, em Ponta Porã, que é a cidade que faz fronteira aí com o Paraguai, o terminal aeroportuário ficou 5 vezes maior. A capacidade anual saltou de 30 mil para 130 mil passageiros. O aeroporto também ganhou novos espaços comerciais, teve aí ampliação do estacionamento e mais posições para aeronaves comerciais. Na capital, Campo Grande, o aeroporto agora está preparado para receber voos internacionais com 3 pontos de embarque, novos equipamentos de inspeção, salas de embarque aí com 7 portões. A capacidade de atendimento saltou de 950 mil para 2 milhões e 600 mil passageiros por ano. E em Corumbá, cidade que dá acesso ao Pantanal, o aeroporto conta agora com novos espaços de embarque, check-in, inspeção de passageiros, estacionamento também. Além de aumentar a capilaridade logística e impulsionar o desenvolvimento da economia sul-mato-grossense, esses novos terminais também vão reforçar a infraestrutura para atender moradores, turistas, empresários e produtores que dependem, né, do transporte aéreo diariamente. Mariana, Luciano.
2: Obrigada, Graziele Bezerra, pelas suas informações ao vivo aqui na Voz do Brasil.
3: E ainda em Mato Grosso do Sul, mais cedo, o presidente anunciou a retomada de uma fábrica de fertilizantes, que vai contribuir para a segurança alimentar e o fortalecimento da produção agrícola no Brasil.
2: A obra vai contar com 5 bilhões de reais do novo PAC e vai gerar cerca de 8 mil empregos.
4: Os fertilizantes ricos em nitrogênio são essenciais para o rápido crescimento de plantações. Por isso, costumam ser usados para aumentar a produtividade de lavouras de soja, milho e feijão, por exemplo, para reduzir a dependência de outros países e garantir que esse produto continue fortalecendo a produção interna. O governo do Brasil anunciou a retomada das obras da unidade de fertilizantes nitrogenados 3, na cidade de Três Lagoas, no Mato Grosso do Sul. Serão investidos mais de 5 bilhões de reais com apoio do novo PAC. A ministra da Casa Civil, Miriam Belchior, destaca o potencial de obras como essa para o desenvolvimento do país.
5: Gera emprego, gera crescimento no país, é bom para todo mundo. Reúne o setor público, reúne o setor privado, as nossas estatais.
4: A retomada da construção da fábrica, que estava paralisada desde 2015, deve gerar cerca de 8 mil empregos diretos e indiretos. As operações estão previstas para começarem em 2029. O empreendimento será da Petrobras, que assinou contratos com as empresas responsáveis pela conclusão da obra. De acordo com a presidente da estatal, Magda Jambriar, a localização da fábrica é estratégica.
6: Isso é fertilizante para Mato Grosso, Mato Grosso do Sul, Goiás, Paraná, São Paulo, região que concentra nada mais, nada menos do que 40% da demanda brasileira de ureia.
4: A ureia é um dos principais fertilizantes nitrogenados utilizados pelos agricultores. Quando entrar em operação, a fábrica terá capacidade para produzir o equivalente a 16% da demanda nacional. Para o presidente Lula, a retomada da obra representa um passo importante para fortalecer a produção de fertilizantes à base de nitrogênio nacional e impacta diretamente no preço dos alimentos.
7: Você tem quase que 85% da estrutura de uma obra como essa, de repente para e fica 12 anos parada. E o Brasil pagando preços absurdos de fertilizantes que poderiam ser produzidos no Brasil, que aumenta a cada guerra que alguém quer dar no outro lá fora. E o pobre brasileiro que vai comprar uma fruta, que vai comprar uma comida, paga o preço dessa guerra.
4: Quando a unidade de Três Lagoas entrar em operação, junto a outras 3 unidades comandadas pela Petrobras, a estatal projeta atender cerca de 35% do mercado nacional de ureia até 2029. Antes da retomada da

0: fábricas, 100% da ureia consumida no país era importada. Reportagem Márcia Fernandes.
1: E também em Ponta Porã, o presidente Lula entregou hoje mais de 1.300 títulos de terra para assentados da reforma agrária.
2: A ação faz parte do programa Terra da Gente, que visa agilizar a destinação de terras no país.
3: A segurança do título da terra chegou para 1.390 famílias do assentamento Itamaraty, em Mato Grosso do Sul. A entrega dos documentos aos produtores em um dos maiores assentamentos da reforma agrária do país foi feita pelo presidente Lula. O representante da Cooperativa dos Agricultores Familiares do assentamento Itamaraty, Ataíde Zambrushi, destacou os impactos para a comunidade.
4: Nós necessitamos desse título para as cooperativas poder crescer, recursos financeiros, água, indústria, para produzir alimento para esse Brasil. É, dá de comer para nossa agricultura, para nossos alunos na escola, para nossa Conab. Esse título representa muita coisa para nós.
3: Com mais de 50 mil hectares, o assentamento abriga cerca de 2.800 famílias que produzem leite, grãos, frutas e hortaliças e que também criam pequenos animais. Com o título definitivo da terra, os assentados passam a ter estabilidade para produzir e acessar políticas públicas, como crédito e assistência técnica rural. O presidente Lula destacou o esforço do governo para fazer desapropriações que levam à reforma agrária.
5: E tá ficando cada vez mais caro. Não pensa que é barato, não, porque é caro. Desapropriar uma fazenda aqui nesse estado é muito caro. Não pense que é fácil fazer. Tudo é uma guerra contra a lei. Tudo é uma guerra contra o manual, porque o manual é quase tudo para criar dificuldade. É como se a gente estivesse subindo uma escada. A gente cansa, mas a gente não pode desanimar. A gente cansa, mas a gente não pode desanimar.
3: Também foi entregue o título de propriedade à comunidade quilombola Picadinha, localizada em Dourados. Foi assinado ainda acordo para a destinação de mais 72 mil hectares no estado para a reforma agrária. A medida deve resultar na criação de 33 novos assentamentos para quase 5.800 famílias. Foram entregues ainda 42 unidades habitacionais em outros 10 assentamentos sul-mato-grossenses, em um investimento de 4 milhões de reais. Reportagem Luana Karen.
1: E o presidente Lula também comentou hoje assuntos internacionais.
2: Ele prestou solidariedade às vítimas do terremoto na Venezuela e ofereceu apoio ao país para a presidente venezuelana Delcy Rodríguez.
1: E parabenizou o novo presidente eleito da Colômbia, Thaisa Vitória, tem os detalhes.
6: Pela rede social X, o presidente Lula disse que tomou conhecimento com grande preocupação e consternação dos impactos causados pelo terremoto que assolou a Venezuela ontem. O presidente disse ainda que instruiu o Ministério de Relações Exteriores e a Embaixada do Brasil na capital venezuelana, Caracas, a avaliarem as medidas de assistência que o Brasil possa tomar para ajudar os atingidos. Ainda ontem à noite, o Itamaraty divulgou nota declarando que não há brasileiros registrados entre as vítimas até o momento. Em evento nesta quinta-feira em Mato Grosso do Sul, o presidente Lula disse que já conversou com a presidente da Venezuela, Delcy Rodríguez.
5: Nós fizemos uma reunião com vários ministros agora. Eu falei que a presidenta Delcy da Venezuela de manhã do carro para perguntar para ela o que ela precisava que a gente fizesse. E nós estamos reunidos vários ministros para a gente mandar tudo o que for necessário mandar para a Venezuela. Água, bombeiro, defesa civil, comida, remédio.
6: E pela mesma rede social, o presidente parabenizou o povo colombiano pelo processo democrático e soberano que elegeu Abelardo de la Espriella nas eleições do último domingo. Lula destacou a amizade entre Brasil e Colômbia e disse que ela é fundamental para a superação de desafios comuns, como a preservação da Amazônia, o enfrentamento da pobreza e o combate ao crime organizado. Reportagem Thaisa Vitória.
2: E agora há pouco, o presidente Lula divulgou em uma rede social que vai enviar na manhã dessa sexta-feira uma missão humanitária de busca e resgate urbano na Venezuela.
1: O Brasil vai enviar um avião KC-390 da Força Aérea Brasileira, que vai sair de Guarulhos com 36 bombeiros, técnicos da Defesa

0: Civil Nacional, da Agência Nacional de Telecomunicações e 9 toneladas de equipamentos para socorro às vítimas.
1: No sábado, o Brasil vai enviar equipamentos para montagem de um hospital de campanha, purificadores de água com painel solar, medicamentos e material médico para cirurgias.
0: Lula afirmou também que segue acompanhando o trabalho de resgate e que o Brasil vai prestar todo o apoio necessário ao povo venezuelano.
1: Benefícios tarifários do Acordo de Livre Comércio entre Mercosul e União Europeia começaram a vigorar no mês passado.
0: Com eles, inúmeras oportunidades de negócio se abrem para empresas brasileiras no continente europeu, inclusive para as pequenas e médias.
1: E o governo do Brasil quer levar aos empresários mais conhecimento sobre essas oportunidades. Por isso, amanhã vai lançar uma plataforma voltada para eles.
0: Quem nos conta os detalhes sobre isso é o presidente da Agência Brasileira de Promoção das Exportações, a Apex Brasil, Laudemir Miller, que fala conosco ao vivo de São Paulo agora. Boa noite, presidente.
2: Boa noite.
0: Presidente, amanhã o senhor vai participar junto com o vice-presidente Geraldo Alckmin e o ministro do Desenvolvimento, Indústria, Comércio e Serviços, Márcio Elias Rosa, de um encontro com empresários para apresentar a eles as oportunidades de negócios que podem surgir a partir da entrada em vigor do Acordo de Livre Comércio entre o Mercosul e a União Europeia, né? Que oportunidades são essas?
2: Olha, são oportunidades trilionárias. É, o Acordo Mercosul União Europeia está trazendo um dos maiores, está formando os maiores blocos do mundo, maiores blocos econômicos. E para vocês terem uma ideia, a Europa, ela traz de fora do bloco, ela importa US$ 3 trilhões. E o acordo, ele vai abranger mais de 9.000 produtos, sendo que desses 5.000 produtos já estão com tarifa zero. E o que significa na prática? Significa que, por exemplo, hoje, né, antes do acordo, para a gente exportar um mel para a Europa, o produtor brasileiro pagava 17% de tarifa, de imposto. Para exportar uva, tinha que pagar 11, 12%. Para exportar máquina, tinha que pagar imposto também. E com o acordo, essas tarifas vão reduzir e nós temos 5.000 produtos que essa tarifa já é zero. Então, isso vai melhorar muito os negócios do Brasil e vai dar acesso a um mercado de US$ 3 trilhões.
1: E vocês vão apresentar também, né, presidente, ferramentas para que esses empresários possam aproveitar melhor essas oportunidades. Uma delas é uma plataforma desenvolvida pela Apex Brasil sobre produtos brasileiros aptos a disputar esse espaço no mercado europeu, não é isso? Fala mais pra gente sobre essa plataforma, como é que ela vai funcionar?
2: É isso mesmo, Mariana. É porque o que a gente quer é que cada empresário, ele possa ter a exata noção de qual que é a situação do seu produto. Ou seja, eu estou produzindo aqui o meu produto, ele, afinal de contas, a tarifa caiu ou não, quanto que é, qual é o benefício que eu vou ter nesse acordo, né? Então, essa ferramenta, ela vai estar disponível, é uma ferramenta que pode ser usada no computador, pode ser usada no celular e cada um vai poder saber exatamente a sua situação, o produto que ele tem, o quanto que ele está sendo beneficiado. Mas saber qual é a oportunidade, né? É só o primeiro passo. O que a gente quer mesmo é que esse empresário possa transformar essa oportunidade em negócio e por isso que a Apex Brasil, junto com vários parceiros, nós já planejamos, a gente tem uma programação de nos próximos 12 meses, até julho do ano que vem, nós vamos fazer 150 eventos de negócios só para o mercado europeu, onde a gente pretende aí beneficiar em torno de 2.600 empresas para que o empresário conheça a oportunidade que tem, mas principalmente em conhecendo essa oportunidade, possa encontrar compradores europeus e aí sim exportar e fazer negócios.
0: Bom, e essa plataforma pode também estimular as pequenas e médias empresas brasileiras a entrarem nesse novo mercado trilionário, né, que o senhor falou. O estímulo às exportações de empresas de pequeno porte é uma das metas da Apex para os próximos anos, não é isso?
2: Exato, Luciano. Isso é muito importante. É que todo mundo que tá ouvindo a voz do Brasil, os nossos empresários, as nossas cooperativas, os nossos produtores rurais, acreditem que a exportação é possível para todo mundo. É possível para os médios e também é possível para os pequenos. O que precisa fazer? Tem que se preparar, tem que entender o mercado e nisso a Apex Brasil pode ajudar muito. Com ferramentas de inteligência de mercado, planos de negócios e principalmente participar das nossas feiras, das nossas rodadas de negócios,

0: no exterior como no Brasil, quando a gente traz compradores internacionais ao Brasil. Então essa é uma grande mensagem, que é uma grande oportunidade para todos, pequenos e médios também tem essa oportunidade, se prepararem, contando com o nosso apoio, a gente tem uma segurança muito boa de que também essa oportunidade vai ser viável e se transformar em negócio para eles.
1: Agora, o senhor mencionou anteriormente alguns itens que vão estar beneficiados aí pelo acordo, mel, por exemplo. A APEC já mapeou, né, o que vai ter essa redução tarifária para exportação para a Europa. Esses itens, eles coincidem com aqueles que vão ter aumento de tarifas imposto pelos Estados Unidos, né, na última taxação? Ou seja, a minha pergunta é: as oportunidades na Europa, elas podem ajudar a reduzir o impacto dessa taxação norte-americana?
0: Sim, elas podem sim, né? Estados Unidos continua sendo um mercado muito importante, a gente continua promovendo as empresas e os produtos brasileiros nos Estados Unidos, mas a Europa é uma grande oportunidade que se abre também para os exportadores brasileiros. E para vocês terem uma ideia, a exportação do Brasil para os Estados Unidos, se a gente comparar janeiro a maio do ano passado com janeiro a maio deste ano, houve uma redução de em torno de US$2 bilhões da nossa exportação. Só que ao mesmo tempo que nós caímos a nossa exportação para os Estados Unidos, o Brasil aumentou a exportação para a Europa. Nós exportamos a mais 1,5 bilhão para a Europa, nós exportamos 8 bilhões a mais para a China e exportamos, por exemplo, para a Índia, quase US$2 bilhões a mais também. Então, embora tenha caído a exportação para os Estados Unidos, o Brasil bateu recorde de exportação esse ano, se a gente pegar janeiro a maio, onde nós tivemos US$12 bilhões a mais. E interessante, Luciano, é que das 2.000 empresas que estão com a Apex Brasil, que a gente trabalha, que a gente apoia e exportam para os Estados Unidos, nós tivemos 72% dessas empresas, elas diversificaram o mercado. Elas continuam exportando para os Estados Unidos, mas passaram também a exportar para outros
2: mercados. Presidente, nós temos apenas um minutinho a mais.
0: Para a diversificação.
2: Atualmente o comércio entre Brasil e União Europeia movimenta cerca de US$100 bilhões por ano. Você já tem uma estimativa de quanto esse fluxo pode crescer com a entrada em vigor, né, desse acordo?
0: Olha, Luciano, nós fizemos um estudo pegando só 543 produtos, que são aqueles que a gente tá priorizando, só esses 543 produtos, na estimativa da Apex Brasil, no nosso estudo, que são os nossos produtos prioritários, eles podem render ao Brasil no curto prazo, nos próximos 12 meses, um incremento de exportação de até US$1 bilhão. E aí, basta também colocar que a gente tem não só esses 543, mas a gente tem milhares de outros produtos também com oportunidade, de modo que eu acho que a gente está com uma expectativa muito positiva de ter um crescimento aí de pelo menos US$1 bilhão nos próximos meses para a Europa.
1: Muito bem, nós conversamos com Laudemir Miller, presidente da Apex Brasil, a agência brasileira de promoção de exportações. Muito obrigada pela sua entrevista aqui, a Voz do Brasil, presidente.
0: Obrigado, Mariana. Boa noite a todos.
2: Garantir acesso à educação, lazer e proteção para crianças e adolescentes é um dever do Estado e de toda a sociedade, como estabelece a Constituição Federal.
1: Mas essa realidade ainda é distante para mais de 1.600.000 jovens de todo o país submetidos ao trabalho precoce.
2: Para mudar esse cenário, o Ministério do Trabalho e Emprego lançou o novo Plano Nacional de Erradicação do Trabalho Infantil.
1: Com metas válidas até 2035, a iniciativa quer fortalecer a rede de fiscalização e assistência social em todo o Brasil.
3: Brincar, estudar e se desenvolver. Direitos que ainda estão longe da realidade de milhões de crianças e adolescentes brasileiros. Segundo o IBGE, em 2024, o país registrou cerca de 1.650.000 crianças e adolescentes entre 5 e 17 anos em situação de trabalho infantil. O Nordeste concentra o maior número de casos, com 506.000 crianças e adolescentes nessa condição, seguido pelas regiões Sudeste, Norte, Sul e Centro-Oeste. 2020. Entre as principais causas estão a desigualdade social, a baixa renda familiar e a evasão escolar. No Brasil, qualquer trabalho é proibido para menores de 14 anos. Dos 14 aos 16 anos, só é permitido na condição de jovem aprendiz.

0: Para enfrentar esse problema, o Ministério do Trabalho e Emprego lançou o Plano Nacional de Prevenção e Erradicação do Trabalho Infantil e Proteção a Adolescentes no Trabalho, com vigência até 2035. Uma conquista coletiva, destacou Roberto Guimarães, coordenador nacional de erradicação do trabalho infantil.
1: Esta quarta edição representa avanços significativos e confere maior estabilidade, continuidade e capacidade de planejamento de longo prazo.
0: O documento reúne metas, indicadores e estratégias para fortalecer a proteção de crianças e adolescentes em todo o país. A proposta foi construída de forma coletiva, com participação do governo, trabalhadores, empregadores, sistema de justiça, sociedade civil e organismos internacionais. Para o ministro do Trabalho e Emprego, Luiz Marinho, cabe à sociedade monitorar, fiscalizar as metas do plano e combater o trabalho infantil.
2: Esse é o compromisso deste quarto plano. O compromisso de todos e todas, para que nós possamos sonhar e trabalhar para realizar esse sonho, para um dia sermos declarados trabalho infantil erradicado.
0: Para a adolescente de Sergipe, Ellen Hipólito, representante do comitê que debateu o novo plano, lugar de criança não é no trabalho, é na escola, no brincar e na oportunidade de sonhar com um futuro melhor.
3: É por isso que esse plano, ele é muito mais do que um documento. Ele representa a construção de oportunidades e para que crianças e adolescentes, eles possam realmente estar na escola e sonhar, que é o que a gente sempre quer na nossa infância.
0: Com duração de 10 anos, o novo plano vai orientar as políticas públicas de combate ao trabalho infantil em todo o país. A meta é fortalecer a rede de proteção e garantir que crianças e adolescentes tenham acesso à educação, ao lazer e ao desenvolvimento pleno de seus projetos de vida. Reportagem Pablo Mundim.
4: E essas foram as notícias do governo do Brasil.
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5: Fique agora com as notícias do Poder Judiciário e do Congresso Nacional. Boa noite.
4: Boa noite para você, até amanhã.

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1: Você vai ouvir agora notícias do Poder Judiciário.
2: STF começa a julgar ações que questionam a exclusão de pessoas com autismo da isenção de impostos na compra de veículos.
3: STJ valida uso da ferramenta conhecida como teimosinha em execuções fiscais.
2: TSE lança manual do eleitor.
3: Boa noite, eu sou Marcela Luiz.
2: E eu sou Walter Lima.
3: O Supremo Tribunal Federal começou a analisar dispositivos da regulamentação da reforma tributária que restringiram a isenção de impostos na compra de veículos por pessoas com deficiência.
2: A discussão envolve as regras de isenção do imposto sobre bens e serviços e da contribuição sobre bens e serviços instituídos pela reforma tributária.
3: Pela nova legislação, pessoas com deficiência têm direito à alíquota zerada na compra de veículos, mas o benefício foi restrito ao excluir situações que demandam suporte à mobilidade, como o autismo de nível 1. Na sessão de hoje, o plenário escutou as partes do processo. Depois, o julgamento foi suspenso e será retomado em uma outra data ainda a ser definida. A reiteração automática de ordens de bloqueio via Cisbajude pela chamada teimosinha é medida legítima para efetivar a execução, cabendo ao executado demonstrar causas impeditivas do gravame.
2: Essa tese do STJ deve ser seguida pelos tribunais de todo o país. Fátima Uchoa.
4: A teimosinha permite a repetição automática das ordens de bloqueio de dinheiro nas contas bancárias do devedor sem necessidade de nova decisão judicial. Para o relator na primeira sessão do STJ, ministro Sérgio Coquina, essa ferramenta contribui para a efetividade da execução, a duração razoável do processo e a eficiência da prestação jurisdicional, além de contribuir para impedir o esvaziamento de contas pelo devedor e aumentar as chances de localização de ativos financeiros para satisfazer o crédito. Ainda segundo o ministro, o risco de a teimosinha alcançar valores protegidos por lei é controlado pelos meios legais de impugnação e pelo dever do juiz de cancelar indisponibilidades irregulares ou excessivas.
3: TSE lança manual do eleitor, um guia que reúne as principais